0: depressivos, transtornos de ansiedade, entre pessoas que jogam e principalmente aquelas que desenvolvem algum tipo de jogo patológico, e se trata de fato de um fenômeno novo que ele tem que ter uma atenção no campo da saúde mental.
1: Tecnologia na palma da mão. Mais de 177 milhões de pessoas usam o GovBR.
2: Hoje vamos falar sobre os níveis da conta e como ter mais segurança e acesso a todos os serviços. Carlos Oliveira.
3: Aumentar o nível da conta GovBR amplia a segurança e a quantidade de serviços que podem ser acessados na plataforma.
1: Do campo ao laboratório, cientistas da Amazônia sequenciaram pela primeira vez o genoma do açaí.
2: A descoberta abre caminho para melhorar a produtividade, garantir mais resistência, além da geração de novos produtos. Gabriela Noronha.
4: O trabalho é resultado de uma parceria entre a Embrapa e pesquisadores da Universidade Federal do Pará.
1: Hoje, na apresentação da Voz do Brasil, eu, Luciana Vasconcelos e Luciano Seixas.
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1: O Brasil apresentou o pedido formal de consulta aos Estados Unidos no sistema de solução de controvérsias na Organização Mundial do Comércio, a OMC.
2: A iniciativa do Ministério das Relações Exteriores contesta o aumento das tarifas imposto pelo governo norte-americano sobre as exportações brasileiras.
1: O Brasil questiona a tarifa adicional de 25% aplicada a produtos brasileiros e a taxação de 12,5% a um grupo de 60 países.
2: O pedido considera que as medidas norte-americanas são injustificadas e incompatíveis com obrigações dos Estados Unidos.
1: E está amparado no Acordo Geral sobre Tarifas e Comércio do Entendimento Relativo às Normas e Procedimentos sobre Solução de Controvérsias da OMC.
2: A solicitação é a primeira etapa para tentar um acordo direto entre os países junto ao órgão internacional.
1: E Brasil e Coreia participaram hoje em São Paulo de um fórum empresarial.
2: Promovido pela APEX, a Agência Brasileira de Promoção das Exportações e atração de investimentos, o encontro ocorreu no contexto da visita oficial do presidente sul-coreano Lee Jae-myung ao Brasil esta semana.
1: No encontro foram discutidas oportunidades para aumentar a relação bilateral de comércio, principalmente em setores do agronegócio, mineração, defesa e tecnologia.
2: O presidente da APEX, Laudemir Miller, destacou que, embora a movimentação comercial entre os dois países tenha chegado a 11 bilhões de dólares em 2025, a participação do Brasil nas importações da Coreia do Sul ainda é pequena.
5: O Brasil participa de 1% do comércio da importação da Coreia. Nós temos interesse e estamos crescendo o nosso mercado de frutas, café, especialmente a área de aeronáutica, defesa, mineração, minerais críticos, que é tão importante para nossos países, farmacêutico, biocombustíveis, que eu já comentei, química, a parte de tecnologia, e são esses empresários que estão aqui nesse encontro tão importante.
1: E o acordo de livre comércio entre o Mercosul e Singapura entra em vigor no próximo dia 1º de agosto.
2: O decreto que promulga o tratado foi publicado nesta terça-feira no Diário Oficial da União.
1: Para apoiar a implementação do acordo, o Ministério do Desenvolvimento, Indústria, Comércio e Serviços disponibilizou manuais com orientações para exportadores, importadores e operadores de comércio exterior.
2: Os documentos estão no portal Siscomex na internet.
1: O Ministério da Saúde lançou uma campanha de utilidade pública de prevenção aos danos das apostas online.
2: A iniciativa alerta a população sobre os riscos associados ao uso abusivo das bets e divulga serviços de saúde mental oferecidos pelo SUS para acolhimento e tratamento de apostadores afetados.
1: A campanha é veiculada na televisão, no rádio e nas redes sociais. Vamos ouvir?
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2: Para falar sobre as bets e o impacto na saúde de quem joga, conversamos com Marcelo Quimatti, diretor do Departamento de Saúde Mental, Álcool e Outras Drogas do Ministério da Saúde. Vamos ouvir.
1: A gente conversa agora com Marcelo Quimatti, diretor de saúde mental, álcool e outras drogas do Ministério da Saúde, para falar sobre saúde e apostas eletrônicas, as famosas bets. Muito obrigado, Marcelo, pela sua presença aqui na Voz do Brasil.
0: É um grande prazer e muito obrigado pelo convite.
1: Marcelo, para começar, o fato de uma pessoa realizar apostas já é considerado um vício ou existem etapas? Quando é que passa a ser realmente um problema?
0: Não, o fato de jogar, ele não é propriamente um problema, e muito menos um problema de saúde mental. A questão é que não existe um limite em que a gente pode dizer esta forma de jogar ela é absolutamente segura. E a pessoa ela migra muito rápido de um jogo que ele acontece por lazer exclusivamente para um jogo que ele acontece de uma forma compulsiva e que traz vários problemas associados tanto à saúde mental quanto à saúde financeira.
8: Agora, uma pessoa viciada em bets, Marcelo, ela consegue reconhecer o próprio vício? E como você disse aí, existe uma forma segura de se apostar em bet?
0: Não, não existe uma forma segura. Existe todo um processo que dá a relação da pessoa com uma plataforma ou com um jogo, que ela se modifica muito rápido. Normalmente, quando uma pessoa ela começa a jogar, ela começa a fazer isso por lazer, ainda que existam pessoas que elas começam a jogar como uma forma de aumentar os ganhos mensais. Esta forma, essa segunda forma, ela é particularmente muito perigosa e é muito difícil que uma pessoa que ela entre numa plataforma de jogos com essa intenção, ela não desenvolva problemas. Quando uma pessoa começa a jogar, tanto mesmo que seja uma situação de lazer, ela num primeiro momento em que ela joga, ela começa a ganhar. Ela ganha porque existe um mecanismo dentro de uma plataforma que ela estipula a partir de um algoritmo que ela tem que ter pequenos ganhos para que ela se mantenha dentro daquela plataforma jogando. Porque do ponto de vista neurobiológico, um pequeno ganho que a pessoa tem dentro de uma plataforma tem um efeito cerebral muito parecido com um grande ganho. Então a pessoa ela tem uma sensação de que ela está no controle, que ela está ganhando com aquilo, e quando ela coloca dentro de uma planilha ou vê depois de uma hora, duas horas de jogo, quanto que ela ganhou e perdeu, ela realmente perdeu. Então, e daí neste momento ela continua jogando de uma forma compulsiva. Por um lado, porque aqueles ganhos elas trouxeram prazer para ela, mas por outro lado, porque ela começa a correr atrás de um prejuízo do que ela teve. Aí, quando esse processo está desencadeado, é muito perigoso e a pessoa ela tende a ter impactos muito importantes dentro tanto da saúde mental quanto da saúde financeira.
1: O senhor falou saúde financeira, né? E a saúde mental, quais são os impactos mais comuns que a gente vê dentro da pessoa, para a vida familiar, no trabalho, como é que acontece?
0: Então, do ponto de vista da saúde mental especificamente, do ponto de vista epidemiológico, existe uma associação que não é uma associação só que é feita em estudos no Brasil, mas na literatura internacional, que eles apontam que existe uma incidência muito maior de transtornos de humor, como transtornos depressivos, transtornos de ansiedade, entre pessoas que jogam, e principalmente aquelas que desenvolvem algum tipo de jogo patológico. Nós temos também várias outras dependências a álcool e outras drogas que eles também estão associados ao jogo compulsivo, e existe, por exemplo, uma taxa de suicídio que ela é 5 vezes maior do que a população em geral entre pessoas que desenvolvem problemas com jogos e apostas.
8: Agora, qual deve ser o primeiro passo para a pessoa que reconhece esse vício em bets? E existe essa ajuda no Sistema Único de Saúde?
0: Sim, como você havia perguntado, existe uma dificuldade de identificação de quando isso se torna um problema. Dentro, em saúde mental, a gente tem 2 parâmetros que eles são bastante importantes para definir algum tipo de dependência, que é o primeiro, quando uma pessoa ela deixa de fazer outras coisas ou quando aquilo tem um impacto no cotidiano dela. Aquilo tem um impacto no cotidiano da pessoa, normalmente é difícil de mensurar, principalmente quando alguma coisa ela não é criminalizada. Então ela tende a naturalizar aquela prática que ela desenvolve. Dentro de saúde mental, é muito importante que a pessoa ela ouça as pessoas que estão ao redor, que elas normalmente têm uma sensibilidade muito maior e muito mais apurada para identificar diferenças e mudanças no padrão do cotidiano. Então, se, por exemplo, a pessoa é casada e o cônjuge fala assim, olha, você está está jogando demais, você está com um problema. Escute essa pessoa, porque muito provavelmente você está com um problema sim. E aí, o Sistema Único de Saúde, ele está passando por um processo de qualificação

0: e tem muito mais sentido para elas acessar o cuidado através de uma plataforma digital.
1: E nessa plataforma digital que existe, é possível ver se você tem problema, se você não tem. Se alguém falou, olha, eu acho que você está com um problema. Aí você pode, nessa plataforma, dentro do Meu SUS Digital, para poder ver, identificar, né?
0: Sim, existe uma testagem que ela tem uma sensibilidade e uma especificidade acima de 90%. A partir dessa testagem, a pessoa ela é encaminhada para uma outra plataforma, um qual ela vai receber atendimento, e aí ela vai ter um processo de acolhimento, de avaliação, e a partir daí é desenvolvendo um plano terapêutico para ela.
2: Agora, existe uma plataforma de autoexclusão para as pessoas que não querem mais jogar. Como é que elas... Como é que funciona essa plataforma e para quem ela é direcionada?
0: Não, ela é fundamental. É fundamental porque, como se trata de um problema e que, uma vez instalado, a pessoa ela continua utilizando a plataforma de uma forma compulsiva, a plataforma de autoexclusão é uma estratégia na qual ela para de receber propaganda, ela para de não tem acesso às plataformas de jogos através de um acesso que dá pelo GovBR e que ela se cadastra dentro dessa plataforma de autoexclusão. Dentro dessa plataforma de autoexclusão existe já orientações em relação a como ela procura cuidado na área de saúde mental, e nós temos identificado que mais de 30% das pessoas que se autoexcluem identificam que já apresentam algum tipo de problema de saúde mental relacionado aos jogos e apostas.
1: Quando você se auto-exclui, o que que acontece?
0: Você não consegue acessar plataformas de jogos e você não recebe propagandas relacionadas a jogos e apostas a essas plataformas.
1: E só eu posso fazer? Um parente, alguém que vê que eu tenho problemas, pode fazer isso pela pessoa?
0: Sim, o acesso é através do CPF e através do SolGov.
1: Ah, então se eu ver que um familiar precisa disso, eu posso ir lá colocar o CPF dele e auto-excluí-lo dessas plataformas?
0: Sim, mas de qualquer forma, a intervenção da família é muito importante que ela se dê de uma forma pactuada junto com o usuário, porque é muito importante que a família seja próxima no sentido de apoiar qualquer tipo de intervenção na área de saúde. E a plataforma de autoexclusão é bastante importante, mas quando ela está associada a um problema relacionado à saúde mental, é muito importante que a isso se some uma procura de cuidado.
2: Então, e uma vez feita essa autoexclusão, não tem como sair.
0: Existem algumas modalidades em que a pessoa é excluída por um mês, dois meses, seis meses ou por um tempo indeterminado. Então isso vai variar de acordo com a modalidade que a pessoa escolhe ela ser autoexcluída.
1: Então, só para destacar que esse vício é um problema, sim, de saúde mental. Para as pessoas estarem de olho, a família sabe, olha, não é uma brincadeira. É um vício, é um problema de saúde pública.
0: Não, e é um problema de saúde pública bastante importante. Ao longo desses últimos anos, a gente teve um aumento de procura na área da rede de atenção psicossocial de quase 150%, um aumento ao longo desses últimos anos. E com alguns meses, né, do desenvolvimento de ações de acesso digital ao cuidado, a gente teve uma procura gigantesca ao longo dos últimos meses. Então, de fato, é um problema de saúde pública, é um problema que ele teve um crescimento bastante importante durante os últimos anos. Ele se acentua muito durante o período da pandemia e se trata, de fato, de um fenômeno novo que ele tem que ter uma atenção no campo da saúde mental.
2: Tá certo, então. Nós conversamos com o Marcelo Quimatti, que é diretor de saúde mental, álcool e outras drogas do Ministério da Saúde. Marcelo, muito obrigado pela presença aqui na Voz do Brasil.
0: Muito obrigado, o convite, foi um prazer estar aqui.
1: Você que é usuário do gov.br, sabia que já pode aumentar os níveis da sua conta para ter mais segurança e acesso a serviços?
3: A conta gov.br possui os níveis bronze, prata e ouro. Cada um deles determina os tipos de serviços disponíveis e o grau de proteção.
1: E com alguns passos, você pode avançar para o nível ouro, o mais completo e seguro. Saiba como fazer na reportagem de Carlos Oliveira.
4: Aumentar o nível da conta GovBR amplia a segurança e a quantidade de serviços que podem ser acessados na plataforma. O nível mais completo é o ouro, o segundo é o prata e o bronze é o mais básico. Se sua conta GovBR for bronze ou prata, você pode subir para o nível ouro. Isso leva alguns minutos e deixa sua conta bem mais protegida contra fraudes e golpes. O diretor do Departamento de Identidade Digital da Secretaria de Governo Digital do Ministério

0: Ministério da Gestão, Hudson Mesquita, detalha um dos caminhos para aumentar o nível de sua conta GovBR.
1: Uma das opções para fazer isso é pelo aplicativo GovBR. Para baixar, é só ir na sua loja de aplicativos, por exemplo, a Play Store ou App Store, fazer o download e instalar o aplicativo. Na verdade, com o app GovBR, navegação na plataforma GovBR como um todo fica muito mais fácil.
0: Aí, logo na parte de cima do aplicativo GovBR, tem o botão Ver Nível. Quando você clicar nesse botão, vai aparecer o nível de sua conta e a opção Aumentar Nível da Conta. Se o seu nível não for ouro, você clica e vai seguindo o passo a passo. Uma das tarefas é o reconhecimento facial. Ao final do processo, você passa a ter a conta ouro. Um jeito ainda mais fácil é usar a carteira de identidade nacional, assim. Se você já tirou a sua, quando abrir o aplicativo GovBR para aumentar o nível, selecione a opção de fazer isso por meio da SIM. Você usa o aplicativo GovBR para ler o código QR que fica na sua carteira de identidade nacional. Depois, é só seguir o passo a passo até concluir tudo. Com o nível ouro, é possível habilitar a autenticação da sua conta GovBR em duas etapas. Isso deixa a sua conta ainda mais protegida. E para assinar os seus documentos no GovBR, só é possível se você tiver o nível prata ou ouro. Para saber mais sobre os níveis da conta GovBR, acesse o site gov.br/conta. Reportagem Carlos Oliveira.
2: O início do inverno, marcado por tempo seco na maior parte do país, contribuiu para o desenvolvimento da safra no Brasil.
3: Por outro lado, o excesso de chuvas que atinge o Rio Grande do Sul pode trazer prejuízos para as plantações. A análise é da Conab.
4: O clima favoreceu o desenvolvimento das lavouras e o avanço da colheita na maior parte do país em julho. Mas o excesso de chuvas no sul e a falta de umidade em algumas áreas do Nordeste e do Centro-Oeste mostram que os efeitos sobre as plantações variam conforme a região e a cultura. É o que mostra o boletim divulgado pela Companhia Nacional de Abastecimento. A diretora de Política Agrícola e Informações da Conab, Nayara Andreoli Bittencourt, destaca os principais pontos no levantamento.
5: Entre 1º e 21 de julho, os maiores volumes de chuva ficaram concentrados em parte das regiões norte e sul e também no leste e no nordeste. Na maior parte do país predominou o tempo seco. Isso foi favorável porque ajudou a maturação e a colheita do algodão e também do milho na segunda safra.
4: A diretora da Conab, Nayara Bittencourt, também explica que no sul a umidade ajudou as lavouras de inverno, mas as chuvas mais intensas trouxeram pontos de atenção no Rio Grande do Sul. Já no Nordeste, a falta de água no solo afetou áreas de feijão e de milho, cultivado na terceira safra.
5: No Rio Grande do Sul, as chuvas intensas do final do período podem ter causado danos localizados por enxurrada, alagamento e também lixiviação de nutrientes. A lixiviação é quando o excesso de água leva embora o nutriente do solo e reduz a fertilidade.
4: Já o algodão e o milho foram beneficiados pela falta de chuvas nas regiões Centro-Oeste e Sudeste, diferente do que ocorreu no Mato Grosso do Sul. O tempo firme prejudicou o desenvolvimento das lavouras de trigo. Para acompanhar essas mudanças, a Conab também analisa índices de vegetação obtidos por imagens de satélite. Eles ajudam a identificar o vigor das plantas e comparar o desenvolvimento das lavouras ao longo do tempo. Reportagem Pablo Mundim.
2: Pela primeira vez, pesquisadores da Amazônia sequenciaram o genoma do açaí, um dos frutos mais representativos da economia da região norte.
3: Essa técnica fornece um mapa genético do fruto, permitindo identificar os genes responsáveis por características como produtividade e resistência a doenças.
2: Isso contribui para o desenvolvimento de espécies mais adaptáveis, produtivas e resistentes.
3: Além de abrir novas oportunidades para a indústria e a pesquisa científica.
6: Todos os dias, em uma fábrica na Flórida, toneladas de polpa do açaí amazônico são transformadas em alimentos energéticos prontos para o consumo. A produção é resultado de um trabalho que começou há mais de 10 anos, quando Débora Saraiva e o marido resolveram levar o sabor original do Brasil para o mercado norte-americano. Segundo a empresária, o açaí é reconhecido lá fora como um superalimento.
7: Existe uma infinidade de possibilidades no uso do açaí, não só no mercado alimentício, mas também na parte cosmética. Então, cada vez mais eu percebo que as pessoas têm conhecimento do fruto. Sabem que é um fruto poderoso, um fruto rico em nutrientes.
6: O fruto da Amazônia ultrapassou as fronteiras geográficas e também da ciência. Pesquisadores sequenciaram pela primeira vez o genoma do açaí. O trabalho é resultado de uma parceria entre a Embrapa e pesquisadores da Universidade Federal do Pará. O professor Rafael Baraúna, do Instituto de Ciências Biológicas da UFPA, explica quais as contribuições que esse estudo vai trazer.
8: A gente passa a conhecer todo o funcionamento fisiológico daquela planta e aí entra, por exemplo, o melhoramento genético. Cada variante daquela do açaí podem ter características específicas, como, por exemplo, melhor produtividade, maior polpa do fruto, maior resistência à seca, maior resistência à praga, maior altura e, enfim, diversas outras possibilidades.
6: A coautora do estudo e pesquisadora da Embrapa Amazônia Oriental, Elisa Moura, avalia que o conhecimento do genoma é um importante ponto de partida para identificar os genes relacionados a características desejáveis da planta.
9: Tem várias aplicações agora que a gente vai poder utilizar com o genoma e poder avançar em pesquisas variadas. Eu vou poder, ainda na fase de muda, identificar plantas que produzem frutos menores, que produzem mais rápido.
6: O estudo reuniu uma equipe de 14 cientistas brasileiros e contou com financiamento da Fundação Amazônia de Amparo e Estudos e Pesquisas e do Conselho Nacional de Desenvolvimento Científico e Tecnológico. Reportagem Gabriela Noronha.
2: Instalação de sistemas de bombeamento, compra de ração, de motor para embarcação, gelo, combustível.
3: São muitos os gastos e investimentos necessários para viver da pesca no país.
2: Uma ferramenta de cálculo pode ajudar esses profissionais a encontrar crédito para negócio.
10: Por meio do preenchimento de algumas informações básicas, pescadores e aquicultores podem fazer simulações para encontrar linhas de crédito compatíveis com seu perfil. É para isso que foi criada a ferramenta de cálculo do crédito do Programa Nacional de Fortalecimento da Agricultura Familiar, PRONAF Azul. Significa mais renda para quem tira o sustento das águas e mais alimento de qualidade para os brasileiros, como destacou Clécio Nerbi, coordenador-geral de Infraestrutura e Fomento do Ministério da Pesca e Aquicultura.
11: Uma iniciativa que conecta pescadores artesanais e aquicultores familiares ao crédito rural.
10: Além de atender aos produtores, a ferramenta também pode ser utilizada por técnicos de assistência técnica, extensão rural e pesqueira, cooperativas, colônias de pescadores, associações e outras organizações que prestam orientação sobre o acesso ao crédito rural. São 3 linhas disponíveis, voltadas para diferentes objetivos e faixas de renda. Como exemplificou o Clécius Nerbi, do Ministério da Pesca e Aquicultura.
11: Ele funciona como uma ponte inteligente, direcionando o pescador ou aquicultor para a linha de crédito que melhor se encaixa na sua necessidade.
10: Vale lembrar que a simulação tem caráter informativo e não substitui a análise realizada pelas instituições financeiras, nem representa aprovação ou garantia de contratação do crédito. O endereço para acessar a ferramenta é simuladorpronaf.mda.gov.br. Reportagem Natália Cosli.
3: E essas foram as notícias do governo federal.
2: Uma realização da Secretaria de Comunicação Social da Presidência da República.
3: Com produção da empresa Brasil de Comunicação.
2: Fique agora com as notícias do Poder Judiciário e do Congresso Nacional. Boa noite.
3: Boa noite para você e até amanhã.
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14: STF autoriza a plataforma Buser a operar fretamento de ônibus por aplicativo no Paraná. STJ nega seguimento a recurso que pretendia levar discussão sobre caso do ex-jogador Robinho ao Supremo. Empresa de call center é condenada por não impedir atos obscenos no ambiente de trabalho. Boa noite, eu sou Marcela Luiza. O Supremo Tribunal Federal liberou os serviços da Buser no Paraná. A decisão liminar do ministro Nunes Marques derruba a proibição imposta pela Justiça Federal no sul do país, até que o Supremo julgue o recurso do caso. Carolina Chaves.
15: No STF, a Buzer alegou que é apenas uma plataforma digital que conecta passageiros a empresas autorizadas e que a proibição fere o entendimento do Supremo sobre o uso de tecnologia no mercado. Para o relator, proibir a atuação da plataforma prejudicaria usuários e empresas parceiras. A liminar concede a liberação imediata das atividades no Paraná, mas a decisão, que já está valendo, deve passar por referendo do plenário do STF.
16: Vice-presidente do STJ, ministro Luiz Felipe Salomão, nega seguimento a recurso extraordinário do ex-jogador Robinho. O objetivo era levar ao Supremo Tribunal Federal a discussão sobre a decisão que reconheceu a validade no Brasil da sentença italiana que condenou o atleta por estupro coletivo. Fátima Uchoa.
17: Segundo o ministro Salomão, os argumentos da defesa tratam da interpretação de leis federais e não da violação direta à Constituição, o que impede a análise do recurso pelo STF. Dessa decisão ainda cabe agravo interno que, se apresentado, será analisado pela Corte Especial do STJ. Se o colegiado mantiver o entendimento do vice-presidente, o recurso extraordinário não será remetido ao STF. Robinho está preso desde março de 2024, quando a Corte Especial, por maioria, homologou a sentença da justiça italiana que o condenou a 9 anos de prisão por estupro coletivo cometido naquele país em 2013 e aceitou a transferência da execução da pena ao Brasil com o cumprimento imediato.
16: Empresa de call center é condenada por não impedir atos obscenos no ambiente de trabalho. A vítima já havia formalizado 14 denúncias. Marla Lacerda.
18: A atendente de call center deve receber indenização de R$5.000 por assédio sexual. O TST manteve a decisão que havia condenado a empresa por entender que ficou comprovada a omissão diante das situações vividas pela trabalhadora. O relator do caso na terceira turma, o ministro Maurício Godinho Delgado, observou que apenas um episódio já é suficiente para caracterizar o assédio, quando ele gera constrangimento ou abalo psicológico à vítima.
16: De 3 a 9 de agosto, o TSE promove a Semana Nacional do Sistema Eletrônico de Votação. Juliana Cariri.
19: A semana vai ter eixos temáticos para aproximar a justiça eleitoral de cidadãs e cidadãos. O primeiro tema é o sistema eletrônico por dentro, com a abertura da urna eletrônica em uma escola de Brasília. 2 dias vão ser dedicados ao combate à desinformação, com o eixo Viralizou. Fatos e boatos sobre a urna. Há ainda os eixos: avanço no sistema eletrônico de votação, caminho do voto e como votar. Cada tema vai ter uma ação específica, como uma exposição no Senado Federal e visitas de estudantes ao Museu do Voto, na sede do TSE.
16: Justiça Federal recebe denúncia do MPF contra 4 acusados de garimpo ilegal em Parque Nacional no Amazonas. Vanessa Pereira.
20: Segundo a denúncia, a extração clandestina de cassiterita destruiu ao menos 39 hectares de floresta e atingiu 4.800 quilômetros de cursos d'água no Parque Nacional Mapinguari, em Lábrea, no Amazonas. A cassiterita é a principal fonte de estanho, metal usado na fabricação de latas de comida, telas de celular, peças de carro e ligas metálicas. Os réus vão responder pelos crimes de usurpação de bem da União, extração ilegal de recursos minerais e dano direto à unidade de conservação.
16: 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Uma boa noite e até amanhã.
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21: Está no ar o Jornal do Senado.
22: Eu sou Paula Groba.
23: E eu sou Ricardo Nakaoka.
22: E estes são os destaques de hoje do Jornal do Senado, que começa agora.
23: Fim da taxa das blusinhas divide parlamentares e depende de votação do Congresso.
22: Participação das mulheres na política mobiliza iniciativas no Senado.
23: Governo veta a inclusão de zootecnistas na lei do piso salarial.
0: Boa noite.
1: Boa noite.
0: A decisão do governo de acabar com a chamada taxa das blusinhas ainda precisa do aval do Congresso. A medida provisória que elimina o imposto de importação sobre compras internacionais de até 50 dólares deve ser votada até o dia 22 de setembro para continuar em vigor.
1: O texto, que ainda divide opiniões no Congresso, está entre as 32 medidas provisórias que aguardam a análise dos parlamentares. Os detalhes com a repórter Marcela Diniz.
4: Entre os parlamentares, a medida provisória que permite zerar o imposto de importação para compras internacionais de até 50 dólares divide opiniões. Com o argumento de que a MP cria concorrência desleal com a produção nacional, o senador Isalci Lucas, do PL do Distrito Federal, apresentou emenda para restabelecer a isonomia tributária. Para o líder da oposição no Congresso, o fim da taxa das blusinhas prejudica a geração de emprego e renda no Brasil.
5: É como se o Brasil estivesse financiando a produção e a geração de emprego em outros países, enquanto a nossa indústria, o nosso varejo, perde espaço.
4: O senador Fernando Dueire, do PSD de Pernambuco, também defende a manutenção da taxa das blusinhas. Ele apresentou emendas com esse objetivo e para definir prazo mínimo de 90 dias para entrada em vigor de mudanças nas alíquotas do imposto de importação em remessas internacionais. O objetivo, segundo ele, é dar tempo de adaptação aos setores da economia impactados por essas alterações.
24: Promove previsibilidade, segurança jurídica e estabilidade regulatória. Empresas, produtores, comerciantes, plataformas digitais e consumidores precisam de regras claras e tempo razoável para adaptação.
4: A chamada taxa das blusinhas foi criada pelo governo Lula e aprovada pelo Congresso em 2024. Na época, a tributação de 20% nas compras em sites internacionais foi defendida tanto para dar um up na arrecadação quanto para proteger o varejo nacional. O senador Jax Wagner, do PT da Bahia, que defende a medida provisória, diz que o governo reavaliou o cenário.
25: No caso das blusinhas, desde a criação dela, proposta na época pelo Ministério da Fazenda, houve uma controvérsia muito grande dentro do próprio governo. E aí se limitou até esses 50 dólares. Na minha opinião, pela avaliação que o governo fez, a arrecadação não foi tão significativa quanto se imaginava e prejuízo, principalmente para as famílias mais humildes do ponto de vista financeiro, ou seja, que não tem tanto poder aquisitivo, foi muito grande.
4: Além do fim da taxa das blusinhas, o Congresso tem em pauta outras 31 medidas provisórias, como a do novo Desenrola Brasil, programa de renegociação de dívidas populares, as que reforçam as ações de proteção aos setores da economia brasileira prejudicados pelo tarifaço imposto pelos Estados Unidos e as MPs editadas pelo governo para regular o mercado de combustíveis afetado por conflitos no Oriente Médio.
0: E o Brasil pode ganhar uma política nacional para fortalecer a indústria de motores.
1: A proposta, que está pronta para a votação final no Senado, prevê incentivos à fabricação no país, à inovação tecnológica, à qualificação de mão de obra e à instalação de fábricas em regiões menos industrializadas. Mais informações com o repórter Márcio Maturana.
26: Com o fim do recesso parlamentar, a Comissão de Infraestrutura pode votar a criação da Política Nacional de Incentivo à Fabricação de Motores. A análise do projeto foi iniciada antes do recesso, mas a energia elétrica caiu no momento em que o resultado ia ser revelado no painel eletrônico. O objetivo da proposta é estimular a inovação tecnológica, qualificar trabalhadores e incentivar a instalação de fábricas em regiões menos industrializadas. O texto foi elogiado pelo relator Laércio Oliveira, do PP de Sergipe.
27: O projeto acerta ao incentivar investimentos em pesquisa, desenvolvimento, inovação voltados a motores mais sustentáveis, especialmente aqueles compatíveis com biocombustíveis, hidrogênio e outras alternativas energéticas nas quais o Brasil possui vantagens comparativas relevantes.
26: Se for aprovado pela Comissão de Infraestrutura, o projeto segue direto para a Câmara dos Deputados.
0: O projeto que estendia o piso salarial aos zootecnistas foi vetado integralmente pela Presidência da República.
1: O governo alega que a proposta descumpre as regras da responsabilidade fiscal. Agora o veto será analisado pelo Congresso Nacional. Repórter Douglas Castilho.
28: O Poder Executivo justificou a decisão apontando que o texto criaria novas despesas obrigatórias para órgãos públicos federais, estaduais e municipais que empregam esses profissionais, sem apresentar os estudos de impacto financeiro exigidos por lei. Além disso, a Constituição Federal prevê que a criação de despesas obrigatórias obrigatórias não pode ser realizada sem a indicação da origem dos recursos para pagar os novos gastos. O autor do projeto, o senador Zequinha Marinho, do Podemos do Pará, falou da importância da iniciativa no momento de sua aprovação pela Comissão de Assuntos Sociais.
2: O zootecnista é responsável pela questão do manejo animal, pela questão da nutrição animal, pela questão ambiental. Então é um profissional extremamente importante para um país como o Brasil, que tem um rebanho aí de mais ou menos de 234 milhões de cabeças de gado, sem falar em outras espécies que também não são pequenas.
28: Agora, o Congresso Nacional deverá avaliar a decisão do Executivo em sessão conjunta da Câmara dos Deputados e do Senado. Para um veto do presidente da República ser derrubado, é preciso o voto de, no mínimo, 257 deputados federais e 41 senadores.
22: Faltam pouco mais de 2 meses para as eleições e as mulheres continuam sendo a maioria do eleitorado brasileiro. Segundo o Tribunal Superior Eleitoral, elas representam 52,8% das pessoas aptas a votar nas eleições de outubro.
1: Mas embora sejam maioria nas urnas, as mulheres ainda ocupam poucos espaços nos cargos eletivos. Para mudar esse cenário, o Senado tem debatido e apresentado iniciativas para ampliar a participação feminina na política. Ouça mais na reportagem de Yasmin Rodrigues.
3: De acordo com o TSE, mais de 83 milhões de eleitoras estão aptas a irem às urnas em outubro deste ano, número que representa 52,8% do total de votantes. Apesar dessa predominância, elas ainda ocupam uma parcela reduzida dos cargos eletivos no país. No Senado, por exemplo, das 81 cadeiras, apenas 15 são ocupadas por mulheres. Para mudar essa realidade, nos últimos anos, o Senado tem discutido e aprovado medidas voltadas ao fortalecimento da participação política feminina e ao enfrentamento da violência política de gênero. Apesar das discussões, a senadora Leila Barros, do PDT do Distrito Federal, destaca que a presença das mulheres nos espaços de decisão ainda precisa avançar.
6: Você começa a entender que muitas vezes esse espaço muitas vezes é negado pelo próprio corporativismo do ambiente. Então, assim, nós sabemos que esses desafios, eles não serão superados numa legislatura ou em duas ou três legislaturas. É um trabalho diário.
3: Na avaliação da senadora Zenaide Maia, do PSD do Rio Grande do Norte, ampliar a participação feminina nos mandatos eletivos é um passo importante.
7: Por isso que precisamos de mais mulheres para poder estarmos presentes em todas essas comissões. Porque eu digo sempre para as mulheres, por que vir para a política? Porque se faz necessário. Porque é nesse Congresso Nacional que é quem decide o seu salário. Aqui decide com quantas horas homens e mulheres desse país vão trabalhar.
3: No Senado, o tema tem recebido atenção por meio da atuação da Procuradoria Especial da Mulher, de sessões temáticas e da análise de propostas voltadas ao aumento da representação feminina. Entre as iniciativas debatidas estão medidas para ampliar a participação das mulheres nos espaços de liderança do parlamento, fortalecer o financiamento de campanhas e combater a violência política de gênero, considerado um dos principais obstáculos para a permanência das mulheres na vida pública.
22: E a tecnologia também tem ajudado os eleitores. O e-Título, aplicativo gratuito da Justiça Eleitoral, permite consultar o local de votação, emitir certidões, justificar a ausência às urnas e, para quem tem biometria cadastrada, substitui o documento de identificação no momento do voto.
1: Além do e-título, são aceitos para votar nas eleições gerais de 2026 documentos com foto, como carteira de identidade ou identidade social, carteira nacional de habilitação, passaporte, carteira de trabalho, certificado de reservista e carteira de categoria profissional reconhecida por lei. Com edição de Paula Groba e trabalhos técnicos de Eliseu Caires, o Jornal do Senado fica por aqui. Acompanhe agora as notícias da Câmara dos Deputados. Boa noite.
22: Boa noite e até amanhã.
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8: Comissão aprova mudanças na Política Nacional de Mobilidade Urbana.
9: Proposta em discussão amplia a autonomia de paciente em fase terminal.
8: Avança projeto que protege idoso contra crimes de natureza financeira.
10: Boa noite. A comissão aprova medidas para a proteção de idosos contra fraudes financeiras. A repórter Maria Neves explica quais são as novas medidas.
11: A Comissão de Defesa dos Direitos da Pessoa Idosa da Câmara dos Deputados aprovou proposta com medidas para combater a violência financeira contra idosos. O projeto determina expressamente que o Fundo da Pessoa Idosa deverá financiar ações, campanhas e outras iniciativas voltadas à prevenção, combate, responsabilização e reparação de danos decorrentes de práticas lesivas ao patrimônio de maiores de 60 anos. Atualmente, a lei que criou o fundo diz apenas que o Conselho Nacional dos Direitos da Pessoa Idosa deve dar prioridade a projetos que, entre outras medidas, promovam a educação financeira de pessoas idosas. O texto aprovado também prevê penas para quem cometer crimes financeiros contra idosos. Pela proposta, o infrator ficará sujeito à reclusão de 4 a 8 anos e multa. Se quem cometeu a fraude tiver com o idoso relação contratual, familiar ou profissional que envolva confiança, a punição será maior. Sobe para a reclusão de 5 a 10 anos mais multa. Na opinião da relatora, a deputada Flávia Moraes, do PDT de Goiás, prever punição severa é mais uma forma de proteger o idoso que muitas vezes é vítima da própria família.
12: Quando você fala do endividamento geral da população, a gente sabe que essa ocorrência ela vai estourar muitas vezes ali, é na aposentadoria do idoso da família, é ali que vai muitas vezes ser buscado ali o pagamento dessas dívidas da família, né? Então é preciso preservar isso. Trazer aí uma proteção do Estado para que esse nosso idoso possa garantir a sua alimentação, a sua dignidade, seus medicamentos, para que ele não possa passar privações.
11: Ao apresentar o projeto original, o deputado Marcos Tavares, do PDT do Rio de Janeiro, ressaltou que a violência patrimonial e financeira está entre as três formas mais comuns de agressões contra idosos. O Serviço Nacional de Denúncias de Violações de Direitos Humanos, o Disque 100, registrou em 2024 mais de 72 mil fraudes financeiras contra pessoas acima de 60 anos. Pela proposta aprovada, todas as instituições financeiras ficam proibidas de conceder empréstimos a idosos somente por meio virtual. Maiores de 60 anos só poderão contrair financiamento com assinatura de contrato em papel. A deputada Flávia Moraes explica que o Estatuto da Pessoa Idosa prevê que pessoa acima de 60 anos pode comprometer no máximo 30% da renda com dívidas. No entanto, segundo ressalta, as instituições financeiras não respeitam esse limite com a concessão de empréstimos e mais empréstimos que deixam o idoso sem recursos sequer para subsistência. O texto determina também que o Fundo Nacional da Pessoa Idosa deve financiar o desenvolvimento de tecnologias assistidas voltadas a pessoas idosas. Na opinião de Flávia Moraes, essa medida é importante porque hoje as plataformas podem identificar as fraudes e alertar as pessoas idosas, que com conhecimento adequado das tecnologias, são capazes de se defender dos golpes. O projeto será votado pelo plenário, mas antes precisa passar pela análise das comissões de Finanças e Tributação e de Constituição e Justiça. Da Rádio Câmara de Brasília, Maria Neves.
14: Segurança Pública.
15: Baleia Rossi, do MDB de São Paulo, apresentou o projeto que aumenta as penas para crimes contra a paz pública, como incitação ao crime, apologia ao crime e associação criminosa quando forem cometidos pela internet.
10: A proposta também prevê punições mais severas quando os crimes tiverem como alvo mulheres. De acordo com o deputado, o objetivo é adequar a legislação ao ambiente digital e reforçar o combate à violência de gênero.
14: Relações Exteriores.
15: A Comissão de Educação da Câmara aprovou a criação do Dia Nacional da Retratação aos Imigrantes Japoneses, devido à perseguição e discriminação ocorrida no Brasil durante e após a Segunda Guerra Mundial. O repórter Luiz Cláudio Canuto explica o contexto da proposta.
5: A Comissão de Educação da Câmara aprovou o projeto que institui o Dia Nacional da Retratação aos Imigrantes Japoneses. Os deputados seguiram a recomendação do relator, deputado Ismael, do PL de Santa Catarina, e aprovou o projeto do deputado Luiz Nishimori, do PSD do Paraná. O Dia da Retratação deve ser celebrado anualmente em 25 de julho. A proposta também inclui a data no calendário escolar brasileiro para que haja atividades educativas com reflexão sobre a xenofobia e a valorização da cultura japonesa. Segundo Nishimori, além do reconhecimento histórico, a proposta representa um passo relevante na promoção de uma educação que valorize a diversidade cultural.
16: Além disso, fortalece a educação ao incluir o tema no calendário escolar, incentivando a reflexão, a memória histórica e a formação de cidadãos mais conscientes e respeitosos com a diversidade. Durante e após a Segunda Guerra Mundial, houve forte perseguição, discriminação e violação dos direitos. A criação da data tem justamente o objetivo de combater preconceitos e estereótipos ainda existentes, reforçando a importância da conscientização.
5: A imigração japonesa no Brasil teve início em 1908, quando famílias chegaram ao país em busca de prosperidade nas lavouras de café em São Paulo e no Paraná. Atualmente, cerca de 2,5 milhões de japoneses e descendentes vivem no Brasil e compõem a maior população de origem japonesa fora do Japão. O projeto que cria o Dia Nacional da Retratação aos Imigrantes Japoneses está na Comissão de Direitos Humanos e precisa passar também pela Comissão de Constituição e Justiça antes de seguir para o Senado Federal. Da Rádio Câmara de Brasília, Luiz Cláudio Canuto.
13: Esporte.
10: Rodrigo Gambale, do Podemos de São Paulo, apresentou o projeto que cria o programa Atleta Nota 10 para ampliar o acesso de estudantes atletas da rede pública ao ensino superior privado. A proposta prevê bolsas de estudo em instituições que aderirem à iniciativa.
15: O texto de Rodrigo Gambale exige bom desempenho acadêmico, frequência escolar e participação em competições para a concessão e manutenção do benefício. A proposta também cria um selo de reconhecimento para as universidades que incentivarem o esporte.
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10: Seminário na Câmara defende reserva de cadeiras para consolidar presença feminina na política brasileira. A repórter Noelle Nobre acompanhou o debate.
18: A Secretaria da Mulher da Câmara dos Deputados realizou um seminário para debater os 30 anos da Lei de Cotas de Gênero na política no Brasil, marco da primeira eleição com reserva de gênero em 1996. O consenso entre as participantes foi de que, embora a legislação atual de pelo menos 30% para candidaturas femininas tenha sido um avanço, o país precisa transitar para um modelo de reserva de cadeiras para garantir que as mulheres deixem de ser apenas convidadas nos espaços de poder. A deputada Isa Arruda, do MDB de Pernambuco, do Observatório Nacional da Mulher na Política, destacou que a legislação atual é apenas o começo.
19: As cotas foram os nossos
4: primeiros passos, mas ela não pode ser o nosso teto, ela precisa ser o nosso piso para continuarmos avançando.
18: Reforçando a visão, a deputada Laura Carneiro, do PSD do Rio de Janeiro, uma das coordenadoras da bancada feminina na Câmara, defendeu que o Brasil siga exemplos como o do México, que adota a paridade como regra.
19: Não queremos estar na foto apenas, queremos estar na mesa de decisão.
18: Laura Carneiro lembrou que a dificuldade de captação de recursos e a ausência de reserva de assentos impedem que os 30% de candidaturas se convertam em 30% de eleitas. Hoje, as mulheres ocupam apenas 18% da Câmara. A deputada Érica Hilton, do PSOL de São Paulo, presidente da Comissão de Defesa dos Direitos da Mulher, classificou a atual política de cotas como insuficiente diante dos desafios. Ela denunciou o uso de mulheres como candidaturas laranja para desvio de recursos e criticou as anistias dadas a partidos que descumprem a lei.
20: Isso é um escárnio, isso é um deboche. O que eles estão dizendo é que não existe legislação que dará conta de tapar o buraco da exclusão.
18: A conclusão das palestrantes é que o fortalecimento da democracia brasileira depende de mecanismos que garantam não apenas o direito de disputar, mas o direito de exercer o poder com segurança e autonomia. Da Rádio Câmara de Brasília, Noelle Nobre.
14: Consumidor.
15: Felipe Francischini, do Podemos do Paraná, defende a uniformização da atuação dos PROCONs em todo o país. De acordo com o deputado, a ideia é determinar diretrizes nacionais para padronizar procedimentos e estabelecer prazos comuns de atendimento.
10: Felipe Francischini argumenta que a medida busca reduzir diferenças entre os órgãos de defesa do consumidor nos estados e municípios. O objetivo, segundo ele, é garantir mais previsibilidade, eficiência e tratamento igualitário para consumidores e fornecedores.
14: Desenvolvimento regional.
15: Comissão aprova projeto que altera a Política Nacional de Mobilidade Urbana.
10: A repórter Júlia Lopes nos conta quais as novas medidas propostas.
21: A Comissão de Desenvolvimento Urbano da Câmara dos Deputados aprovou um projeto de lei que altera a Política Nacional de Mobilidade Urbana. A proposta tem como objetivo incentivar os municípios a elaborarem seus planos de mobilidade. A Política Nacional, criada em 2012, estabelece diretrizes para o planejamento e a gestão do transporte nas cidades brasileiras. Pela lei, municípios com mais de 20 mil habitantes devem elaborar seus planos com prioridade para o transporte público e os meios não motorizados. Segundo o autor do projeto, deputado Rafael Brito, do MDB de Alagoas, apenas 20% das cidades que têm essa obrigação já concluiu o plano de mobilidade, apesar da exigência legal. A proposta prevê medidas como assistência financeira da União para a elaboração dos planos, possibilidade de contrapartida administrativa dos municípios e alinhamento com o Plano Nacional de Redução de Mortes e Lesões no Trânsito. O texto também determina que o repasse de recursos federais fique condicionado à análise dos planos pela Secretaria Nacional de Mobilidade Urbana e à verificação do cumprimento dos requisitos legais. Para o relator da proposta, deputado Hildo Rocha, do MDB do Maranhão, é fundamental a elaboração de planos de mobilidade para o funcionamento das cidades, mas que essa elaboração pode custar caro para muitos municípios.
23: Grande parte das cidades brasileiras que já deveriam ter seu plano municipal de mobilidade não tem. E isso ocasiona engarrafamento, a falta de um plano de mobilidade, ocasiona muitos acidentes, muitos desastres, muitas mortes. E esse plano municipal, ele não é barato. É um plano que custa uma certa quantia, em que muitas das vezes o município não tem, porque o município está endividado, o município tem dificuldade e não tem como fazer. O que nós estamos aqui é de que a União priorize o investimento, pagamento desses planos através de recursos federais e leva-se em consideração vários fatores.
21: Além disso, ele também ressaltou que os planos precisam ser atualizados com frequência. As cidades estão em constante mudança e, por isso, o planejamento também deve acompanhar essa evolução. Há casos de municípios grandes com planos de mobilidade defasados há mais de 30 anos. A proposta também autoriza o governo federal a credenciar profissionais e empresas para elaborar os planos de mobilidade urbana, desde que cumpram as exigências previstas em lei. O projeto que altera a Política Nacional de Mobilidade Urbana, incluindo novas medidas para auxiliar em planos municipais de mobilidade, segue em análise na Comissão de Constituição e Justiça. Da Rádio Câmara de Brasília, Júlia Lopes.
0: Saúde.
15: Projeto de Luiz Erundina, do PSOL de São Paulo, institui o Dia Nacional de Conscientização sobre o vírus linfotrópico de células T humanas, o HTLV. A proposta prevê campanhas públicas para alertar a população sobre as formas de transmissão, prevenção e a importância do tratamento.
10: O texto de Luiz Erundina também incentiva o combate ao estigma social e a divulgação de centros de atendimento especializado no SUS. A deputada considera que a medida é urgente para enfrentar a desinformação. Informação sobre o vírus.
14: Direitos humanos.
15: Projeto que garante mais autonomia a pacientes em fase terminal avança na Câmara. Os detalhes com a repórter Sofia Peçanha.
2: A Comissão de Saúde da Câmara dos Deputados aprovou o projeto que estabelece os direitos de pessoas com doenças graves e em fase final de vida. O texto aprovado cria regras para garantir que esses pacientes possam escolher como querem ser tratados e evitar sofrimento desnecessário com apoio à família. A proposta garante que pacientes com doenças incuráveis e em estágio avançado, com expectativa de vida reduzida, tenham mais autonomia sobre o próprio tratamento. Entre os pontos previstos estão o direito à informação clara sobre a condição de saúde, a participação nas decisões médicas e a possibilidade de recusar procedimentos que apenas prolonguem o sofrimento. O projeto também reforça o acesso aos cuidados paliativos, com foco no alívio da dor, no conforto físico e emocional e no respeito à vontade do paciente, seja no hospital ou em casa. A relatora da proposta na Comissão de Saúde, a deputada Flávia Moraes, destacou que o objetivo é assegurar a dignidade e o princípio da autonomia da vontade.
6: Permite que as pessoas vivam o período final de suas vidas com conforto e autonomia, evitando obstinação terapêutica e promovendo cuidado integral em ambiente hospitalar ou domiciliar, conforme a vontade do paciente.
2: A medida também trata da segurança jurídica para médicos, pacientes e familiares na tomada de decisões delicadas no fim da vida, como a limitação de tratamentos desproporcionais e o uso de sedação paliativa em caso de sofrimento intenso. Segundo a relatora, a proposta pode reduzir conflitos e trazer mais clareza nesses casos.
6: Contribuirá para garantir segurança jurídica aos pacientes, famílias e profissionais de saúde. Reduzirá conflitos éticos e emocionais no final da vida e fortalecerá uma cultura de cuidado centrada na pessoa e no respeito às suas escolhas.
2: O texto deixa claro que a prática da eutanásia, que é o ato de abreviar a vida de alguém para aliviar sofrimento, continua proibida no Brasil. A proposta permite que o paciente recuse tratamentos e garante o uso de cuidados paliativos, mas sem provocar a morte de forma intencional. O projeto que estabelece os direitos das pessoas em estágio de doença avançada será analisado a seguir pela Comissão de Finanças e Tributação. Da Rádio Câmara de Brasília, Sofia Peçanha.
14: Ciência e tecnologia.
10: Mário Frias, do PL de São Paulo, propõe mudanças no Estatuto Digital da Criança e do Adolescente para proibir mecanismos de censura prévia e garantir a liberdade de expressão. O texto também estabelece que conteúdos considerados lícitos só poderão ser removidos por decisão judicial.
15: Para Mário Frias, o projeto preserva a proteção de crianças e adolescentes contra a exploração sexual e pornografia infantil. Ele disse que a proposta também mantém as regras de combate a crimes na internet e busca garantir mais segurança jurídica para usuários e plataformas digitais.
10: Termina agora o Jornal Câmara dos Deputados, produzido pela Rádio Câmara, com trabalhos técnicos de Wellington Teles e apresentação de Val Monteiro e Márcio Aquilissardi. Uma boa noite para você.
15: A Voz do Brasil volta amanhã. Boa noite.
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1: É isso mesmo.
2: Em alto astral.
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2: Sabor rosa mosqueta.
1: Rosa o quê?
2: Mosqueta.
1: Ah, bom.
0: O fato de eu precisar pagar para existir e desfrutar de um planeta no qual eu simplesmente apareci aleatoriamente me irrita pelo menos uma vez por dia.
2: É verdade.
0: Lembre-se, o maior erro do pobre não é nascer pobre, é construir uma casa no quintal da sogra. Meu amigo, isso é... Objetivo nessa vida, ser uma pessoa muito evoluída. Obstáculo, pessoas. Olha, tubarão que deixa sereia em casa pra comer piranha vira peixe boi, hein?
2: Você é louco. Meus amigos.
0: Esses dias saí com a menina, né? Toda donzela, toda bonitinha. Achei que era santa, mas era uma rodada que caixa de isopor e enchente. Meu Deus. Quando tua mulher disser, eu vou te perguntar uma coisa, mas antes dela dizer, não minta pra mim. Vai por mim. Minta. Hoje vi uma mulher tirar a aliança pra se pesar na farmácia. Finalmente entendi o que é esperança.
1: E pior que é bem assim.
0: Quando o santo não bate, até a voz da praga irrita.
2: Que ódio! Né? Tudo irrita, né, cara?
3: Você se irrita?
0: Cala a boca.
3: Ai, me custa.
4: Ai, fácil assim.
3: Que saudade que eu tava de falar com você.
0: Cala a boca.
3: Ai, meu Deus. Ai, eu gostaria de vir todo dia nesse programa.
0: Todo mundo acha que o pedreiro é pobre. Até pedir um orçamento e descobrir que pobre é tudo.
2: Vai lá e pede um orçamento pra ele.
1: Pede um meio de mão de obra aí pra te ver.
0: Lembre-se, até os dias mais difíceis duram apenas 24 horas. Exatamente por isso tem fardos com 24 latas. Aula de inglês agora. Tudo. Cool, legal. Álcool, tudo legal.
2: Tudo legal.
0: Amanhã
2: é
0: aula.
2: Boa! Previsão do tempo para essa semana.
5: E agora a nossa previsão do tempo. Segunda-feira, frio do diabo. Terça-feira, frio da porra. Quarta-feira, frio do cacete. Quinta-feira vai estar de cair o cu da bunda, mas sexta-feira o tempo volta ao normal. Chuva.
1: Olha aqui, só pra fechar.
2: Tá, vai.
1: O cara chega pro amigo, e aí, quais são os planos pra hoje? Não, hoje eu vou sair pra comprar um óculos. E depois? Ah, depois eu vou ver.
2: Valeu, Zé. Valeu, Manon. Um abraço pra todo mundo.
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0: 10:39.
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0: 11 e 1.
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0: 11:29.
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0: 11:33.
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0: 11:42.
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0: 11:48.
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0: 11:58.
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0: 11:59.

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2: Cinco horas, muito bom dia! Estamos começando mais um programa Nativismo, aqui pela rádio Top 104 FM, São Miguel do Oeste, Santa Catarina, Brasil. E também retransmitindo pela rádio Iaboti, 99.3 FM em São Pedro. E também rádio Selva, 107.1 em São Pedro, província de Misiones, na Argentina. Programa Nativismo vai ao ar de segunda a sábado, das 5 da manhã até 15 para as 8 da manhã. Então você que está com o rádio ligado a partir de agora ou me acompanha também pela internet, um bom dia. Lembrando que a partir das 6:30 da manhã também temos transmissão pelo Facebook. Vamos começar a nossa programação com a oração da serenidade. Concedei-nos, Senhor, a serenidade necessária para aceitarmos as coisas que não podemos modificar. Coragem para modificar aquelas que podemos. E sabedoria para distinguir umas das outras. 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Então a todos mais uma vez, nosso muito bom dia. E o Vilso Pai encanta, ainda existe um lugar.

0: Pere Medeiros cantando para nós No Lombo do Cavalo. E também cantou para nós aí o Wilson Paim, Ainda Existe um Lugar. Agora então vamos à previsão do tempo para ver, segundo o Climatempo, é um tempo a se comportar de hoje até domingo. Portanto, hoje, quarta-feira, dia 29, chuva forte de manhã, sol e diminuição de nuvens à tarde. Então, pode chover 13,4 milímetros, temperatura mínima 18 graus e a máxima 24 graus. A temperatura nesse momento no estúdio está marcando 22. Vamos ver a previsão do tempo para amanhã, quinta-feira, dia 30, tempo bom, temperatura mínima 15 graus, máxima 25 graus. Sexta-feira, dia 31, tempo bom, temperatura mínima 18 graus, máxima 27 graus. Sábado, dia 1º de agosto, tempo bom, temperatura mínima 20 graus, máxima 28 graus. Domingo, dia 2, pode chover 7,5 milímetros, temperatura mínima 17 graus, máxima 23 graus. Esta é a previsão segundo o Climatempo. Vamos recapitular? Então vamos lá. Então, segundo o Climatempo, marca que hoje, pela parte da manhã, chove 13,4 milímetros. À tarde o tempo fica bom. Quinta-feira, tempo bom. Sexta, tempo bom. Sábado, tempo bom. Domingo, volta a chover 7,5 milímetros. Esta é a previsão segundo o Climatempo. Agora são 5 horas 12 minutos, temperatura nesse momento aqui no estúdio marcando 22 graus. Recebi um chasque aí do meu amigo Adilson Pelissari lá no Sorriso. Fala aí, Adilson, bom dia!
1: Bom dia, meu amigo Rudimar Francisco, do programa Nativismo. O Pelissari velho tá aqui tomando um vinho antes de dormir, escutando o teu programa, meu amigo. Grande abraço aí, temos sempre na escuta. Deus abençoe nós, né?
0: Amém. Aí o Pelissari trabalha na madrugada, né? Chegou do serviço, né? Fez aquele lanchinho, tomando um copinho de vinho, depois vai fazer o descanso. E o Pedro Hortaça canta, Timbre de Galo.

0: saudoso Pedro Hortaça cantou para nós Timbre de Galo. Top 104. 5 horas 17 minutos, temperatura 22 graus.
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0: Muito bom dia, meus amigos. Aquele abraço aí a todos os madrugadores que estão nos acompanhando pelo rádio, pela internet. Lembrando que a partir das 6:30 da manhã também tem transmissão pelo Facebook. Um abraço aí para a Terezinha Lago Somavila, o Adari Francisco Eckerlen Carazinho, o Evandro Weber, o Adilar Garcês, o Adelarzinho na Fazenda Suel, Marcelo Marcos Humano, a Marivone Jaroseski, a Márcia Salete Schontz lá no Mato Grosso, a Marilene Piccoli, também aí o Rodrigo Becker, o Tio Corso, o Fernando Marcelo Sen, o Anderson Luiz Termos, o Wilson Waite, aqui da linha Dois Irmãos, um bom dia, uma boa quarta-feira. E o saudoso Teixeirinha canta para nós Sombra do Arvoredo.

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1: As emoções do sul do Brasil. Grupo Rodeio.

0: Grupo Rodeio cantando pra nós, Fandanguea na Feitoria. E o saudoso Teixeira cantou sobre o arvoredo. É, agora são 5 horas 27 minutos, a temperatura está marcando 22 graus.
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0: Agora são 5 horas 31 minutos, temperatura 22 graus. Um abraço lá para o meu amigo Adari Francisco Ecker, lá em Carazinho. Odelar Garcês, ali na Fazenda Suel. Dimas Del Soto, Marcelo Marques. Também aí a Luana Giacomelli. João Brandão, como é que tá, João? Valdecir Bernard, lá no Bandeirante. O Leomar Galina, como é que tá, Léo? A Elvia e o Leimar Brickman, o Danimar Zucolotto e os demais amigos, um bom dia. E o meu, o William Rossini também está por aqui. E o Adilson Pelissari pediu lá Morena Rosa, e é para já que vamos tocar. Os serranos cantam para nós Morena Rosa.

0: José Mendes Júnior cantou para nós Prece. E os serranos cantaram Morena Rosa. 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
0: Agora são 5 horas 42 minutos, temperatura 22 graus. Um abraço aí para o José Veríssimo Brizola, o Zeca. Também ao Dani Marzo Colotto, ao pessoal da Gasola Projetados, o Claudio Mir Fernandes, a Simone Querubim, o Vanderlei de Césaro, a Marlene Piccoli e os demais amigos madrugadores, aí um bom dia a todos. Grupo Querência canta Mãe Campeira.

0: Joca Martins cantando para nós, Veterano. E o Porca Véia cantou Lembranças. E o Grupo Querência cantou Mãe Campeira.
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0: 5 horas 55 minutos, temperatura 22 graus.
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4: Muito bom dia, meus amigos. Agora são 6 horas, 1 minuto. A temperatura está em 22 graus centígrados. Um abraço aí para o meu amigo Evandro, da Tecnotel, né, que já está a postos, né? Preparando o mate e se preparando para mais um dia de lida. Então, bom dia. A Ivanete Moss, bom dia. Ao seu 20, bom dia. Léo Dalpícola. Também aí quem está por aqui. O Vander Gruber e a Dona Dulce, o Ayrton Caney, Claudete Galina e os demais madrugadores, é um bom dia a todos. João Luiz Correia canta Dos Fandangos da Fronteira.

0: 6:09, temperatura 22 graus.
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0: Muito bom dia, meus amigos. Agora são 6 horas 15 minutos. Temperatura marcando 22 graus. Grupo Reponte canta Negro dos Redomões.

0: 6 horas 23 minutos, temperatura 18 graus.
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4: Muito bom dia, meus amigos. Agora são 6 horas 29 minutos. Temperatura 22 graus, ou melhor, 18 graus centígrados agora nesse momento, né? Estava em 22 graus quando a gente começou o programa e agora está em 18 graus centígrados. Sou Rudimar Francisco, estou apresentando o programa Nativismo aqui pela Rádio Top 104 FM, São Miguel do Oeste, Santa Catarina, Brasil. E também retransmitindo pela Rádio Jaboti 99.3 FM, em São Pedro. E também pela Rádio Selva 107.1, em São Pedro, província de Misiones, na Argentina. O programa Nativismo vai ao ar de segunda a sábado, das 5 da manhã até 15 para as 8 da manhã. Então, você que está com o rádio ligado desde as 5 horas ou me acompanhando pela internet, a partir de agora também, transmissão pelo Facebook. Um bom dia a todos, uma boa quarta-feira. Chovendo aqui em São Miguel do Oeste, né, tia? Mas uma chuvinha calma, tomara que permaneça assim. Então, bom dia a todos, uma boa quarta-feira. E o Abramo Machado e o Felipe Araújo cantam para nós No Rastro da Gadaria.

0: Abramo Machado e o Felipe Araújo cantaram no Rastro da Gadaria. 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
0: Agora são 6 horas 41 minutos, temperatura marcando 18 graus. Vamos para os abraços, vou mandar uns abraços aí para o pessoal que está nos acompanhando. O Leonir Vendramin, o Nilo, bom dia, Nilo. Tudo certo? O Jair Piscinini, temos chuva, né, tia? Temos chuva. Mas calma, tá boa, tá boa. Ayrton Canei, Fernando Benedetti também está por aqui. O Vander Gruber, a Dona Dulce. O meu amigo Jonathan e o Maninho lá de Nicerqueira, Ricardo Scholl. A Beatriz Graix e o seu José, que são comunicadores aqui da Rede Peperi, também está me acompanhando. A Beatriz e o seu José apresentam o programa Rancho de Pouca Prosa, que vai ao ar todos os sábados à tarde pela 99.9 FM, das 16 às 17 horas. Então, um abraço para vocês aí, tudo de bom. A Ivonete Moss, também aí. Meu amigo Valmei Rec, como é que tá, Valmei? A Marlene Landim, a Lacicum, o Fábio Gribler, também está por aqui. O Adelar, Adelarzinho, lá na Fazenda Suel. A Mari Salini. A Elisa Batistella. E os demais amigos aí que estão também nos acompanhando através do rádio. Um bom dia. Boa quarta-feira. Adair de Freitas canta para nós. Veja hoje.

0: 6 horas 47 minutos, temperatura 17 graus. 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
2: Muito bom dia, meus amigos. 6 horas 58 minutos, temperatura, nesse momento, 16 graus centígrados. Quando nós começamos o programa às 5 horas da manhã, estava em 22, né? Nesse momento está em 16 graus. Um abraço aí para o meu amigo Rizio Verlank, lá da Prozetec, que está desde as 6h30 nos acompanhando. Bom dia. Obrigado aí pela companhia, Rizio. Bom trabalho. Também os demais amigos aí que estão sempre nos acompanhando pelo Facebook, o Thiago Wolfert, o João Simonetti lá no Capão da Canoa, o Nelson Gavski, o polaco, também aí o Ricardo Scholl, o Henrique Zanon, o Jonas Schontz, o Jonas Raiduk, o Ayrton Caney, Cleusa de Oliveira, o Adão Silveira, a Ivanete Moss, o Valnei Heck, o João e a Terezinha, da família Ocelski, né? Canela Gaúcha, um bom dia. E os demais amigos, né? O Walter Hack, a Lacicum e os demais amigos, um bom dia a todos. Uma boa quarta-feira. E vamos trazendo para cantar para nós César Oliveira e Rogério Melo cantando No Estilo da Fronteira.

0: amanhecer. Walter Moraes cantou pra nós Dia de Chuva. César Oliveira e Rogério Melo cantaram No Estilo da Fronteira. Sete horas, sete minutos, temperatura 16 graus. 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
0: Muito bom dia, meus amigos. Agora são 7 horas 15 minutos. Temperatura marcando nesse momento 16 graus, né? Então, um abraço aí para minha amiga Lorena Poleto Zanella. Também aí o Vera Knopp, José Marcos Lopes e a dona Sheila, lá na Barra Bonita, o Adão Silveira, Guilherme De Luca, a Juliana Fátima Varta e a toda a equipe de colaboradores aí da Odonto Top, um bom dia, bom trabalho. Também o meu amigo Adari Francisco Ecker, lá em Carazinho, a Neca Caneio, meu amigo Juca, a Franciela Signori, bom dia, e o João Simonetti também lá no Capão da Canoa, um bom dia, uma boa quarta-feira. E o saudoso Teixeirinha canta Gaúcho Amigo.

0: 7:19, temperatura 16 graus. 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
7: Muito bom dia, meus amigos. Agora são 7 horas 26 minutos. Temperatura está nesse momento em 16 graus. Vamos trazendo o Wilson Paim cantando Na Solidão da Campanha.

0: Wilson Paim cantando para nós, Na Solidão da Campanha, é o nativismo num oferecimento. 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
0: 7:39. Temperatura 16 graus. 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Vamos para uns abraços, mandar uns abraços aí para o pessoal que está nos acompanhando pelo rádio, pela internet, né? Também pelo Facebook aí. Muito obrigado pela companhia. O programa Nativismo vai ao ar de segunda a sábado e é transmitido aqui pela Rádio Top 104 FM de São Miguel do Oeste, Santa Catarina, Brasil, e também retransmitindo pela Rádio Iaboti 99.3 e a Rádio Selva 107.1 em São Pedro, província de Misiones, na Argentina. Vamos para os abraços. Um abraço aí para o meu amigo o Marcelo Max, o Mano, o João Jefferson Claus, Evandro Roberto Junão, o Jamiro Kai, o Walter Hack, o Luiz Bianchi, o Carlos Roberto Agostini, nosso vice-prefeito, secretário da Saúde. Um abraço aí, Tatu. Tudo certo? Então tá bom, um grande abraço. Claudemir de Godóis, e aí as bailantas-te. Mites Moresco, Wilson Lehmann, Dulce Giacomelli, o Adari Francisco Eckel em Carazinho, Marta Cláudia em Romelândia, e um bom dia, uma boa quarta-feira. E o Luiz Marenco canta para nós Batendo Água.

Muito bem, meus amigos, estamos chegando a mais um final do programa Nativismo. Agradecendo a você que está me acompanhando pelo rádio ou pela internet desde as 5 horas da manhã e também me acompanhando pelo Facebook a partir das 6:30. Muito obrigado, desejando a todos uma ótima quarta-feira. Também agradecendo aos nossos patrocinadores. 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Todos mais uma vez um grande abraço do Rudimar Francisco, uma ótima quarta-feira e até amanhã.

0: 7 horas 45 minutos. Temperatura 16 graus centígrados. 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
8: Oi, bom dia pra você, pontualmente 8 horas, manhã de quarta-feira, 29 de julho de 2026, manhã de céu nublado, de tempo instável, a serração já tomou conta agora do centro de São Miguel do Oeste, temperatura de 15 graus, eu sou Gelson Silva, tô chegando pra ficar com você a partir de agora até o meio-dia, e a gente tem o Top List, é hora de a gente voltar no tempo e trazer um pouco do... dos anos 80, anos 90, anos 2000 pra você, aqui na programação da Top 104, com o patrocínio de Instituto Bela Visão, CDL São Miguel, CJM Construtora Incorporadora e Refrigeração Spengler, os nossos patrocinadores da primeira edição do Top

0: Engenheiros Havaí 3x4 e Milo Drop the Pressure. Fechando o primeiro bloco do Top List na programação da Top 104 na manhã de quarta-feira. Um pouco da história e da memória da Top 104, anos 90, anos 2000, anos 80, a gente volta também. 8 horas e 12 minutos, quer prazo, qualidade, menor preço e o melhor atendimento, então venha para Reymar Móveis e aproveite o maior festival de móveis em 10 vezes sem nada de juros. 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
0: 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Temperatura em São Miguel está em 15 graus. 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
2: 8:23.
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2: 16 graus a temperatura em São Miguel do Oeste. 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

0: a rádio é top, Metallica, The Unforgiven. Planeta Raiz, Charuto de Rasta e Zac Efron, Ashton com Ocean. Fechando o top list, a primeira edição desta manhã de quarta-feira. 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E aí você vai voltar junto com a Top 104 também no tempo. Bom dia pro Abner Torrealba. A nós outros nos gusta Metallica. Mucho. Um abraço, Abner. Bom trabalho pra ti. Pra todo mundo que tá ligado sempre na Top 104, aqui em São Miguel do Oeste, mas em toda a região também, em todas as cidades da região. A gente sempre tem uma audiência lá, o pessoal tá ouvindo. E em geral não participa, mas tá curtindo sempre a programação da Top 104. É bom demais saber que você tá com a gente. 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Top 104. 8h43, quarta do Hortifruti no Ítalo. 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
5: Oi, bom dia para você, são 8:56. 16 graus a temperatura em São Miguel do Oeste, manhã de quarta-feira, 29 de julho de 2026. Cara fechada, emburrada do tempo, alguns alertas de chuva temporal aqui e ali. Mas aqui na Top 104 o tempo é bom todo o tempo. Como é que tu tá? Tudo bem contigo? Legal, então tá tudo bem comigo também. Eu sou Gelson Silva, em sintonia com você sempre até meio-dia aqui no som da Top 104. Nós somos emissora afiliada à Rede Peperi de Comunicação. E a gente fala pelo 104,9. A nossa frequência clássica no FM para todo o grande oeste de Santa Catarina. Parte do noroeste do Rio Grande do Sul, sudoeste do Paraná e pro mundo todo no peperi.com.br. E bora juntos fazer a programação da Top 104 nesta manhã de quarta-feira. O WhatsApp é o 99171-1049.

Peço dentro de um abraço. E Morgan Wallen, Been By Now. 9:04. Amanhã de quarta-feira. Você tá ligado no som da Top 104. Pois é, o Rio Grande do Sul tá passando novamente, né? Por uma situação super difícil, né? Tornado registrado em cidades do noroeste do Rio Grande do Sul, todo mundo já ficou sabendo, né? A Defesa Civil do estado do Rio Grande do Sul passou por Giruá, Senador Salgado Filho, 7 de setembro, às 18h25 de ontem. Segundo, né, a Defesa Civil, tornado se formou e passou aí por Giruá, Senador Salgado Filho, 7 de setembro, aqui no noroeste do Rio Grande do Sul. É, um tornado foi registrado em cidades próximas a Santa Rosa, Santo Ângelo. Segundo a Defesa Civil, o fenômeno passou por Giruá, Senador Salgado Filho, 7 de setembro. O tornado ocorreu por volta das 18h25, associado a uma supercélula, um tipo de tempestade que tem uma corrente ascendente giratória, ou seja, é um tornado, né? De acordo com o órgão, o tornado causou danos severos e algumas edificações. Não tem ainda uma informação sobre mortes, né? Mas o certo é que esse tornado passou ali por Giruá, 7 de setembro, né? E realmente, assim, ele fez grandes estragos. E o temporal que atingiu o Rio Grande do Sul ontem, nessa quarta-feira, inclusive, ontem e hoje, né? O Rio Grande do Sul tem ao menos 6 rios acima da cota de inundação em 11 municípios nessa quarta-feira após a chuva dos últimos dias. Então, além disso, são mais de 69 mil clientes que estão sem energia elétrica. E segundo o Instituto Nacional de Meteorologia, o INMET, o estado mantém sob alerta vermelho, que indica grande perigo para tempestades até o meio-dia de hoje. Ou seja, novamente o Rio Grande do Sul está sendo castigado, né? Por temporais, por alagamentos, vendavais. E o El Niño, a força do El Niño mesmo, ali para setembro, né? A gente tem ainda um tempo. Então isso é só uma amostra do que dá para vir aí nos próximos meses para a região sul. Especialmente o Rio Grande do Sul vai sofrer bastante, né? Então a gente manda a nossa solidariedade, a gente com certeza manda aí força, né? Pensamento positivo aos nossos irmãos gaúchos, para que ninguém perca a vida. Os danos materiais são irreversíveis em alguns casos, mas em alguns casos pode se reconstruir de novo. Não é fácil, nada é fácil. Ainda mais na atual conjuntura que a gente está vivendo, né? Nosso Brasil de tanta instabilidade, de tantos gestos feios dos políticos, né? Especialmente dos lá de Brasília. O povo precisando de ajuda, precisando, sofrendo bastante. E a gente não vê nada, não vê resultado nenhum. Bom,

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Club com Kumbaya, 9h21. 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
1: A minha rádio é top, Henrique e Juliano, última saudade, Ronaldo Raiz. Ainda solteu, 929. 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
1: 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Top 104, 932. 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O céu fechou em São Miguel do Oeste, está nublado, parece que vem chuva por aí. E a temperatura nesse momento em São Miguel é de 16 graus. 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

0: Cidade é top, são 9 horas e 48 minutos. Manhã de tempo instável, já choveu, parou, daqui a pouquinho vai voltar de novo. Mas é assim, a previsão é pra isso, né? 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

0: 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Bom, quem está com a gente também na programação da Top 104. 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Bora pro intervalo da Top 104, já a gente tá de volta, trazendo mais som pra você. A tua participação sempre no 99171-1049. 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
4: A canela é presença garantida nas receitas de inverno. Além do aroma, do sabor, ela possui compostos antioxidantes e pode ser ótima aliada para dar mais sabor às preparações sem necessidade de adicionar açúcar. Experimente acrescentar canela nas frutas, no café, nos chás, no chocolate quente ou preparações como um mingau quentinho ou uma vitamina. São pequenas mudanças que ajudam a tornar a alimentação mais saborosa e equilibrada no dia a dia. Lembre-se, saúde não está apenas nas grandes mudanças, mas também nos pequenos hábitos que repetimos diariamente. 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
1: Vamos lá.
2: Amor.
3: Que é minha vida?
2: Não esquece, tá?
3: O quê?
2: Se tu morrer, eu morro junto.
3: Vala-me Deus. Nem morrer, eu posso morrer em paz.
2: Bah. O quê?
3: Que Deus nos livre de Satanás.
2: Acredito não, Charlene.
4: Charlene. O que é o sexo seguro? Uma boa pergunta.
5: Camisinha não torna o sexo seguro. O sexo seguro é quando a mulher não sabe seu nome e nem seu endereço. É como dizia meu avô. Acidente não acontece por acaso, mas sim por descaso. Vai anotando aí, pessoal.
6: Eu queria saber de onde é que o Arno tira tanta bobagem.
7: Cara, é verdade. Eu também.
6: Vocês viram o Marrone que disse que é meio viado?
8: Ah, eu vi, sim.
6: Só fiquei em dúvida se ele é da metade pra frente ou da metade pra trás.
8: Vamos ver.
9: A gente se conheceu há pouquíssimo tempo. Foi, foi no
10: cabaré que tem lá perto de casa. Cabaré. No negócio.
9: Fui visitar tua mãe.
8: Ele achou que ia ganhar da Tatá.
7: Tomou.
8: Olha aqui, eu não posso ter beleza.
11: Olha aqui, eu posso não ter beleza, eu posso não ter corpão,
7: não.
11: Eu posso não ter dinheiro, eu posso não ter o carro do ano.
8: Caraca, eu não tenho porra.
7: Meu Deus. Eu
8: tô lascado, velho. Tô lascado,
12: velho. Oi.
8: Depois quando o cara é sincero.
12: Oi. Depois que a gente separou, a casa ficou tão vazia.
13: Ah, você quer que eu volte, é?
12: Não, quero que você devolva um móvel.
7: Devolva os móveis.
8: Ah, você quer que eu
7: volte? Eu posso contar uma pra fechar
8: vai,
7: aqui,
8: vamos
7: então?
8: Lá, pra fechar.
7: Diz que o camarada, o vivente, camarada, sou de bono que fala, o camarada.
8: É, o camarada.
7: O camarada foi visitar o doutor. Chegou lá e disse, doutor, tem um problema.
8: Tem um problema.
7: Um problema terrível. É. Eu não sei como é que eu vou dizer para o senhor, até porque o meu... E o médico já viu o que, que era que ele queria falar. Disse, sei, tô entendendo. Tem um problema lá no... É, lá no meu pistolinho mesmo.
8: É lá.
7: No pistolinho. E o que, que é que tu tem, meu rapaz? Ele disse, doutor, que o meu... Meu pingolingo, ele é um pingolingo do tamanho de uma criancinha de 5 anos. Barbaridade, rapaz. O doutor fez o gesto com o indicador e o polegar desse tamanhinho. Disse, não, não, doutor. Tem o mesmo comprimento de uma criança de 5 anos.
8: Tchau, Arno Costa.
7: Miséria.
14: Duas amigas estão tomando sol no clube quando resolve entrar na piscina. A primeira, toda cuidadão, chega perto, põe o dedão do pé na água e diz, nossa,
9: ai,
14: é saco, tá fria pra cacete, né? Saia da frente que eu vou pular de bunda.
8: Até amanhã.
7: Tchau.
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0: Nesta quarta-feira ocorrem 3 partidas decisivas de volta pelos playoffs das oitavas de final da Copa Sul-Americana. Às 19 horas se enfrentam Vasco e Independente de Medellín. Às 21h30, Red Bull Bragantino, Sporting Cristal. Também no mesmo horário, Cienciano e Lanús. Após o empate em 2-2 na Colômbia, quem vencer em San Januário garante vaga entre Vasco e Independente de Medellín. Novo empate leva a decisão para os pênaltis. O Red Bull Bragantino e Sport Cristal, na primeira partida, no Peru, em 0-0, qualquer vitória dá a classificação ao vencedor. O Lanús venceu o jogo de ida na Argentina por 2-0 contra o Lanús e pode perder por até um gol de diferença, que ainda se classifica. O Cienciano precisa vencer por 3 gols de diferença para avançar direto, ou por 2 para levar aos pênaltis. 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
13: A minha rádio é top, são 10 horas e 36 minutos. Voltou o sol a São Miguel do Oeste, né? Fecha o tempo, vem as nuvens, chove. E agora o sol, 17 graus a temperatura. 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
13: Hora do Intermusic aqui na Top 104. 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Duas músicas que a gente traz pra você aqui na programação da Top. Você escolhe a música 1 ou a música número 2 através do nosso WhatsApp 99171-1049 e fica concorrendo a ingresso pro cinema e também milkshake, chiquinho, sorvetes. Música 1 tá aqui, ó.
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13: Música 1 vem com Marina Sena, e... por supuesto. Do Intermusic. E a 2 tá aqui, ó.
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13: Música 2 vem com Sam John. Roses. 99171-1049. Música 1, Marina Sena, por supuesto. Ou a música 2, Sam John com Roses.
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0: A minha rádio é top, St. John com Roses. E rolou também Marina Sena, por suposto, as duas músicas do Intermusic na programação da Top 104. Edição da manhã dessa quarta-feira. 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Bora pro resultado do Intermusic. Quem se deu bem nessa edição e acaba de faturar então o ingresso pro cinema, mais milkshake, chicken sorvete, e a Ana Clara Maziero. Ana Clara Maziero tem que passar aqui na Top 104 em horário comercial para retirar os teus prêmios, tá bom? Música vencedora, a gente toca de novo.
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0: A minha rádio é top, Marina Senna, por supuesto. A música vencedora do Inter Music na programação da Top 104 na manhã de quarta-feira. Fica ligado, já já a gente volta com o Top Sucesso.
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0: Oi, bom dia pra você. São 11 horas e 6 minutos. Temperatura em São Miguel do Oeste tá em 18 graus. E aí, como é que você tá? Tudo bem contigo? Legal, então tá tudo bem comigo também. Eu sou Gelson Silva, em sintonia com você sempre até meio-dia no Som da Top 104. 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
0: A lista das mais pedidas, destaques e novidades da Top. Abrindo com o Guilherme Benuto. Pura ousadia.

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tarde é top, BTS, Normal. Detonautas, Rádio Love Nacional, menos é mais, champanhe, Guilherme Benuto, Pura Ousadia, abrindo o Top Sucesso, a edição desta quarta-feira, aqui na programação da Top 104, bem legal, né? 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

0: 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A temperatura em São Miguel do Oeste está em 18,5 graus. 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
20: A minha rádio é top, 11 horas e 34 minutos. Estamos de volta com o Top Sucesso. 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

0: Pra fechar o Top Sucesso na Top 104, a edição dessa quarta-feira. 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
32: Salve, salve, rapaziada. 11 horas 58 minutos. Ótimo almoço pra ti que tá na top. Suarno Costa ao vivo contigo. Temperatura agora na casa dos 21 graus no centro de São Miguel. Top List, segunda edição, as velhinhas da programação entrando no ar a partir de agora. na força sempre de Clínica do Aparelho Digestivo, Dr. Luciano Trombini, CRM 22606, RQE 19025. 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
32: Top List começando com Nazareth, Love Leads to Madness. Bom almoço.

0: YouTube na top. Eu ainda não encontrei o que eu tô procurando, né? I still haven't found what I'm looking for. Você ouviu também Bruce Springsteen com I Am On Fire, Talking Heads and Chihuahuas e Nazareth, Love Leads to Madness. Esse é o Top List, segunda edição, as velhinhas da programação da Top, sempre com clínica do aparelho digestivo, Dr. Luciano Trombini. Vamos pro intervalo, a gente já volta com mais Top List. Tá na top agora 12h15. 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

0: Tá na top agora 12h30. 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
1: 12:40. 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

0: Fashion the Blitz, Jeremy Carter, I Am What I Am. Alpha View com Dance With Me, Razor All Amour. 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

0: Tá na top, agora 1:13. 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
2: Brasileirão Série B. Resultados de ontem: o Juventude venceu o Avaí por 1-0, a Ponte Preta ficou no empate com o Atlético. Fortaleza venceu o Botafogo de São Paulo por 1-0. Os próximos jogos, as partidas próximas da Série B retornam no final de semana. Sexta-feira, dia 31, 19 horas, o CRB enfrenta o Vila Nova, 21:30, o Operário enfrenta o América de Minas Gerais. E sábado, dia 1º, 16 horas, Novo Horizontino e Ceará. 18:30, fechando a rodada, Goiás e Esporte. 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

0: Top, agora 1h29. 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

De volta na Top, 13 horas 43 minutos. 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

0: Tá na top agora 8 para as 2. 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

Boa, a gente ouviu aí na programação da Top Titãs, Go Back. Teve também Bruno Mars com I Just Might aqui na programação da Top 104 junto com você. 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

0: Ah, na Top 104 você ouviu Raimundos com Mulher de Fases. Teve também Leonard Skinner com Simple Man. Temperatura agora no centro de São Miguel, 23 graus. 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

agora aqui na programação da Top, a gente tá junto com a melhor trilha sonora todos os dias pra você. São 2 horas e 34 minutos agora, ó. 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

você ouviu aí na programação da Top 104 o som que o nosso glorioso Paulo Ricardo programou por aqui com Roxette June Afternoon. Heróis da Resistência, o que eu sempre quis. Agora faltando 17 para as 3, uma boa tarde para você. 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

0: Sim, a gente ouvindo na Top 104 Imagine Dragons, It's Time. Teve também a Viti, The Days, aqui na nossa programação. Na trilha sonora que faz teu dia muito mais feliz. 24 graus a temperatura em São Miguel. 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

0: São 3:11. Uma boa tarde pra você. A gente já tá de volta aqui na programação da Top 104 junto com você. E antes de seguir na trilha sonora que faz a tua quarta-feira mais feliz, a gente vai dar uma pausa aqui pra bater um papo com a galera da Sulcred Amplia. Que beleza, que maravilha. Marcos Bataglin tá aqui com a gente pra bater um papo, falar da Sulcred Amplia. Marcos, bem-vindo ao Top 104. E prazerzão te receber. A gente bate um papo de vez em quando no Bem Louco lá, né? Que a Sulcred é parceira da gente, né? E a gente tá aqui hoje pra falar de mais uma campanha de prêmios. A gente conversou outro dia no Bem Louco sobre isso, né, cara? Porque é um momento especial, né? Na campanha de prêmios, ela sempre é um momento especial. E agora, né? Numa data especial, em números redondos ali, a campanha fica melhor ainda, né? Boa tarde.
1: Boa tarde, Lucas. Boa tarde, ouvintes da Top. É sempre um prazer imenso estar aqui, podendo falar, trazer informações da nossa cooperativa, né? A nossa cooperativa que esse ano completa 20 anos, né, Lucas? Então, 20 anos de história. Uma história que iniciou aqui em São Miguel do Oeste, e hoje presente na nossa região aí, com diversas agências, e a cooperativa pensando, né, como é que a gente pode comemorar esse aniversário de 20 anos, então foi formatada essa campanha de prêmios que valoriza também o associado que está ali, está presente, está fazendo as suas movimentações junto à cooperativa. Então a gente, né, uma forma de retribuir e fazer essa campanha aí, que terá mais de 20 prêmios, né, 20 anos, mais de 20 prêmios por agência, né? Sorteios individuais por agência esse ano, né?
0: Cara, é uma maneira de valorizar, né, cara? De premiar os parceiros, né, da cooperativa, que estão aí nesse tempo todo, né, valorizando a cooperativa, e a cooperativa entregando também um bom resultado, né, para esses parceiros. Então é uma troca muito bacana, e nessa data especial todo mundo sai ganhando, né?
1: Isso aí, Lucas. É, outros anos, né, a gente teve algumas premiações, algumas campanhas que elas foram divididas parte em agências e sorteios grandes no final ali. Uhum. Mas a gente via que o pessoal gosta mesmo é de estar participando dentro da sua agência, né? Participando entre os associados de cada agência. Então, pensando nisso, foi feito esse formato de campanha, onde os sorteios serão realizados internamente em cada
0: agência.
1: Vai ter os seus sorteios, a quantidade de prêmios exatamente dividida iguais, né? Uhum. Então, é muito fácil participar, né? Os associados que estão nos ouvindo aí, fazem parte do dia a dia da cooperativa também, é fácil para você participar.
0: Bom, e a gente eu estava espiando aqui, a gente vai ter vários prêmios muito legais. A gente vai ter Smart TVs, aparelho de ar-condicionado, smartphone, cervejeira, caixa de som, né, lavadora de alta pressão, micro-ondas, air fryer, né? E no final, mais um mega presente.
1: Isso.
0: O que é o mega presente?
1: E esse mega presente também
0: é um por agência.
1: Um por agência.
0: Um por agência.
1: Então, um caminhão de prêmios no valor de R$30 mil para cada agência.
0: Que beleza, né, cara?
1: No final, Lucas, são mais de 140 associados premiados.
0: Que loucura,
1: né, cara? Então, a gente vem com uma campanha forte aí para movimentar, para valorizar de fato o nosso associado aí, que traz as suas movimentações, que investe na cooperativa, que faz os seus financiamentos, os seus créditos, que assegura os seus bens com a cooperativa também, na linha de seguros, né?
0: Consórcio então, também.
1: Tudo tá incluso aí na campanha,
0: cara,
1: são vários os produtos.
0: A gente tem também para quem é pessoa jurídica, pessoa física, como é que funciona? É para todo mundo?
1: Isso. Todos os produtos que compõem, então, no regulamento da campanha, eles são para pessoa física, para pessoa jurídica. Um exemplo, tá? A questão de investimentos. Eu tenho um valor ali, eu quero investir, eu quero aplicar ele para ter um bom rendimento. Tanto na pessoa física como na pessoa jurídica vai ter o regulamento que vai prever ali o valor que vai ganhar de cupons para concorrer à campanha.
0: Beleza. E aí, esses sorteios vão ser, vai ter encontros que vão ser realizados com associados. E aí, nesse momento especial aí vai ser feito sorteio.
1: Ah, se a agência de São Miguel definiu que lá no começo do ano, tal data, vai ser feito o sorteio, ali serão feitos todos os sorteios de todos os prêmios da agência de São Miguel. E assim, né, sucessivamente em cada uma das agências.
0: Que maravilha, cara. Olha, é muito bacana, especialmente essa iniciativa ali de ficar dos sorteios por agência, né? Porque o associado, ele tem o contato direto lá com a agência, ele conhece o pessoal da agência, né? E estando ali, tá sempre mais próximo também de quem resolve a vida dele, né?
1: Sabe como é isso, né, Lucas? Se eu participar de um sorteio e alguém lá do outro lado do Brasil ganhar e tal, parece que não né? É. Agora, se foi o meu vizinho aqui, se foi o meu parente, exatamente. Se foi alguém próximo, conhecido, então tu consegue visualizar isso e dá mais sentido pra campanha.
0: Claro, porque a gente aqui, com certeza, na hora do sorteio, a gente vai acompanhar ali e vai dizer, opa, conheço o fulano que ganhou esse prêmio, conheço não sei quem.
1: Sei quem é, conheço quem esse. Então, esse é meu parente.
0: E é uma forma bacana também de mostrar ali proximidade com o associado e transparência também, né? Porque daí todo mundo conhece quem tá ganhando, todo mundo sabe que tá,
1: exato,
0: tá ganhando e fica muito mais legal, né?
1: Visível,
0: e,
1: né?
0: É, muito e visível. Facilita, dá mais chance da gente ganhar também, né?
1: Exato.
0: Né? Ah, aí sim, né?
1: Se é local, mais chance
0: mais a gente chance, vai ter de ganhar. Mais, né? Chance tem de ganhar. Então, é isso aí. A partir de agora já está valendo.
1: A campanha já está
0: já valendo. Já está funcionando. Os sorteios são a partir de janeiro, é isso?
1: Isso aí. No começo do ano ali, então, né, tem a definição das datas de sorteio em cada uma das agências, né?
0: Tá bom. O pessoal pode acompanhar o regulamento e ver quais são as modalidades que fazem a participação.
1: Nas nossas redes sociais, no site da Sucred Ampla, né? Então tem todo o regulamento nas agências também, né? Ah, qualquer dúvida que tem, nos procure aí no dia a dia, a gente explica, mostra como é que é fácil participar. Uhum. E a gente tá para esclarecer todas as dúvidas.
0: E quem não é associado ainda, tá em tempo de aí, virar associado para concorrer, né?
1: Aí fica o nosso convite aqui, né? Quem já é nosso associado, então tem o convite diário aí, feito nas agências, né? E nos nossos canais de comunicação. E para você que não é associado e está nos ouvindo, então fica o convite especial aí para fazer parte dessa grande cooperativa que vem crescendo, se desenvolvendo, entregando resultados para os nossos associados ano após ano. Uhum. Você, a gente gosta sempre de frisar, né? Por ser uma cooperativa de crédito, né, Lucas? Você abrindo conta, você integralizando capital, lá você faz parte dessa cooperativa e você vai ser dono dela. Você vai participar das decisões dela, você vai participar dos resultados que ela oferece. Então, são várias as vantagens em se tornar associado da cooperativa. E agora, então, mais ainda, né, com essa campanha de prêmios aí que lançamos.
0: Boa! Qualquer dúvida, pode chamar vocês aí nas redes sociais, pode entrar em contato, pode visitar a agência, tomar um cafezinho.
1: Nos canais oficiais da cooperativa, né, estamos ali prontos para atendê-los e também na agência, nas nossas agências, né, aqui faço o convite aqui para toda a região, né? Então, nos 7 municípios onde a gente tem as agências, né? Pinhalzinho, Maravilha, Flor do Sertão, Iraceminha, aqui em São Miguel, no Paraíso e em São José do Cedro. Os nossos municípios aí que tem. Se você é de uma cidade vizinha que não tem a Sulcred, pode ir na cidade mais próxima aí e tá fazendo parte sem problema nenhum.
0: Maravilha, cara. Sulcred Amplia, 20 anos ampliando horizontes, que maravilha.
1: 20 anos, 20 anos.
0: Cara, é pra comemorar muito mesmo,
1: já fizemos,
0: né?
1: Uma carteira de motorista.
0: É pra comemorar e pra celebrar realmente com muito orgulho, né? Dessa trajetória, dessa história bonita aí, né? Da Sulcred Amplia, que a gente conhece muito bem e que é um sucesso graças aí a um time de gente super capacitada aí, né? Que,
1: com certeza.
0: Que faz a coisa acontecer, é um time de associados também, que acreditam na cooperativa. Então é uma via de mão dupla ali, né? Que faz com que as coisas aconteçam e seja esse sucesso e ampliando horizontes cada vez mais.
1: Com certeza. São mais de 4 mil associados aqui em São Miguel do Oeste, né, Lucas? Então é um público grande e nós temos o cerne da cooperativa lá, né? O seu Tirlone, que está no dia a dia acompanhando ainda as atividades, né? Um sócio fundador que ainda, né, acompanha as atividades lá pontualmente na agência, né? Então um abraço para o seu Tirlone, com certeza está nos ouvindo também, e para todo o pessoal da agência também lá que está acompanhando a nossa entrevista aqui.
0: Tá bom, muito obrigado, Marcos Bataglin, da Sulcred Amplia, trazendo pra gente aí essa novidade muito bacana, onde a Sulcred Amplia celebra seus 20 anos ampliando horizontes, né, com uma campanha de prêmios espetacular, mais de 140 prêmios em toda a área de atuação nos municípios, né, onde a Sulcred Amplia tem as suas agências. Se você ainda não é associado, vá te associar e participe, quem sabe você não ganha aí super prêmios. E no final, em cada agência, mais um caminhão de prêmios, né, com 30 mil reais, é para fechar aí com chave de ouro essa campanha que está começando agora e que dá tempo total de você participar. Obrigadão, Marcos. Abraço para ti, para toda a equipe,
1: Lucas, da Sulcred Amplia. Muito obrigado pelo espaço cedido aí. É sempre um prazer enorme estar falando aí com todo mundo aí, trazendo novas informações.
0: Beleza. Grande Marcos Bataglin, além de ser o fera aí da Sulcred Amplia, um grande atleta do futebol, do nosso futebol, né? Já fez história aí no futebol, já tá, né? Mas rumo à aposentadoria, veterano, quase, né? Já não... tá no veterano. Tamo no veterano. Mas o que tem de veterano bom, a gente tava comentando outro dia no ar aí que teve um... que tem o veterano que o pessoal tava fazendo a escalação do Guarani aqui pro... Nossa Senhora, né?
1: Pô, que... Também tô participando junto.
0: Então, que timaço, né, velho?
1: Não,
0: é só lenda, né, cara? Viu? Só lenda.
1: As lendas aí.
0: As lendas aí, nossa.

0: 104 e a gente ouvindo nada mais, nada menos que Nando Reis, N, Nickelback Satellite, e na programação da Top 104 pra você. Bora pro intervalo comercial. Daqui a pouquinho tem Intermusic.
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0: Três horas e 33 minutos, estamos de volta com você.
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0: No Intermusic, a partir de agora tem a sua participação com a gente. 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Para participar do Intermusic é muito simples, super fácil. Chama a gente aí no WhatsApp 99171-1049, tá? 99171-1049. Vota na música número 1 ou música número 2, a mais votada toca de novo e todo mundo que participa do Intermusic fica concorrendo a ingresso para o cinema e também milkshake do Chiquinho Sorvetes aqui na Top, beleza? Então vem com a gente que eu já vou te mostrar qual é a música número 1 de hoje na Top. A música número 1 pra você.

0: Só chama 99171-1049. Vem com a gente. Manda o nome completo, escolhe a música número 1 ou 2 e já tá concorrendo a ingresso para o cinema e milkshake do Chiquinho Sorvetes aqui na Top 104, a rádio que faz teu dia muito mais feliz.
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0: Armandinho, outra noite que se vai. Aqui no Inter Music teve também Engenheiros até o fim. Depois do intervalo, o tio Lucas já volta aqui ao vivo com você para tocar de novo a música vencedora e para anunciar quem tá levando os prêmios do dia aqui na programação da Top. 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Temperatura agora está em 23 graus. 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

0: beleza, né? A gente já tá de volta aqui na programação da Top 104 junto com você. Te agradecendo imensamente pela nossa parceria de sempre, a galera que tá sempre votando aqui na programação da Top, valeu! E tá na hora de tocar de novo a música vencedora, né? Pra galera que chamou aí no nosso WhatsApp 99171-1049, que votou na música número 1, que votou na música número 2. E vamos lá, né? Vamos rufar os tambores para anunciar que quem tá levando hoje os prêmios do Inter Music na Top é... Débora Halmschlager aqui na Top. Ah, que beleza. Ah, então, já tá na hora de tocar de novo a música vencedora no Inter Music, a mais votada por você que se liga na Top. A mais votada é Engenheiros do Havaí.
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0: Havaí na Top 104 de Outfield com Your Love, Engenheiros do Havaí na Top até o fim. Beleza, né? A gente tem intervalo agora e daqui a pouquinho na Top 104, as rapidinhas do Bem Louco. Fica com a gente. Temperatura no centro da cidade, 23 graus. 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
2: Vamos lá.
3: Amor.
4: Que é minha vida?
3: Não te esquece, tá?
4: O quê?
3: Se tu morrer, eu morro junto.
4: Vala-me Deus. Nem morrer, eu posso morrer em paz.
3: Bah. O quê?
4: Que Deus nos livre de Satanás.
3: Acredito não, Charlene.
5: Charlene.
2: O que é o sexo seguro? Uma boa pergunta.
6: Camisinha não torna o sexo seguro. O sexo seguro é quando a mulher não sabe seu nome e nem seu endereço. É como dizia meu avô. Acidente não acontece por acaso, mas sim por descaso. Vai anotando aí, pessoal.
7: Eu queria saber de onde é que o Arno tira tanta bobagem.
8: Cara, é verdade. Eu também.
7: Vocês viram o Marrone que disse que é meio viado?
9: Ah, eu vi, sim.
7: Eu fiquei em dúvida se ele é da metade pra frente ou da metade pra trás.
2: Vamos ver.
10: A gente se conheceu há pouquíssimo tempo. Foi no
11: cabaré que tem lá perto de casa.
10: Né? Eu fui visitar tua mãe.
2: Ele achou que ia ganhar da Tatá.
9: Tomou.
2: Olha aqui, eu não posso ter beleza.
12: Olha aqui, eu posso não ter beleza, eu posso não ter corpão,
9: não.
12: Eu posso não ter dinheiro, eu posso não ter o carro do ano. Caraca, eu tenho porra.
8: Meu Deus. Eu
2: tô lascado, velho. Tô lascado,
13: velho. Oi.
2: Depois quando o cara é sincero.
13: Oi. Depois que a gente separou, a casa ficou tão vazia.
14: Ah, você quer que eu volte, é?
13: Não, quero que você devolva os móveis.
8: Devolva os móveis.
2: Ah, você quer que eu
9: volte? Eu posso contar uma pra fechar?
2: Vai,
9: aqui,
2: vamos
9: então.
2: Lá, pra fechar.
9: Diz que o camarada, o vivente, camarada, eu sou de Bono que fala, o camarada.
2: É, o camarada.
9: O camarada foi visitar o doutor. Chegou lá e disse: doutor, tem um problema.
2: Tem um problema.
9: Um problema terrível. É. Eu não sei como é que eu vou dizer pro senhor, até porque o meu e o médico já viu o que, que era que ele queria falar. Disse, sei, tô entendendo. Tem um problema lá no. É, lá no meu pistolinho mesmo.
2: É lá.
9: No pistolinho. E o que, que é que tu tem, meu rapaz? Ele disse, doutor, que o meu. Meu pingolingo, ele é um pingolingo do tamanho de uma criancinha de 5 anos. Barbaridade, rapaz. O doutor fez o gesto com o indicador e o polegar desse tamanhinho. Disse, não, não, doutor. Tem o mesmo comprimento de uma criança de 5 anos.
2: Tchau, Arno Costa.
9: Miséria.
8: Duas amigas que estão tomando sol no clube quando resolve entrar na piscina. A primeira, toda cuidadosa, chega perto, põe o dedão, o pé na água e diz, nossa,
10: ai,
8: essa água tá feia pra cacete, né? Saia da frente que eu vou pular de bunda.
2: Até amanhã.
9: Tchau.
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22, estamos de volta depois de mais uma edição das Rapidinhas no Bem Louco aqui na Top pra você. Boa tarde, ótima quarta-feira.

0: Quem sabe eu ainda sou uma garotinha. Yeah.
1: Essa é a Top 104 e Cássia Eller, Malandragem, Chabuzi e Good News aqui na Top. Temperatura em São Miguel, 23 graus. 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Quatro horas, 31 minutos. 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
3: Pela Copa do Brasil, nessa semana em período de preparação. Os confrontos de ida das oitavas de final acontecem entre os dias 1 e 3 de agosto. Os duelos de volta da fase decisiva ocorrem nos dias 4, 5 e 6 de agosto. E as equipes como Atlético Mineiro, Santos e demais classificados ajustam seus elencos e realizam treinos nesta semana antes dos confrontos. Sábado, dia 1, às 17h30, o Vasco enfrenta o Fluminense. 19h30, Atlético Mineiro e Juventude. 21h, o Santos e Remo. No domingo, dia 2, Palmeiras e Fortaleza, às 16h. 18h, Mirassol e Grêmio. 18h30, Chapecoense e Cruzeiro. 19h30, Internacional e Corinthians. Na segunda-feira, o Atlético Paranaense e Vitória, às 21h. 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
20: Hora de dose dupla aqui na Top com Papas da Língua.
22: 1, 2, 3, 4.

0: Tapas da Língua e Dose Dupla aqui na Top pra você. De escola da 104, que já a gente volta com um top list. 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

0: comigo. A partir de agora tá no ar mais uma edição do Top List, aqui na programação da Top 104, só as nossas velharias favoritas. 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Vamos lá, vamos começar então. Mais uma edição Top List. Aqui na 104, direto de 1994. Que vai abrir hoje com um clássico do Green Day. Basket Case, essa música transformou a banda californiana num fenômeno mundial. A letra dela fala sobre ansiedade, insegurança e foi inspirada nas experiências do Billy Joe Armstrong, vocalista da banda, né? Antes mesmo que ele descobrisse que tinha transtorno do pânico. História maluca. Com um riff inesquecível e uma explosão de energia, essa música se tornou um dos maiores hinos do punk rock dos anos 90. Então é com ela que a gente abre o Top List de hoje, Green Day, Basket Case.
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2: Bem, se liga aí, ó, esse programa não é recomendado para menores de 14 anos, tá?
3: Bem louco.
4: Beleza, já vai, conversamos. Beleza, já vai, conversamos dessa
5: vez. Tudo bom, Gabriel?
6: Ah, meu Deus, tá desbochando a minha cara. Tá bom, pode
7: ser. Isso aí é repetido. Até quando, meu Deus? Já foi mandado, já foi escutado. A gente perde o tempo da vida da gente com coisa repetida. Preste mais atenção no grupo. Se é repetido, se você gostou, pegue e guarde pra você. Escute de novo, não precisa mandar de novo. Já foi mandado, já foi dado risada. Já foi comentado. Ah, se foder, né, rapaz?
8: É cu, não é cu. Puta. Não é puta, é puta. Vocês vão me pagar suas pestes. Deixa eu melhorar dessa peste aí pra vocês verem.
3: Bem louco.
9: Senhoras e senhores, são 18 horas e 8 minutos. Temperatura em São Miguel do Oeste em 20 graus e 5 décimos. Veja que a temperatura já deu uma boa baixada, né? No mínimo uns 4 graus. Ela chegou a 24 graus hoje à tarde, né, Chechel? Chegou 24, né?
10: Isso aí.
9: Então já baixou aí 3 graus e meio, 4 graus.
10: Mas é interessante, né? Que bem de manhã cedinho tinha um ventinho gelado.
9: É.
10: Aquele ventinho de que deu granizo perto, né?
9: É, 15 graus.
10: É, aí depois vento gelado.
9: Aí veio pra 18, aí veio pra...
10: É, daí deu uma pancada de chuva, o tempo fechou, veio alerta de temporal, não sei o quê.
9: No Estrela caiu granizo.
10: Granizo, é, cara, e fechou o tempo e eu pensei, meu Deus, vai acabar o mundo. Daí deu aquela chuva e passou, depois veio o sol, cara, que doideira hoje.
9: Cara, eu fico pensando, o mundo não pode acabar.
10: Não.
9: Porque tem uma música que diz, o mundo é bom, Sebastião, é. Não é verdade?
10: É, isso aí.
9: Claro. Muito bem, começando bem louco a partir de agora na Top Série 4 com o patrocínio de Tri Delivery. 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Sabe aquela comida boa no capricho?
10: Uma comida bem, bem, bem caprichada.
9: Aquela comida assim que tu tem o capricho de preparar, é, entendeu?
10: Isso aí.
9: Deixar ela no esquadro certinho.
10: No esquadro, né? Isso aí, ó.
9: Provar o tempero.
10: Feito com carinho.
9: Provar com o tempero. Cuidado,
10: sem pressa.
9: Provar o tempero.
10: É, porque, não, porque se tu vai fazer comida com pressa, não dá. Tem que ser... É,
9: às vezes a comida rapidinha, ela salva.
10: É, mas daí é no comida... momento que dá aquela fome assim, louca.
9: É quarta? Eu, agora, hoje é quarta, homem. Falei que dia?
10: Hoje é quarta. Eu não sei que dia tu falou.
9: Mas que dia eu falei o quê?
11: Perto da história da comidinha, né?
10: É que a gente tá debatendo aqui que uma comida no capricho tem o seu valor.
11: Abre pra ver aí,
10: a comida, mas aí eu não, tava
9: as lives,
10: falando.
9: Que as, tem lives que ser uma... as lives estão no ar? Estão no ar.
11: Era, pá.
9: Não, aqui tá...
11: É.
9: Mas eu falei terça? Não, quarta
11: não,
9: hoje.
11: Não, quarta.
9: Hoje é quarta. Bom, eu falava, Aro, que tem dias que tudo que a gente precisa é de uma comida boa. Não é verdade? Isso. E tem aquelas
11: quase
9: comidas.
11: Todo dia.
9: Então o que que acontece? Tem aquela, aquele dia.
10: Mas
9: assim,
10: eu tava falando que tem que caprichar,
9: caprichar,
10: né?
9: Caprichar.
10: Calma.
9: Tem, né?
10: É, mas tem dias também tem que uma comida que... mais.
9: Uma comida rapidinha.
10: Também sim. Salva uma vida.
9: Sim. Salva uma vida. Salva um casamento.
10: Salva.
9: Por exemplo, né?
10: Com... Pô, você vai deixar com fome?
9: Caiu a live. Vê aí, Arno, por favor.
10: Mas não veja. É possível que de novo caiu a live. Veja ontem aí. Caiu, hoje caiu de
9: bom,
10: novo.
9: Bom, eu vou falando aqui.
11: Tá uma bosta.
9: Então, olha só. 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
3: Isso aí.
9: É, voltou.
3: É. Então não tinha caído.
9: Eu acho que...
3: É, deu uma oscilada.
9: É, eu acho é que, na verdade, a produção tá aqui comigo, né? Eu tenho uma produção... Ah. Eu tenho a minha produção própria, né?
3: Sim.
9: Na minha produção tava aqui, só... Terça-feira do Hortifruti. Hoje é quarta, homem. Eu acho que ela abriu a live errada, minha produção. Caiu a live. Voltou esta merda. Opa, caiu.
10: Eita.
9: Sim. Caiu sim. Agora vamos discutir aqui. Vamos discutir
10: a relação agora
9: depois.
10: Aqui.
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3: Caiu sim, calma.
10: Se eu tô dizendo que caiu, porque caiu, rapaz.
9: Exatamente. Caiu sim, porque eu já tô assistindo. Pronto, tá, tá bom. Eu
3: cartei,
9: então não. 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Siga nas redes sociais, arroba Sabedor de Matérias de Construção. E os três pontinhos ali, né?
10: Vai dar ruim.
9: É. Fica ali. 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
9: 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Olha aqui, Arno, é pra ti isso. Que? Tu que falou que não caiu. Se eu tô falando que caiu, é porque caiu.
3: Entendeu? Toma. Sim, senhora.
10: Tá bom. Entendeu? Pra deixar de ser trouxa aí. Toma. É pra te deixar de ser trouxa de querer, razão quando não pode.
3: Fui meter a colher também.
10: Viu como é que é?
9: Se eu tô falando que caiu, é porque caiu.
10: Não tem meta.
9: Vai teimar com uma lemoa?
10: Não tem meta, rapaz. 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
9: 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Meu Deus, já fiz. Cuidar de você, tá. Esse é o plano, deixa eu mandar um abraço aqui. É, sempre na escuta, seus tabajás. Cara, Paraty, cadê as paçoquinhas, Paraty?
10: Ah, Paraty, tu só Paraty. Trova nós aí.
9: Ah, por favor.
10: Eu não achei dá, que tu era um cara sério aí, rapaz.
9: 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Encontrei o Paraty no Summit Empresarial, sexta-feira da semana passada. Tava puxando o saco do Marquinhos.
10: Ah, é?
9: Ah, não, pra mim ele já levou a paçoquinha lá, puxa saco do Marquinhos.
10: Mas daí não dá, né?
9: Puxa saco do Marquinhos, puxa saco do Galdério, puxa saco do Luiz.
10: Mas daí não.
9: Daí não tem condição, né, cara? Daí não, a nossa relação não vai muito
10: longe. Aliás, depois, quando o senhor encerrar, por favor, me lembre de comentar uma situação lá do Summit, que eu preciso dividir com os amigos.
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10: É isso aí mesmo.
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9: 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Lucas Pereira, tu ia contar do quê? Tu ia falar,
10: cara,
9: do
10: quê? Eu ia contar o seguinte, velho, eu tava...
9: Não, pode contar, conta aí.
10: Semana passada.
9: Sexta-feira.
10: Lá no Summit empresarial.
9: Muito bom o evento.
10: Muito bom. Cara, assisti a palestra do glorioso Clóvis Tavares.
9: Que foi sensacional.
10: Sensacional.
9: Sensacional. O cara é muito bom.
10: Também
9: o cara fez duas horas de palestra falando
10: também em... Também conhecido como
9: Americano Gabriel.
10: Peter.
9: Aí quando ele falava Peter assim, vai. Nós vai, eu disse, olha ali, baixou o Jorge dele.
10: É verdade.
9: Baixou a
10: geração. Ele era um americano que aprendeu português em São Paulo.
9: São Paulo, né? Nós vai, nós é. Nós é, nós fumo.
10: É. E aí tá, eu tava assistindo ali e tal, cara, e quando eu saí de lá, no dia seguinte, ou no mesmo dia, não lembro, eu dei falta.
9: Ai, dei.
10: Dei falta de R$70 que tinha eu no meu bolso.
9: Opa!
10: Ué. E eu tava com uma calça de bolso faca, assim.
9: Bolso
10: faca pra cair dinheiro do bolso é. Quando tem dinheiro no bolso,
9: quando,
10: né?
9: Tem.
10: Que é raridade.
9: Mas nesse caso tinha.
10: Eu tinha.
9: Pô, são R$70.
10: E eu tinha justamente o setentinho no bolso porque eu mandei consertar um negócio e eu ia buscar. Eu tava com o papelzinho do coisa que eu ia buscar e os R$70.
9: Ficou só
10: o
9: papelzinho.
10: Não, perdi o papelzinho e os R$70. Ai, cara, e hoje pela manhã, qual foi a minha surpresa? Qual não foi a minha surpresa ao ser abordado por uma pessoa?
9: Sim.
10: Que disse, olha, eu tava, mandou uma mensagem no WhatsApp, não sei, eu acho que eu não tinha contato, ele conseguiu contato com alguém e disse assim, viu? Eu tava sentado atrás de ti, lá no Summit.
9: Tava atrás de ti.
10: E a hora que tu saiu, eu vi, quando depois eu olhei no chão e vi que tinha um negócio no chão, fui ver, era um dinheiro. E aí eu queria saber se esse dinheiro era teu. E eu disse, cara, era meu mesmo, velho.
9: É meu mesmo.
10: Então me dá teu Pix aí, que daí eu fico com o dinheiro aqui e te mando o...
9: Olha que legal.
10: Aí...
9: Cara, que legal isso.
10: Cara, e então um grande abraço pra te ver que tem gente
9: não
10: bacana.
9: Não podemos perder a fé na humanidade.
10: Cara, então um grande abraço pro nosso glorioso...
9: A pessoa se identificou?
10: Nosso glorioso Darlan Zanoni, né?
9: Darlan Zanoni!
10: Darlan, cara, mandou mensagem, mandou mensagem. Eu olhei ali o Darlan, eu disse, o que o Darlan quer comigo, rapaz?
9: Com aquele cabelo lindo dele, tem
10: o
9: cabelo todo...
10: Tá com o cabelo crespo e tal, bicho velho. Tá
9: bicho velho.
10: Ah, cabelo de surfista, assim.
9: Surfista, né?
10: Aí, quando o Darlan me chamou, eu disse, cara, eu achei... Quando eu tava lá atrás do Summit, depois te procurei, tu tinha saído, eu não te achei mais lá. Mas eu encontrei lá os 70 pila, tava embaixo da cadeira que você tava ali. Era teu? Eu disse, sim, era meu. Aí eu recebi o setentinho, cara.
9: Parabéns,
10: Darlan. Pra mim, tava perdido já o meu 70
9: pila. Que legal, cara. Olha aí, ó.
10: E olha aí que legal, cara.
9: Arno, você devolveria os R$70, Lucas?
12: Sim, com certeza.
10: Nunca. Ele não me paga nem o que ele me deve, imagina.
9: Aí dormi.
10: Nem aquele cenzão que tu me deve, tu não paga, rapaz.
9: Sim.
10: É, e, a tua, e ainda.
9: Essa é uma boa pergunta. E você devolveria, ouvinte, o dinheiro?
3: É, diz pra ele que eu dei por tudo.
10: E ainda sai pra dizer que eu dei por tudo.
9: Veiaco.
10: Ainda dizer que eu devo por tudo.
9: Que legal.
10: Cara, muito legal, né, cara? Eu disse, cara, que baita muito atitude, bom. Parabéns aí. Ele disse, não, capaz, cara, é o mínimo que a gente tem que fazer.
9: Que legal.
10: Deixa eu ver, cara, né? Que bacana. Baita, que legal. Darlan, grande abraço, cara.
9: Grande abraço.
10: Grande, muito grande, bom, Darlan. Baita bom. Atitude. E não esperava diferente, né? Vindo do Darlan. E que legal,
9: aliás,
10: cara.
9: Aliás, é o seguinte, o Darlan, ele quer fazer umas camisetas pra nós aqui.
10: Faz tempo que a gente negocia isso aí.
9: E eu passei essa bola pro Arno.
10: E só o Arno, que o Arno não desenrola.
9: Não desenrola, cara.
10: Ah, Arno Costa, Arno, aí é brabo.
9: Viu, Arno...
10: Ah, tá, tirar agora.
9: Amanhã
10: ah, tá.
9: Já,
10: ah, não.
9: Ah, não.
10: Ah, não, amanhã ele já vai estar com as camisetas aqui dentro. Arno, tão brabo viu, que ficou agora.
9: Viu, Arno, assim, ó, se eu tô falando que caiu, é porque caiu. Entendeu? Tu tem que entender isso, Arno. Acho que ficou então, claro, né?
3: Tá. Então tá.
9: Acho que ficou claro,
3: sim,
9: né?
3: Sim,
9: então,
3: sim, sim, sim.
9: Arno,
3: desculpa por ter nascido.
10: Ai. Toma distraído.
3: Sim, é mal.
9: Cara, que legal. Ah, mano, que atitude legal, né?
3: Não são... me mande nada.
10: Vai enganar o tumburo.
9: Bom, estamos em duas lives nesse momento. Estamos em duas lives nesse momento.
10: Duas lives no YouTube e no Facebook, apesar de que caíram, mas voltou, então.
9: Caíram, mas voltou.
10: Então caiu, estamos... nada. Caiu sim. Estamos aqui com você ao vivo em mais um dia de um programa cultural, jornalístico e ecumênico aqui no Jornal.
9: Jornalístico, informativo.
10: Informativo, muita informação. É... Informação que mais temos nesse programa.
9: Muita informação e o nosso compromisso é com a informação.
10: Não
9: se
10: com
9: é
10: a
9: verdade ou não.
10: Aí você que se vira para descobrir.
9: A gente não, tem
10: não
9: como,
10: temos nada a ver com isso.
9: Não tem como fazer. É. Cara, ó, já que a minha produção, eu falando da produção aqui, deixa eu mandar um abraço pra minha esposa, a Franciele Bach. Ela produziu hoje a torta pudim, cara. Pudim. Sabe aquela que é uma sensação do momento, cara. E é uma loucura, cara. É uma loucura. Tá lá nos stories do Delícias da Fran Sabores. Cara, isso aqui ficou muito
10: meu
9: bom.
10: Meu Deus do
9: certo?
10: Céu.
9: Certo?

0: pronto, agora falei. Eu tenho que fazer propaganda, é bom demais, né, cara?
1: Cara, daí eu abri o Facebook aqui pra olhar a live e aí tem uma postagem de um vivente aqui, cara. Deixa eu ver se ele é meu amigo. É meu amigo.
0: Teu amigo?
1: Qual é meu postagem? Amigo no Facebook.
0: No Face.
1: Barbaridade. Olha aí, rapaz. Olha o que o cara me posta aqui, ó.
0: Que ele postou?
1: Ainda bem, né? Escreveu, nunca mais serei amante de mulher nenhuma. Ainda bem, né? Ainda bem.
0: Ele não vai ser mãe.
1: Nunca mais serei amante de mulher nenhuma. Olha, pelo amor de Deus, gente.
0: Viu,
1: bom, ali. Vamos lá.
0: Vamos lá.
1: Vamos aqui no YouTube. Você vai se inscrever no nosso canal. Você está intimado a se inscrever no nosso canal.
0: Outro que eu esqueci de falar é o bolo de milho com goiabada e farofa
1: cara,
0: de
1: que cuca combinação.
0: Alemã. Olha aqui, ó.
1: Barbaridade,
0: cara. Você aproveita também. Cara, é o bolo de milho com goiabada e farofa de cuca alemã.
1: Farofa de cuca.
0: Hoje de manhã, antes de vir pro meu horário aqui de manhã, eu fiz 3 entregas desse aqui. Antes de entrar às 8 horas no ar.
1: Que
0: então vai lá, segue lá, arroba Delícias da Fran Sabores.
2: Segue
0: faz lá. A tua encomenda, tem muita coisa boa lá. Agora
1: que
0: vamos lá,
1: sim, pronto. Feira, pá do céu.
0: Tem que espalhar, fazer o quê?
1: A gente chega a ficar com
0: um cafezinho preto,
1: sem açúcar. Coisa boa, Deus.
0: Tem lógico.
1: Barbaridade. Ó, temos aqui no YouTube a sua participação, no Facebook também, no YouTube. Facebook, esperamos você lá também. E no WhatsApp, para mandar seu conteúdo, mande conteúdo, mande áudios pra gente aí.
0: Mande áudio,
1: O nosso
0: áudio.
1: WhatsApp, que é, Arno Costa?
2: 99171-1049.
1: Repita!
2: 99171-1049.
0: Olha, cala a boca. Você viu que ele mudou?
1: Não, ele é...
0: 1049.
1: Sim, né? E ele não tá mais agora com aquela voz assim... antes de eu ir pra live, que eu tenho um recado pra você, Gelson Silva, lá no WhatsApp... Pra você e pro Arno Costa também, que são pessoas entendidas.
0: Não é verdade.
1: Entendidas de gole, de trago. Porque o Gelson gosta daquele trago do Messi, gosta de Fernet. O Arno, por exemplo, ele tem várias bebidas diferentes. Ele tem
0: O Arno,
1: aquela bebida verde lá, como é que é o nome daquele negócio lá?
0: Absinto.
1: Absinto, meio que daí o cara não absinto minhas pernas mais. Não.
0: Ou agora pode ser absinto muito.
1: Absinto muito. Enfim, quero que vocês, se vocês conhecem esse trago aí que o cara tá querendo saber
0: qual
1: o nome.
0: É o trago? Vamos ver.
3: Me diz uma coisa, tu tem aquele trago lá, Jorge Mota, não sei o que que é lá.
0: Como é que é?
1: Conhece ou não?
0: Conhece.
1: Bota de novo, vamos ver se alguém descobre.
3: Me diz uma coisa, tu tem aquele trago lá, Jorge Mota, não sei o que que é lá.
0: Jorge Mota.
1: O Jorge Mota. O
0: Jägermeister.
1: Jägermeister.
0: É o Jorge Mota.
1: É o Jorge Mota.
0: Jorge Mota.
1: Me dá um gole de Jorge Mota aí.
0: Jorge Mota.
1: Jägermeister pra Jorge Mota é.
0: É que assim, ó. Tu vai vendo aquilo que. E, cara, esse trago do Messi é maravilhoso.
1: Pois é.
0: Cara, eu particularmente adoro, cara. Que é gelo, vinho, um limão siciliano, né?
1: Sprite.
0: Claro que mais vinho do que Sprite. Cara, fica, fica muito bom. E aí o Fernet.
1: Estraguemos.
0: O Fernet com coca, né? E outro que eu aprendi, que é muito bom, não sei se o Arno já fez ou não, é gelo. Certo? Duas doses do 43.
2: Bah, o 43 é maravilhoso.
0: E Schweppes.
1: O 43. O 43 é aquele licorzinho que tem de baunilha, não sei o que lá, né?
0: Não, mas é o original, né?
2: O originalzão, o laranja.
1: Fica muito bom. Baixo S.
0: Fica muito. Shrex. Eu mijo do Shrex. O mijo do Shrex é velho.
1: Aliás, deixa eu participar
0: aqui. Ô, seu Galdeiro.
1: Como é que tem, Machê? Tudo certo?
0: Tudo em ordem.
1: Esses dias eu fui no aniversário de criança.
2: Essa eu já sei. E aí?
1: Verdade.
0: Foi
1: uma era a festinha do Xerex. Credo! É um bicho meio esquisito, né? E as crianças agora eles botam na entrada da festa já o personagem que ele é em tamanho real. Cheguei e tava aquele Xerecão. Tava aquele xerecão.
0: Você assustar.
1: Cheguei na festa de aniversário, aquele xerecão do lado da porta ali já.
0: Desse tamanho tu nunca tinha visto.
1: Nunca tinha visto.
0: Tamanho real,
1: nunca, assim. Nunca, o tamanho credo. Deus te maior. Quem quer dizer? É o xereque.

0: Olha, mas que xerecão. Perdeu isso aí. Verde, 1,90m de altura.
1: É verde, verde.
0: Puro lima. Puro lima. Mas era só pra contar dessa festa que eu fui que falaram do personagem, isso eu lembrei. Deixa eu ir pra live. Que a live também já vai começar com polêmica. Cara, polêmica. Tem o nosso plantão BenTV aí, por favor?
2: Tem.
0: Plantão BenTV.
2: Vamos lá, peraí. Onde é que tá o plantão BenTV?
0: Plantão BenTV.
2: Tá aqui, ó. Vamos lá, plantão BenTV.
0: Mostrando aqui, ó, um ouvinte indignado.
2: Ah, é?
0: E injuriado. Puto da cara com nós.
2: Puto da gente.
0: Hoje
2: com
0: não
2: a gente?
0: É. Hoje não quero papo com os três tranqueiras.
2: Ah.
0: Barbaridade. Os três são traíras. Mas o pior é o Gelson. Barbaridade, cara. Olha aí, ofensas nesse programa. Ó, hoje não quero papo com os três tranqueiras. Ah, tranqueira fazia tempo que ninguém me chamava. Os três são traíras, mas o pior é o Gelson, que colocou a foto na live.
2: Vou botar de novo.
0: Agora estão me chamando de Nerds da Capitinga. Ariberto Centenário, Ari do céu.
2: Eu acho que pior do que eu foi quem me mandou a foto.
0: É, eu também acho.
2: E eu não entrego a fonte de jeito nenhum.
0: Não, não dá pra entregar. Que barbaridade.
2: Ari, não reclama.
0: Nerso, desculpa aí, quer dizer Ari.
2: Nerso Ariberto.
0: Nerso Centenário, desculpa.
2: Nerso Centenário. Ó, e eu tenho ela aqui comigo.
0: Né? Se tu embravecer muito, nós botamos de novo.
2: Não quer saber? Olha aqui, ó. Tá aqui ela, ó.
0: Olha, coisa mais linda.
2: Aqui,
0: do mundo.
2: Tá aqui comigo, Ari.
0: Eu se fosse tu, Ari, eu adotava esse penteado no dia a dia.
2: O dentão também.
0: Ai, meu Deus do céu.
2: Viu, o problema é que às vezes a gente cria umas cobras perto da gente.
0: É verdade.
2: Então o culpado não sou eu.
0: Não. Claro
2: eu sou
0: não.
2: A fonte da informação.
0: É verdade.
2: Né? Eu sou
0: apenas o mensageiro.
2: Mensageiro. Isso. Nós estamos aqui para entreter as pessoas.
0: É verdade, nós só passamos a mensagem.
2: Agora, o que eu posso
0: fazer?
2: Quem
0: mandou, não é? Não adianta tu ficar bravo com o carteiro que te entregou a carta.
2: É.
0: Adianta.
2: Quem te enviou.
0: É, exatamente.
2: O enviado.
0: O enviadão. O Vitinho mandou boa tarde. A Lúcia mandou boa noite. E sobre o que eu comentei aqui lá do evento, ela disse: isso se chama caráter, Lucas. É isso aí, é isso aí, Lúcia. Boa. E ela disse: comprar um puta e visitar os cu.
2: Que barra.
0: Na verdade, vem junto quando tu compra, né?
2: Vem junto com as putas.
0: As putas já vem com. Né? Porque é da vaca, né? A manteiga. Então,
2: é isso aí.
0: Ai, ai, Luciano. Deixa eu ver quem mais. Cristiano Rodrigues da Silva.
2: Da Silva.
0: Sei que o Churras no Ar é o melhor do mundo. Só parceria. E eu, pra variar, sempre o último a sair.
2: Normal.
0: Bem malemal, diz ele. Barbaridade.
2: Uns par,
0: ontem. É, você perdeu ali na esquina, inclusive. Ficou rodando a rótula 3 vezes até achar pra que lado ia. E ele diz também, e os dois aí nunca podem ir, não sabemos porquê, né?
2: Não, mas é que
0: mas
2: o
0: nós
2: seguinte...
0: explicamos já aqui o que acontece.
2: Exatamente. Ah, mas foi na tua casa. Foi na tua casa.
0: Sim.
2: Não, eu não posso ir porque eu sou casado, eu não tinha autorização. Na verdade, é o seguinte, não é nem questão de autorização. Ontem eu não me atrevi. Tem momentos que o cara disse assim.
0: O cara tem um pouco de noção, às vezes.
2: Exatamente.
0: Às vezes a gente tem noção.
2: Quando tu tem
0: não
2: noção.
0: Parece.
2: Quando tu sabe que não é o momento de dizer assim, bah, tem um churras lá na
0: bagurizada,
2: quem é que vai estar lá? Aí que tá. Daí se eu falo os nomes.
0: Às vezes o cara pode ouvir assim, mas tu não tem nem vergonha na tua cara. Bah, daí é brabo.
2: Não, daí, mas o churrasco fica secundário. O problema é quando tu fala quem é que vai estar lá.
0: Quem
2: daí,
0: que vai estar lá?
2: Daí tu cita os nomes, mas tu nem é louco.
3: Só tranqueiro.
0: Não dá.
3: Então, churrasco não dá. Curva de rio, né?
0: É, ainda mais que tava o Cristiano, Deus, o lixo.
2: Não dá, então não dá.
0: O Cristiano é a nossa nota de avaliação já cai bastante se ele estiver junto.
2: Uf, cai um monte.
4: quem?
0: Barbaridade. E aí? Agora deixa eu ir pro Facebook. A nossa conversa aí era toda do YouTube.
2: Facebooketeando.
0: É, agora vamos Facebooketear um pouquinho aqui. Quem que tá na área? Deixa eu ver. Quem mais? Zenilda Mella Bergman, Zezé.
2: Olha aí.
0: Boa noite. Amigos, tudo certo?
2: Tudo certo.
0: Uma ótima e abençoada noite para todos nós. Abraço da Zezé e do Francisco. Valeu, boa. Zezé. Valeu, Chico. Valeu. Abraço para vocês.
2: Uhum.
0: O Neuri, boa tarde, seus vibradores sem pilha.
2: Não, ele tem que deixar nós sempre numa ruína.
0: Tá
2: pra
0: bom.
2: Que é isso daí?
0: Ah,
2: é que...
0: E aí ele mandou um comentário aqui, ele diz o seguinte. Bolso faca, 70 conto, atrás de mim, o comentário com vocês.
2: Ele disse aqui.
0: Ah, Neuri, para, Neuri. Ele mandou aqui também o nosso glorioso Soque no Arno.
5: Soque no Arno!
2: Fala, Neuri.
0: Arno, me empresta o seu ganha-pão.
2: Vai dormindo.
0: Ai, esse teu ganha-pão. Que barbaridade. E ele mandou também um soque no Gelson.
5: Soque no Gelson.
0: Ele mandou, Gelson, já viu cenoura que sangra?
2: Como?
0: Já viu cenoura que sangra?
2: Cenoura que sangra.
0: A Inédia tá aqui mandando boa noite, galera. Valeu, Inédia. O Skol, boa noite, seus uva ursa.
2: Uva ursa.
0: Ele diz aqui, o Neuri, o nariz de vocês também sangra quando toma Viagra. Ai, Neuri, pelo amor de Deus.
2: Neurizão.
0: E ele também mandou aqui, seu Aníbal, você toma Steinjäger.
6: É, eu quando era mais novo, eu tomava aqueles submarino, né? Fazia aqueles submarino ali no copo de chopp, um Steinjäger junto pra dar um, né? Como é que é? Uma chacoalhada.
2: Uma pressão.
6: Uma pressão no cérebro. Mas aí agora não tô mais podendo. Agora
2: uma pressão
6: tô
2: no cérebro.
6: Tô dando uma segurada aí no Steinjäger.
2: No que tu tá segurando?
6: É louco? Sai fora, rapaz.
2: É...
6: O médico mandou dar uma segurada. Eu disse, mas nem lavei a mão. Ele disse, o senhor bebe? Eu disse, você... Meio cedo, mas... É de manhã, 10 da manhã, doutor? Mas o que que vamos fazer, né? Se o senhor oferece, eu vou negar para um doutor, né?
2: Não, logo um doutor vou negar.
6: Se o doutor que dizia para eu não tomar tá oferecendo, o que que eu vou fazer, né?
0: Ai, ai, que barbaridade. Aliás, hoje, ó. Hoje eu tô dando choque aí, rapaz. Tô eletrocutado hoje.
2: Ué, é? O que que é isso daí?
0: Não, estamos fazendo umas medições aí pra ver se o coração tá batendo aí.
2: Acho que tá, pelo
0: jeito. O Cristiano Rodrigues mandou aqui na live, né? Ô, Gelson já sabe a hora do perigo, mas também é lógico que a gente sabe. A gente toma 2, 3 choques e nós aprendemos, né? É por isso que... Por isso que tu não vê tu vê que o
2: cavalo aprende na hora que meteu a primeira vez o focinho no choque, ele já aprende.
0: Exato, a segunda ele já não vai mais. Ele sabe que é só não ir. Ele não vai tomar choque. Pra que eu vou tomar choque se eu sei que é só não ir?
2: Né?
0: É só não ir, daí tu não toma choque.
2: Toma choque.
0: Né?
2: O bagualo quando toma um choque na fuça, já sabe.
0: Como diria o...
2: Salta pra trás.
0: O famoso Zerminho. Pra que fazer uma experiência ali?
2: Vai fazer experiência pra quê?
0: Fazer uma experiência lá pra quê, né?
2: Era isso. Vamos pro nosso Pereira, então. 6:38.
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0: Quarta-feira, TDD com ele, Arno Costa.
1: Pensamento do Jânio dessa quarta-feira com a força do sutiã venezuelano.
0: Venezuelano.
1: É o Mamaduro.
2: É louco.
1: Hoje saí com uma amiga minha vegana.
0: Opa!
1: Fomos num restaurante, coloquei no meu prato um pedaço de frango, uma costela de gado e coraçõezinhos de galinha.
2: Olha!
1: Terminei de comer, ela já falou: tá feliz agora, assassino? É um absurdo. Toda vez que eu saio com ela, eu me lembro que eu atropelei o pai dela.
2: Meu Deus do céu.
3: Ai,
2: essa foi.
0: Tem que lembrar. As mulheres não esquecem as coisas. Até perdoa, mas não esquecem.
1: Tá louco.
0: Ai, meu Deus.
1: Dois pardais conversando.
0: Oh.
1: O Zé não tem pena, sabia? Claro que tem, mano. Ah. Todo cheio de pena. Não, não tem pena nenhuma. Ele é fofo, a mulher dele
0: é. Incharia. O pardal, tu tá vendo os passarinhos conversar?
1: Tá louco, né? Tá vendo os passarinhos.
0: Me lembrou do gurizinho, né?
2: O último que eu vi falando com o passarinho, entendendo as conversas, aí tava em outro planeta.
1: É, literalmente.
0: Ué, me lembrou do gurizinho, né?
1: Sim.
0: Filho, eu preciso conversar contigo. Um passarinho me falou que tá fumando maconha.
2: É verdade.
0: Tá fumando maconha. Tá fumando maconha, tu vai ter conversando com os passarinhos.
2: Batendo papo com o passarinho, sai fora.
0: Tá louco. Fora, velho.
1: Uma das maiores mentiras da internet.
2: Ah.
1: Qualquer coisa.
0: Só a cabecinha. Opa, desculpa.
2: É louco.
1: Qualquer coisa, todos os problemas serão sanados pela nossa garantia.
2: É verdade.
0: Vai lá.
1: Tu tá com pressa, entra no elevador e entra aquele vizinho que quer falar de novela contigo.
2: Verdade.
1: E fica brabo que tu nunca assistiu a dita novela.
2: Que fase.
1: Sua encomenda acabou de sair do centro de triagem da China. Eu na janela. Mas não chega nunca essa bosta.
2: Será que demora?
0: Quanto tempo leva pra vir uma encomenda lá da China?
1: Da China vem rapidinho. Problema ali de Curitiba pra cá.
2: É mais
0: não,
2: longe.
0: Olha só. Então, a gente fez uma compra de um tênis pro nosso jogador. Pro Jorginho, um tênis. Veio a numeração. A gente pediu uma numeração.
1: Um pouquinho maior. É que nem
0: evolução.
1: Comprava pra mim.
0: Cara, tudo rápido.
1: Eu calçava 39, ele comprava 42, que o pé ia crescer.
0: Devolução legal. Tudo tá acompanhando ali e tal. Ah, desculpa, eu vi um equívoco. A encomenda de Curitiba, em vez de ir pra São Paulo, foi pra Belo Horizonte, cara.
2: Ah, bom.
0: Daí vai atrasar uns 20 dias.
2: Daí
0: é foda, né, cara?
1: Complicado.
0: Ontem e o guri tá na janela.
1: Louco. Ontem fui no banheiro sem celular. Descobri que meu banheiro tem 112 azulejos. A aranha que tem no canto do bloco já teve filhote. E o nome do farmacêutico do remédio pra hemorroide da minha mãe é eutanásia.
0: Olha aqui, ó. Antigamente, cara, a gente ia fazer o 2.
1: Sim, pro jornal. Né?
0: Só, viu? Ou
1: pra revista.
0: Né? Não. Eu aqui, eu contava os azulejos.
2: É verdade.
0: Cara, e daí
2: lia rótulo de sabonete, rótulo de desinfetante.
0: Exatamente.
2: Rótulo de shampoo.
0: Viu? E aí tu contava assim, ó tinha os... Cara,
1: tá louco.
0: Quantas bolinhas tinha assim no azulejo?
1: E já era. Pai, o que é bipolar? É uma pessoa que muda da noite pro dia. Ah, tipo tio Kleber, né? Não, tem o tio Kleber é travesti.
2: Isso é outra coisa.
1: O único casamento que dura pra sempre é o de pobre.
2: É?
1: Ué, porque nenhum quer sair da casa pra não perder os móveis. Tu já percebeu que
2: e
1: só
2: não
1: existe...
2: não tem dinheiro pra advogado.
1: É. Tu já percebeu que só existe país latino e nenhum miando...
0: Latino.
1: Deve ser por isso que só existe furacão e nenhum furagato, né?
0: É.
1: Hoje me chuparam a meia hora e agora eu não sei onde é que eu tô. Eu sou uma bala perdida.
0: Pelo amor de Deus.
1: Sou um cara extremamente sexual. E por isso eu mexo bastante com a libido das meninas. Mas depois eu lavo as mãos.
2: Aí
1: quando você vê a sua avó ensinando os netos com historinha da Bíblia e com você era na cinta, né? Os tempos mudam, meu amigo.
0: É verdade.
1: Você sabia que se ficar pelado num pé só às 4 horas da tarde de uma quarta-feira, eles te tiram das Casas Bahia paulada? Você pode até sacanear alguém por um tempo, mas lembre-se que sempre vai existir um mais filho da puta que você.
0: Cara, sempre tem. Sempre tem. Pode ter certeza que sempre tem.
1: Você namoraria alguém que não gosta de cachorro? Claro, já namorei gente que não gostava de mim.
0: E tava tudo bem.
1: Tudo tranquilo.
0: Tranquilo.
1: É, na farmácia, boa tarde, uma cartela de laxante, por favor. Sacola, senhor. Não, eu vou cagar no vaso.
0: Eu vou cagar em casa.
1: Ai, olha, eu acho muito injusto essa coisa de eu mesmo ter que pagar o meu psicólogo. Sendo que os outros que me deixam louco, né, cara?
0: Não. Mas tem. Aí que tá, cara. Aí que tá. Não, não viralizou aí um videozinho de uma psicóloga lá? Só, nós vamos... Vou encaminhar... mostra na Secretaria de Saúde. Eu vou encaminhar o senhor pra psicólogo. Não, eu não.
1: Não.
0: Daí a pessoa que me perturbou lá...
1: Sim.
0: A pessoa que me... E eu vou ter que ir pro psicólogo? Não, mandar ela.
1: Mandar ela.
0: É, isso aí. A raiz do problema.
1: Que louco. Se vocês virem um leão mancando por aí, é o meu. Hoje não deu tempo de matar, só deu uma paulada.
2: Não matei, mas estrupiei.
0: Estrupiei com ele.
1: E aí, como é que tá a saúde mental? De boa. Hoje fiquei uma hora esperando o ônibus. Abri a porta, daí eu percebi que era um outdoor de propaganda e discursão.
0: Mas tá mal, hein? Tá mal. Ai, tá mal, hein?
1: Voltar com o ex é a mesma coisa que ter uma diarreia e limpar a bunda com a lixa, né?
2: Aí, validade, cara.
0: Não vai dar certo.
1: Na entrevista de emprego, o senhor pode me dizer algo que o senhor saiba fazer muito bem? Comer.
2: Comer.
1: Comer.
2: É bom. É. E segurar o choro em horário comercial.
0: Segurar o choro em horário comercial é bom.
1: O pior de procurar emprego é que eu acho, né?
2: Isso é bucha.
1: Eu não queria achar. O pornô. A única indústria em que os amadores são melhores que os profissionais.
2: É louco.
1: Ué, tu não tem um irmão gêmeo? Claro que não. Vixe, então foi tu que eu comi. Nunca mais falo dos perigos de rolar... De rolar. Nunca mais falo dos perigos de jogar roleta russa para as pessoas.
2: De rolar roleta russa.
1: Entra por um ouvido e sai por outro.
2: É tipo bala perdida no rio.
1: Não tem, né? E a última desse bloco. Você acredita que depois da morte exista uma vida melhor? Claro, mas depende da morte de quem, né?
0: Muito bem. Perere com ele, Arno Costa, são 6h46, Sucred Amplia.
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0: Aliás, hoje o Marcos Batagrin estava aqui com o Chechel Pereira.
2: Tava, né? Aí, grande Marcos.
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0: Ricardo Scholl, ele manda sempre aqueles áudios aleatórios que pra ele deve ser muito divertido, engraçado, mas como ele é nosso amigo, nosso ouvinte de carteirinha, vamos colocar aqui. Fala, Scholl, fala.
5: Bom dia, Everton. Tudo bom, beleza? Meu, me diz um negócio, tu consegue vir fazer uma medicação de uma vaca aqui pra mim? Se tu puder, vem, tu me dá um grito aí, beleza?
6: Bem louco.
5: Ela comeu tudo normal hoje de manhã e agora caiu lá e não levanta mais. Tá lá, não consegue levantar.
1: Ô, louco.
5: Se tu puder, vem pra mim, beleza, né, por favor? Daí tu me dá um grito se tu vem, beleza?
0: No caso, esse Whats era pro Everton.
2: Era pro Everton.
0: Que deve ser um veterinário, tá bom? Mais uma do Scholl.
7: Viu, quando tu tirar leite, tu pega e depois que tu terminar, tu tira aquelas coisinhas ali que segura os pés dela. Senão ela fica bem manca, não consegue caminhar daí, não.
0: O cara deixou a maneia na vaca.
2: Não, é possível.
7: Ele cai e não consegue levantar também.
0: Cara do céu.
2: Mas que animal de teta.
0: Foi isso que aconteceu.
2: Cara, não é possível.
0: A vaca comeu, né? E caiu, claro, ela tá com a maneia.
2: É claro, né?
0: Coitado, bicho. Vai.
8: De tarde, se o tempo tá pra chuva, é bom na alça. Vou comprar umas frutas lá.
2: Dá
8: se
2: bom.
8: Tu quer me conhecer lá, daí tu já paga as frutas, daí tu me traz pra casa, não me cobra frete. Só que pousar aqui não, né? Não quero. Pode ser outra hora. Primeiro vamos se conhecer bem.
2: Não, mas daí...
8: Quero olhar no teu zóio bem pra ver se dá pra confiar.
2: Tá, mas daí o que que acontece? Tu tem que pagar as frutas. Tem que levar em casa. E qual é a contrapartida?
1: Não,
2: nada, né? Só olhar nos olhos, né?
1: Tem
2: né?
0: Não cobrar frete, não tem nem lamidinha.
2: Eu não vou.
0: Não vou. Vamos ver aqui.
2: Não vou.
9: Só de cueca.
10: Calma, que eu posso explicar.
9: Então explica.
10: Semana que vem não é teu aniversário?
9: É, o que que tem?
10: Então eu ia comprar uma cueca de presente pra você, mas você estragou a surpresa.
9: E o que que o vizinho tem a ver com isso? Por que que ele tá te mandando foto só de cueca?
10: Pois então, homem, é ele que tá vendendo as cuecas. Ele me mandou as fotos pra mim escolher a cor e o modelo.
9: Ah, e essa daqui que ele tá sem cueca?
10: Ai, meu Deus.
9: O quê?
10: Vendeu tudo.
0: Tu vê? Olha que sacanagem.
9: O que que o vizinho tá te mandando foto só de cueca?
10: Calma, que eu posso explicar.
9: Então explica.
10: Semana que vem não é teu aniversário?
9: É o teu aniversário.
10: Então eu ia comprar uma cueca de presente pra você, Jorge, mas você estragou a surpresa.
9: E o que que o vizinho tem a ver com isso? Por que que ele tá te mandando foto só de cueca?
10: Pois porque... então, homem, é ele que tá vendendo
2: homem.
10: As cuecas. Ele me mandou as fotos
2: homem.
10: Pra eu escolher a cor
2: homem.
10: E o modelo.
9: Ah, e essa daqui que ele tá sem cueca?
10: Ai, meu Deus.
0: O susto dela. Boa! Muito bem, essa é a participação do Ricardo Scholl.
2: O Arne
0: grande
2: vai pra
0: Cezão.
2: Casa tomar um Jorge Mota.
0: Tchau, Arno. Vai tomar um Jorge Mota. Boa noite, galerinha. Muito bom ouvir vocês. Grande, Cezão. Abraço,
2: aí, Cezão.
0: Nosso amigo
2: abraço.
0: Segurança César. O Cassiano Vidor, um grande abraço.
2: Oi, aí,
0: a esse
2: Cassiano.
0: Trio. Bom
2: grande
0: de bola.
2: Abraço, Cassiano.
0: Ô, Cassiano Vidor. Da Móveis Ney. O Cassiano disse assim, ó. Um grande abraço a esse trio bom de bola. Kikozinho Branco. Sai fora, Cassiano.
2: Cara, outro dia eu tava numa resenha com o Cassiano.
0: Uhum.
2: O Flávio Pelissari.
0: Meu Deus.
2: E um outro senhor que eu esqueci o nome dele. Ajuda aí, Cassiano, a lembrar o nome dele.
0: Ajuda
2: um
0: aí.
2: Outro senhor apareceu ali e começou a contar uma história. O senhor das antigas, assim.
0: Das antigas.
2: E começou a contar umas histórias das antigas. Barbaridade.
0: É legal, né,
2: como
0: cara?
2: É bacana, velho. Como bom. É legal, cara. Galera que conhece a nossa história do nosso torcedor, Pueblo, Miguel Vestino.
0: Pueblo. Monique Gatterman.
2: Fala, Monique.
0: Boa noite, seus loquedos. Gelson. Para de ficar fazendo propaganda das tortas da Fran. Cria vergonha nessa cara. Vai no jogo hoje à noite e leva pra nós provar.
2: Fazer uma degustação lá no
0: Monique,
2: jogo.
0: Monique, eu não posso mais jogar
2: não
0: futebol.
2: Dá. Não dá.
0: Não posso, Monique. Um abraço pra ti, um abraço pro Rafinha, pra família toda. Ele só os Pelé nesse jogo, só que não. KKKK.
2: Uhum.
0: Monique, um abraço pra ti. Um abraço pro Rafa, pra todo mundo. Tem mais? Boa tarde, seus loucos. Manda um abraço pra quem já respondeu. Você também.
2: Tá. Esse cara ele mandou de tarde já essa mensagem. Essa é muito boa.
0: Manda um abraço pra quem já respondeu. Você também, quando o garçom disse bom apetite.
2: O garçom fala bom apetite. O garçom, você também.
0: Você também. E também pra quem tá ouvindo Escondido do Chefe.
2: Eita.
0: Aproveita e manda um salve aí pro Paulo Roberto, que tá nas BR. Valeu.
2: Um abraço pra você.
0: Valeu, João. Um abraço pra ti. Gelson, o limão siciliano e o gelo temos. Só falta o vinho. Mário mandou aqui. aqui. Opa, conhece o Mário?
2: Conheço aquele, né?
0: Aquele.
2: Esse mesmo.
0: Ele mandou um áudio e vídeo aqui. É o casal. O casal tá... Não sei se é num hotel ou tá em casa, enfim. E toca o telefone dele. Tomando café da manhã.
2: Tomando café.
0: E aí toca o telefone dele. E ela deu uma, só uma espiadinha com o rabo.
6: Oi, ele... meu bem, como é que...
0: E ele de fone. Aí que tá o problema. Ele pegou, atendeu o telefone, o que que ele fez? Ó, pá no fone.
2: Bah.
0: Só que não sei se tá no Bluetooth. E ela olhando. E
6: a mulher...
11: Fala, ciclista.
0: Fala, tudo ciclista.
6: Bom? Ah, entendi. Ela tá aí do seu lado, né?
11: Hoje tem pedal, hein?
6: Tá bom, então. Eu tô morrendo de saudade de você.
0: É, hoje tem pedal, ciclista,
2: eita,
0: e tal.
2: Eita,
0: e a mulher tá disfarçada.
2: Do lado,
0: tá
2: do lado ali.
11: Também, quero subir hoje. Quanto mais forte, melhor.
2: É louco.
6: Eu vou ficar te esperando, então. Então
11: tá bom.
0: Tá.
6: Beijo.
11: Abraço.
0: Valeu.
2: E aí?
0: E aí agora ele tirou o fone, uhum, largou o telefone e a mulher tá tomando café. E ela vai falar. Ela vai falar.
2: E aí?
11: Amor, você viu onde tá o outro fone aqui? Tava aqui?
2: Ela tava com outro fone.
0: Ela tava com outro fone, cara. Ele foi olhar dentro do estojo do fone. Puxa, escuta. Olha, amor.
11: Você viu onde tá o outro fone aqui? Tava aqui?
0: Olha lá. No ouvido dela.
12: Mande notícias no mundo de lá, diz quem fica.
2: É, do...
0: Cara,
2: do lado de lá.
0: Viu, o Satanás é ardiloso, mas as mulheres também, elas não ficam pra trás,
2: não,
0: né? Cara,
2: dá uma
0: do
2: volta
0: céu, ela tava com outro fone.
2: Dá a volta Luiz, nele rapidão.
0: Luiz Eduardo Rodrigues da
2: Fala,
0: Silva.
2: Luiz.
0: Ah, ele mandou um monte de soque no ar aqui, cara.
2: E o ar não tá já, temos que guardar pra amanhã. Vamos
0: guardar pra amanhã, peraí.
13: Boa tarde, gurizadinho do Benlopo, tudo tranquila?
0: Tudo.
13: Seus rama de mandioca.
0: É, rama de mandioca.
2: É nóis.
13: Viu, Jimmy? Mano. Já que tu é farmando áurea, né?
0: Farmando áurea?
13: Pra que fim é isso aí?
0: Pra que fim é isso
13: aí? Eu vi um videozinho das piadadas fazendo isso aí, mas não... Eu acho que era melhor brincar de esconde-esconde, de pico, jogar bolito. Eu acho que era mais interessante do que fazer essas coisas aí,
14: mas
13: né?
14: É que lá... Ah, é que vocês, cara, vocês...
13: Não entendi nada isso aí.
14: É que tu já é velho também, né, cara? Tu já é coroa, tu já é coroa, tu já é pai. Os pais não entendem o que os jovens entendem.
0: Tu não entende?
14: Tu não entende, cara. Isso aí é coisa de jovem, cara. Vocês são muito careta pra entender esses negócios. Vocês são muito atrasadão, né?
0: Atrasado, vocês são atrasados.
14: Vocês estão em outra vibe, cara.
0: Outra vibe, cara.
14: É outra vibe.
0: Isso aí. 6-7,
2: é.
0: Vamos lá.
13: No meu tempo era jogar bonita, era brincar de esconde-esconde, de pega-pega, de mais o quê? Jogar bola, brinquei na escola. Agora é farmando aura. Mas olha só.
0: 6-7,
13: outra coisa 7. Que eu acho que é do...
0: Ah.
13: Eu acho que vocês estão na escola, pode ser que tinha isso, né? Mas tinha aquele desenho lá que tinha aquelas Blade. Conheço por isso, eu não sei como é que era. Eles faziam
0: catapim detergente.
13: Aí eles botavam o rolamento que servia bem certinho na tampa do detergente e jogava isso no recreio. Nós era mais feliz, né? Do que hoje.
14: É verdade, cara. Era Beyblade raiz.
13: Eu acho que as piadas hoje em dia não sabem o que é... Tá soldando ali, caiu uma bolinha daquelas quentes que tá 1000 graus, caiu dentro da botina. Hoje de tarde me aconteceu isso.
0: Tu
13: sente que esquenta assim, geralmente cai no braço, na coisa, dá aquela esquentadinha e logo esfria, né?
0: Sim.
13: Mas hoje caiu uma na botina ali, que tive que arrancar ligeiro a botina, tá queimando, tá mardendo o pé.
14: Fez um furou o pé e saiu no solo da botina.
0: E o conteúdo só que no arno dele eu deixei pra amanhã. Tá. Quer saber o que é ou não?
14: Não, vamos deixar pra amanhã. Surpresa é mais legal.
0: Mandou áudio e vídeo também aqui. Olha aí, o vizinho colono.
2: Opa, quem mandou?
0: É, o próprio Luiz.
2: O Dudu.
0: Deus vai bater na porta do cara. Vem Deus. Olha lá. Deus batendo.
15: Opa! Opa, o senhor teria um momento e gostaria de ouvir a palavra do senhor? Claro, gostaria.
2: Claro, gostaria. A palavra do senhor, dele mesmo, né?
0: Sim, claro.
2: Ai, meu Deus, muito bom.
0: Mais uma do Luiz, vamos lá. Santo Fole, cara, tu viu isso aqui? Esse aqui é do algoritmo, tu viu do algoritmo?
2: Não.
0: Cara, muito bom, olha aí. Olha lá, Santo Fole e algoritmo.
16: Você que é o algoritmo, então.
0: Will Smith, cuida.
16: E quanto que tá acontecendo?
17: Que louco.
16: Que tá aparecendo pra mim o tempo inteiro. Os vídeos da carpintaria. E fazendo casa, do nada.
18: Ué, mas toda vez que eu mando, você assiste inteiro o vídeo?
16: Mas não tem nada a ver. E vídeo de uns potes, umas garrafas, patifando numa escada, por quê?
18: Por quê? Eu achei que você gostava. E quando você assiste até o final, eu entendo que você quer mais. E os que você não gosta, você pula.
16: Mas não consigo, começa a construir as coisas, eu quero ver como
0: é que acaba. O algoritmo fica brabo agora.
18: Mas então o que, que você quer que eu sugira?
0: Vai.
16: Tá, não sei, manda uns vídeos que some na minha vida, não essas bobagens.
18: Eu mando! Tudo, tia!
16: Então tem alguma coisa errada.
18: Então não é mais pra mandar carpintaria?
16: E nem os vídeos quebrando na escada.
18: E aqueles vídeos lavando o tapete?
16: Esses dá pra deixar.
18: Tá, então os de gato que eu ia mandar essa semana, eu não vou mandar.
16: Como assim?
18: É uns gatos trabalhando. Como assim? Mas você não vai gostar.
17: Bem louco.
16: Gato trabalhando? O quê?
18: Carpinteiro.
16: Ah, não, mas esse não é bobagem.
18: Já posso mandar, então.
16: Mande lá, Deus que ajude.
0: Cara, esse do algoritmo não é bobagem. Esse do algoritmo foi melhor, cara. É muito, muito bom. Mais uma. O Santo Fore que moeu a pauta menos sangue.
19: Como é que foi, né?
0: Ó, o Haaland, daí aqui é feito pelo...
2: Pelo Bill.
0: Bill.
19: Haaland. Como é que foi ganhar do Brasil?
20: Pois olha, então eu não tô muito faceiro porque eu tenho muita ligação com o Brasil, sabe? Pra você ter uma ideia, minha baba é de Itaiópolis.
0: Minha baba.
20: E sobre o jogo, o que eu posso dizer? Eles não fazem gol, foi lá, carquei um, carquei dois, né?
0: Carquei um.
20: Não, e o pior de tudo, Deus ali, peguei pioio. Você é o maior pioiento que se esfregou em mim, agora vou ter que raspar ali.
19: E aí, Rala?
0: Ah, mais uma do Luiz. Aí é o Farmaura. É, isso aí nós teríamos que colocar no ar aqui com o ar no copo. Cleitão de Almeida!
21: Fala, Luizada! Como é que tem? Um especial de primeira?
0: Bom.
21: Deus livre.
0: Bom.
21: Viu?
0: Que?
21: Só que no Aníbal aí. Viu, Aníbal? Tem uma cunhada. Ela vai estar ali na linha pingulizinho baixo. Na sexta-feira.
17: Que louco!
21: Daí não sei se na sexta tu consegue fazer um favor pra mim. Levar a cunhada minha aí no centro. Se tu conseguir fazer isso aí. Beleza?
0: E aí, Aníbal? E aí?
14: É, não vou poder que eu tenho um compromisso nesse dia.
0: Ah, não é verdade.
14: Não vai dar, viu, Pia? Desculpa.
0: Olha aqui,
14: eu tenho
0: ó.
14: Tenho que levar minha avó na musculação.
0: Na musculação. Edson Schwingle e o Negão pra estragar o programa, estragar o meu dia.
14: Ah!
0: Goleiro novo, Matheus Cunha, a escalação do Inter.
14: Titular hoje no
0: Matheus
14: jogo.
0: Matheus Cunha, o Antony foi tão bem, caralho, cara.
14: Daí
0: o que
14: ele
0: que
14: tira,
0: acontece,
14: né? Não pode bem, se vai bem ele tira.
0: Matheus Cunha, Bruno Gomes, Gabriel Mercado, Choripan, Matheus Bahia, opa, Vijagra, Bruno Henrique, Alan Patrick, Vitinho, Bernabé e Carboneiro. Esse é o Inter do Paulo Pessolano.
2: Pelo menos ele não inventou muita coisa hoje, só que esse goleiro louco aí.
0: Cara, eu não entendo.
2: Se esse goleiro inventar de mão frango, eles
0: o
2: vão matar
0: que
2: esse técnico.
0: O que acontece com o Internacional? Não,
2: é que eles querem matar os torcedores.
0: Eu não assisto mais.
2: Eles querem matar, se não for de raiva ou de vergonha. Não. Um dos dois eles matam.
0: Eles conseguem, eles vão conseguir.
2: Ou de raiva ou de vergonha, dos dois.
0: Ou de raiva ou de vergonha. Bom, é o seguinte, a gente tem que agora, nesse momento, nos despedir, porque vem aí a... O que mudou aqui?
2: O quê?
0: Me mandou pro início. Deixa eu ver aqui.
2: É o futebol.
0: Não é o futebol.
2: Ah, não, mano. É o quê?
0: Não, é a Voz do Brasil.
2: Ah, é a Voz do Brasil, mas não é o jogo 7:30?
0: Não, o jogo é 9:30.
2: 9:30?
0: É, nós temos que botar.
2: Não é 7:30, porque já saiu a escalação, rapaz.
0: Não.
2: Claro.
0: Não, é a Voz do Brasil agora,
2: homem. Não é o jogo, homem.
0: Meu Deus do céu, homem.
2: É o jogo.
0: Quer ver? Se eu te disse que é, porque não é.
2: É verdade.
0: Homem, não é. Deixa de ser burro. Não é. É às 9:30.
2: Não é, rapaz.
0: Porque nós temos que botar a Voz do Brasil agora.
2: Deixa eu abrir aqui, quer ver?
0: Viu? Tchau. A Voz do Brasil vem aí.
22: Na hora de interagir com assistentes virtuais. A gente conversa agora com a autora da pesquisa, a Cíntia Letícia Teles de Oliveira. Cíntia, seja bem-vinda aqui ao Tarde Nacional. Tudo bem com você?
23: Oi, Juliana, boa tarde.
22: Um prazer, viu, ter você aqui conosco. E esse assunto é muito interessante, né? Estava comentando aqui com os ouvintes que às vezes essa dificuldade de interagir com os chamados chatbots, né? Ou esses assistentes virtuais, acontecem com várias faixas etárias, mas quando a gente está falando de pessoas acima dos 60 anos, tem ainda outras coisas que a gente precisa considerar, né, Cíntia?
23: Sim, Juliana. As pessoas idosas, elas já têm algumas dificuldades que vão vir com a idade, né? Então, tem os problemas de visão, problemas de audição, os dedos também, a destreza já não é mais a mesma. Então, tem várias questões que têm que ser consideradas na hora do desenvolvimento de um projeto, né? Uhum. Então, a gente tem algumas coisas que, se fossem pensadas para melhorar a interação dos idosos, ela afetaria também diretamente a interação de outros públicos, né? Não uhum. só que necessitam de algo especial, né? Como pessoas com deficiência, mas melhoraria no geral.
22: Sim. Entendi. Porque o que, que vocês identificaram, né, ao fazer essa pesquisa, como os principais problemas na hora de dessa comunicação, né, por meio dos assistentes virtuais, quais são as problemáticas, assim, as principais apontadas, por exemplo?
23: Olha, a gente tem um problema hoje que é sistêmico, né? Então, as soluções, no geral, elas estão sendo digitalizadas. Então, o idoso, ele precisa de utilizar essa tecnologia, desde marcar uma consulta até utilizar um serviço do INSS, por exemplo. Só que eles não tiveram essa inserção, não foi natural como foi para outras gerações. Uhum. Então, a gente já tem ali uma questão que eles não têm esse letramento digital e que não é passado isso. Muitas vezes, a maioria das vezes, na verdade, a gente depende de serviços voluntários para poder ensinar esses idosos. Outra uhum. questão que é levantada também, que foi muito percebida durante a pesquisa, é que os idosos, eles tinham uma queixa.
3: Em janeiro de 2020, para captar, registrar e divulgar as estatísticas oficiais sobre o mercado de trabalho formal no Brasil. Atualmente, todas as empresas estão obrigadas a declarar as movimentações de trabalhadores por meio do E-Social. Os dados utilizados no novo CAGED são captados dos sistemas E-Social, CAGED e Empregador Web. Reportagem Luana Karen.
4: O setor hortigranjeiro movimentou mais de 16 milhões de toneladas no ano de 2025.
5: É o que mostra levantamento divulgado hoje pela Companhia Nacional de Abastecimento sobre as vendas das centrais de abastecimento.
17: Morador de Brasília, Anderson Gimenez, costuma fazer as próprias marmitas para levar para o trabalho. Para isso, compra frutas e hortaliças semanalmente na central de abastecimento do Distrito Federal.
24: A gente faz a feira da semana, então a gente compra desde ovos lá, a gente encontra ovos caipira, a gente encontra todo tipo de variedades de frutas, todo tipo de hortaliça, verduras e legumes a gente compra lá. Então tem essa facilidade de nós encontrarmos todos os produtos da nossa necessidade em um mesmo local. E a qualidade das frutas e das verduras, eles são de primeira, tá?
17: O levantamento da Companhia Nacional de Abastecimento mostra que as CEASAs do país movimentaram 16 milhões de toneladas em 2025, totalizando mais de 16 bilhões de reais. As centrais com maior volume de vendas foram a Companhia de Entrepostos e Armazéns Gerais de São Paulo, com quase 3 toneladas, o Mercado Municipal de Juazeiro, na Bahia, com 1 milhão e 600 mil toneladas, e a Ceasa Minas, localizada em Contagem, com 1,5 milhão de toneladas. Para as hortaliças, as vendas aumentaram em 6 unidades, com destaque para Rio Branco, no Acre, com crescimento de 44%, Belo Horizonte e Foz do Iguaçu, que tiveram alta de 4%. Nas frutas, a Ceasa de Rio Branco também liderou as vendas, com alta de 24%, seguida por Goiânia, capital de Goiás, que teve crescimento de 21%. Os dados sobre as vendas nas centrais de abastecimento são coletados mensalmente pela Conab, que elabora o Boletim Hortigranjeiro. Com ele, é possível verificar onde há falta de algum produto ou excesso de produção, o que ajuda no planejamento dos agricultores, como explica Flávia Starling, gerente de produtos hortigranjeiros da Conab.
25: Nós recebemos informações dessas centrais atacadistas, esses entrepostos atacadistas, eles nos fornecem informações de começar. comercialização e volume comercializado, e com base nessas informações nós confeccionamos o boletim hortigranjeiro mensal.
17: O levantamento mostra ainda que o país exportou 1 milhão e 300 mil toneladas de frutas em 2025, um aumento de quase 20% em relação a 2024. Os destaques foram a manga, melão, melancia, limão e lima, tendo como principal destino a União Europeia. Reportagem Nazi Brum.
4: Embora possa parecer uma coisa restrita às universidades e institutos de pesquisa, a produção científica está presente no cotidiano de todos nós.
5: E quem faz ela acontecer no Brasil está reunido ao longo desta semana no Rio de Janeiro para o encontro anual da SBPC, a Sociedade Brasileira para o Progresso da Ciência.
4: Neste período está sendo promovida a ExpoTIC, feira que reúne unidades de pesquisa vinculadas ao Ministério da Ciência, Tecnologia e Inovação, universidades, entidades governamentais e o setor empresarial.
5: E para saber mais sobre o que acontece nesses dois espaços, nós conversamos com Germana Pires, secretária de Ciência e Tecnologia para o Desenvolvimento Social. Acompanhe. Secretária, bem-vinda. É um prazer ter a senhora conosco aqui na Voz do Brasil. Vamos falar então da ExpoTIC, né, que começou, a exposição que abriga o Ministério da Ciência, Tecnologia e Inovação, dentro da reunião anual da Sociedade Brasileira para o Progresso da Ciência, a SBPC. O que é esperado da exposição esse ano, secretária?
1: Te agradeço o convite para estar aqui na Voz do Brasil com vocês. A gente chama de ExpoTIC. A ExpoTIC é um dos grandes espaços de popularização da ciência do Brasil. É um ambiente mais visitado da reunião anual da SBPC. Né? E nesse ano, o Ministério da Ciência e Tecnologia, ele traz quase todas as suas unidades de pesquisa, são 28 unidades de pesquisa apresentando projetos, tecnologias, iniciativas desenvolvidas em diversas áreas do conhecimento. Quem vier aqui, quem visitar a exposição, vai conhecer pesquisas voltadas para a saúde, meio ambiente, biodiversidade, tecnologias, inclusão, desenvolvimento sustentável, enfim. Vai ser uma oportunidade para todos, né, que atuam na área de pesquisa, como estudantes, professores e os diversos pesquisadores possam, e as pessoas, né, as famílias também, crianças, possam conhecer a ciência que ela está presente no cotidiano, no nosso cotidiano, né, no dia a dia de cada um. A ciência que melhora a qualidade de vida das pessoas.
4: A reunião anual da SBPC também é um evento super relevante, porque reúne a nata do pensamento científico do país, né? A senhora pode nos falar mais sobre o que é a SBPC e o que acontece nessa reunião anual?
1: A SBPC é uma entidade, né? Uma das mais tradicionais entidades científicas do Brasil. Já há 7 décadas, essa é a 78ª reunião anual da SBPC, e ela reúne pesquisadores, professores, estudantes, gestores públicos e representantes de diversas instituições públicas e privadas, além da sociedade em geral, né, para poder discutir ciência, discutir o progresso da ciência, né, a ciência voltada para o desenvolvimento do nosso desenvolvimento do país. Na SBPC acontecem, assim, tem uma programação densa e ampla, onde são realizados painéis, conferências, mesas redondas, mini cursos, atividades culturais, uma série de ações voltadas para a popularização e divulgação da ciência.
5: E nesse ano, né, secretária, o encontro tem um tema que é o Ciência para Todos, Soberania, Desenvolvimento e Inclusão. Como é que esses três pilares se relacionam, influenciam a produção científica no país?
1: Exatamente. Esses três conceitos, eles estão profundamente conectados. Eu represento a Secretaria Nacional de Ciência e Tecnologia para o Desenvolvimento Social, e existe algo que é muito importante, que a ciência esteja voltada para mudar a qualidade de vida das pessoas. Né? Então, quando a gente fala em soberania,
23: tecnologia, estamos falando da capacidade do país de produzir conhecimento, de desenvolver tecnologias e formar pessoas para enfrentar os seus próprios desafios. O desenvolvimento acontece quando esse conhecimento gera inovação, fortalece as instituições diversas, melhora os serviços públicos, impulsiona a economia, contribui para soluções sustentáveis. Nesse aspecto, o que significa a inclusão? Garantir que a ciência beneficie toda a população, reduzindo as desigualdades, ampliando oportunidades, garantindo que todas as pessoas tenham acesso às oportunidades, né, aos seus direitos sociais.
4: E a reunião também terá espaços temáticos, né, voltado para os jovens, para a discussão racial, para a cultura. Como é que vão funcionar esses debates?
23: Isso mesmo. Aqui tem um espaço amplo na SBTC Jovem, uma grande participação da juventude, de jovens pesquisadores. E a programação, de fato, é bem diversificada. Tem uma série de espaços voltados para o diálogo sobre cultura, educação, igualdade racial, no contexto das mesas redondas, da apresentação das pesquisas, enfim, é uma programação ampla, né, que apresenta essas diversas pesquisas desenvolvidas Brasil afora, em todas as universidades públicas, privadas, enfim.
6: A gente está falando aqui de dois eventos, vamos dizer assim, paralelos, né, que se relacionam. A reunião da SBPC e a Expo TIC. E aí, voltando a falar da exposição, um pouco mais, secretária, ela vai reunir aí 28 unidades de pesquisas que são vinculadas ao Ministério da Ciência, Tecnologia e Inovação, né? A senhora pode dar exemplos pra gente do que são essas unidades, que tipos de pesquisas elas fazem?
23: Sim, bem, o Ministério tem 29 unidades de pesquisa que são vinculadas ao Ministério da Ciência e Tecnologia, 28 estão participando conosco aqui desse evento. As unidades de pesquisa, elas atuam em áreas muito diversas e refletem a amplitude da ciência produzida no Brasil. Existem instituições dedicadas a pesquisas espaciais, biodiversidade amazônica, mudanças climáticas, tecnologias da informação, materiais avançados, energias, tecnologias nucleares, matemática aplicada, astronomia e tecnologias voltadas para o desenvolvimento social. Eu vou dar um exemplo, claro, por exemplo, o INSA, né, a Unidade Nacional do Semiárido, que desenvolve pesquisas voltadas para combater a seca no Brasil, para a produção de alimentos, para poder trabalhar, por exemplo, a dessalinização, né, a gente tem um projeto no Ministério desenvolvido pelo INSA de dessalinização da água, produção de alimentos no semiárido, buscando combater a seca e combater a fome no Brasil. Então, esses projetos poderão, né, podem ser visitados aqui nos estandes das nossas unidades vinculadas.
4: Muito bem, nós conversamos com a secretária de Ciência e Tecnologia para o Desenvolvimento Social do Ministério da Ciência, Tecnologia e Inovação, Germana Pires. Muito obrigado por sua entrevista aqui à Voz do Brasil.
23: Eu agradeço a Voz do Brasil, sempre presente no dia a dia. Deixo o convite para todas as pessoas que quiserem participar aqui da SBPC e conhecer as pesquisas desenvolvidas no Brasil. Estamos aqui na Universidade Federal Fluminense, no Rio de Janeiro. Muito obrigada.
6: 5 novas canetas de semaglutida foram aprovadas pela Vigilância Sanitária e registradas nessa quarta-feira.
4: O medicamento ajuda no controle de doenças como a diabetes e é usado também no tratamento contra a obesidade.
6: E nós vamos entender agora como essa substância age no organismo na reportagem de Gabriela Noronha.
7: Os medicamentos à base de semaglutida são usados no tratamento de doenças crônicas como obesidade e diabetes. Trata-se de uma substância sintética que imita a ação do hormônio GLP-1, responsável pelo controle da glicemia no organismo, entre outras funções, como explica a médica endocrinologista Monalisa Azevedo.
8: Ela favorece o controle da glicose porque ela estimula a liberação de insulina e ela também influencia outros fatores do organismo, exerce um papel de
25: induzir saciedade, inibir um pouco o apetite, controlar a compulsão alimentar e também estimular o gasto energético.
7: Nesta quarta-feira, 5 novas canetas emagrecedoras que têm semaglutida como princípio ativo foram aprovadas pela Anvisa, Agência Nacional de Vigilância Sanitária. Os medicamentos são voltados para o tratamento de pacientes adultos com diabetes tipo 2 e autorizados para uso complementar à dieta e exercícios, mas devem ser indicados e acompanhados sempre por um especialista, como destacou a endocrinologista Monalisa Azevedo.
25: A gente está falando de medicação e toda medicação é sujeita a efeitos adversos. Afinal de contas, a gente está trazendo uma substância artificial para dentro do corpo. E é por isso que é tão importante o acompanhamento médico.
7: A medicação feita com acompanhamento médico ajudou a servidora pública Carolina Abreu a vencer a obesidade depois de muitas tentativas para perder peso.
9: Desde muito nova, eu sofri com efeito sanfona, né? Tenta fazer dieta restritiva e daí não dá certo, e aí engorda, e aí emagrece. Então, eu resolvi procurar um endocrinologista e comecei a fazer o uso.
7: O processo de autorização dos medicamentos inclui a realização de estudos clínicos, avaliação de documentos e inspeção da linha de produção. Reportagem Gabriela Noronha.
4: E a gente continua falando dessas canetas emagrecedoras para fazer mais um alerta.
6: A Anvisa lembra que a retatrutida, uma medicação que ainda está em fase de pesquisa, não está aprovada para uso em nenhum país do mundo.
4: Assim como no Brasil, a empresa responsável por desenvolver essa medicação ainda não solicitou registro em nenhuma agência reguladora internacional.
6: A Anvisa reforça que o uso de um medicamento sem registro apresenta riscos à saúde, com efeitos colaterais desconhecidos.
4: Além disso, não há garantia de que o produto contenha o princípio ativo declarado, nem a quantidade informada.
6: Vale lembrar que o comércio de medicamentos irregulares é considerado crime pelo Código Penal.
4: Atenção, moradores das comunidades ribeirinhas de Santarém, Belterra e Aveiro, na bacia do Rio Tapajós.
6: A partir de agosto, o navio Hospital Abaré realiza novas expedições com consultas e exames gratuitos.
4: A embarcação atua como unidade básica de saúde fluvial itinerante e os atendimentos ocorrem por triagem e demanda espontânea das 8 da manhã às 6 da tarde.
10: Administrado pela Universidade Federal do Oeste do Pará, UFOPA, o navio Hospital Escola Abaré, que atua como uma unidade básica de saúde fluvial itinerante, divulgou o calendário das próximas expedições e as orientações para acesso aos atendimentos nas comunidades ribeirinhas da bacia do Rio Tapajós, no Pará. Os serviços gratuitos são oferecidos nos municípios de Santarém, Belterra e Aveiro. O atendimento ocorre nas chamadas comunidades polo, com triagem e demanda espontânea. Para o cadastro no Sistema Único de Saúde SUS, é necessário apresentar documento oficial com foto, CPF, cartão do SUS, além da caderneta de vacinação. Gestantes devem levar a caderneta de pré-natal e pacientes em acompanhamento podem apresentar exames anteriores. As consultas de rotina são realizadas das 8 horas da manhã ao meio-dia e das 2 às 6 da tarde. Enquanto o navio estiver ancorado, também há plantão para casos de urgência. O cronograma prevê expedições entre os meses de agosto e outubro, com datas definidas para as regiões de Santarém, Aveiro e Belterra. Para saber mais, acesse ridh.ufopa.edu.br ou envie e-mail para ridh.ufopa.edu.br. Dilson Santa Fé, para a Voz do Brasil.
4: Direitos da infância. Projetos voltados à redução da vulnerabilidade de crianças e adolescentes podem participar de edital do BNDES.
6: Serão selecionados até 8 projetos para promoção, proteção e garantia de direitos da juventude.
11: Os projetos devem atender a pelo menos um dos 5 eixos prioritários, que incluem assistência social, segurança alimentar, proteção contra a violência doméstica e sexual e prevenção ao uso de drogas. Com ações a ser serem executadas no Rio de Janeiro, São Paulo, Recife e Brasília, o apoio total pode chegar a 15 milhões de reais em recursos de doações incentivadas aos fundos dos direitos da criança e do adolescente. De acordo com o chefe do Departamento de Projetos Culturais do BNDES, Andrés Cortes, os recursos que viabilizam esse edital são obtidos a partir do mecanismo de incentivo fiscal previsto no Estatuto da Criança e do Adolescente e que se destina a ações que vão desde a prevenção da violência até o acesso à educação, saúde e cultura.
12: Esse edital visa destinar até 15 milhões para projetos sociais que garantam a diminuição de vulnerabilidades sociais ligadas à infância e à juventude.
11: As inscrições dos projetos podem ser feitas até o dia 25 de agosto. Você pode obter mais informações sobre o edital no site bnds.gov.br/edital-FCA-2026. Reportagem André de Barros Lima.
13: Última notícia, em nota divulgada há pouco pela Secretaria de Comunicação Social da Presidência da República, o governo brasileiro repudiou o anúncio feito pelos Estados Unidos de prorrogar por mais um ano a declaração de emergência nacional em relação ao Brasil.
15: Segundo a nota, é inteiramente descabido caracterizar o Brasil como uma ameaça aos Estados Unidos, especialmente à luz dos históricos laços diplomáticos e da amizade que une os dois povos.
13: Essas foram as notícias do governo federal.
15: Fique agora com o Minuto do TCU. Em seguida, as notícias do Poder Judiciário e do Congresso Nacional. Boa noite.
13: Boa noite para você e até amanhã.
16: 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Governo Federal.
18: Minuto do TCU.
20: O Tribunal de Contas da União está realizando auditoria para avaliar a qualidade dos serviços de assistência social prestados à população em situação de vulnerabilidade. A fiscalização é realizada em 101 municípios brasileiros e conta com a participação de tribunais de contas de todo o país. As equipes vão visitar unidades da rede de assistência social para verificar o atendimento.

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1: Supremo Tribunal Federal solicita informações ao Legislativo e ao Executivo sobre emendas parlamentares. TSE destaca fabricação da urna eletrônica em 30 anos de implantação do processo eletrônico. E para o STJ, segurado com HIV, mesmo assintomático, tem direito à indenização por invalidez funcional permanente. Boa noite, eu sou Marcela Luiza. O ministro Flávio Dino, do Supremo Tribunal Federal, solicitou informações ao Legislativo e ao Executivo em uma ação movida pelo partido Rede Sustentabilidade contra o modelo atual das emendas parlamentares impositivas. Na ação, o partido questiona mudanças na Constituição que autorizam parlamentares a destinarem verbas sem garantias suficientes de prestação de contas, transparência e controle de conflitos de interesse. Diante do pedido do partido, o ministro Flávio Dino solicitou informações ao presidente da República e aos presidentes da Câmara e do Senado, estabelecendo o prazo de 10 dias para resposta. O ministro relator determinou que os poderes executivo e legislativo apresentem uma proposta detalhando o papel de cada agente público no ciclo da execução das emendas, definindo, inclusive, as responsabilidades dos parlamentares que indicam os recursos e os seus destinatários. Tribunal Superior Eleitoral destaca fabricação da urna eletrônica em seus 30 anos de implantação do processo eletrônico. O projeto é 100% nacional, pertence à Justiça Eleitoral e passa por rigoroso processo de auditoria. Estevam Furtado.
2: Há 3 décadas foram desenvolvidos 14 modelos de urna eletrônica e produzidos quase 1,5 milhão de equipamentos. O TSE elabora todas as especificações técnicas e de segurança que devem ser seguidas pelas empresas vencedoras das licitações. Após a aprovação do protótipo, a fabricação e os testes são acompanhados por servidores e técnicos da Justiça Eleitoral.
1: Segurado com HIV, o vírus da AIDS, mesmo sem sintomas, tem direito à indenização por invalidez funcional permanente. Esse entendimento é do STJ. Fátima Uchoa.
3: O militar com HIV foi considerado incapaz para as atividades militares. Ele tinha seguro coletivo com cobertura para invalidez funcional permanente total por doença. A Justiça de Rondônia determinou o pagamento da apólice, mas a seguradora recorreu ao STJ, alegando que o militar estava assintomático e não teria perdido a autonomia. Só que a terceira turma concluiu que, no caso de pessoas com HIV, a noção de perda da existência independente exigida para a indenização securitária deve considerar a irreversibilidade da infecção e a dependência contínua de tratamento médico, como nessa hipótese. Assim, concluiu que o militar tem direito à indenização por invalidez permanente. A relatora foi a ministra Nancy Andrighi.
1: Para garantir que um empregador pague uma dívida trabalhista, a justiça determina que o passaporte seja apreendido. Mas tem um detalhe: para o Tribunal Superior do Trabalho, é preciso considerar outras possibilidades antes disso. Rocine Gomes.
4: Um caso que ilustra essa questão envolve um português que mora no Brasil. Ele teve o passaporte apreendido por passar anos sem pagar a dívida. Ao julgar o processo, o TST decidiu pela liberação do documento. O motivo é que a instância anterior não analisou outras medidas antes de tomar essa decisão. Por exemplo, se o homem ocultou o patrimônio ou tinha um estilo de vida que demonstrava a possibilidade de pagar a dívida. Por isso, passaporte liberado.
1: Ministério Público Federal denunciou 216 pessoas por tráfico humano e contrabando de imigrantes entre 2025 e 2026. As denúncias são resultado do trabalho da unidade especializada no combate a esses crimes, que completa 2 anos este mês. Vanessa Pereira.
5: Desde 2024, o MPF centralizou as investigações sobre tráfico de pessoas na Unidade Nacional de Enfrentamento do Tráfico Internacional de Pessoas e Contrabando de Imigrantes. Em 2 anos de atuação, a unidade

0: entidade participou de mais de 1.100 processos judiciais. De 2025 até junho deste ano, 216 pessoas foram denunciadas à justiça, 79 por tráfico internacional de pessoas e 137 por contrabando de imigrantes.
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3: Eu sou Paula Groba.
4: E eu sou Ricardo Nakaoka.
3: E estes são os destaques de hoje do Jornal do Senado, que começa agora.
4: PEC da Segurança Pública chega ao Senado após modificações na Câmara.
3: Projeto suspende prazo para pesquisadoras durante licença maternidade.
4: Grupo de Senado. PEC da Segurança Pública chega ao Senado após modificações na Câmara.
3: Projeto suspende prazo para pesquisadoras durante licença maternidade.
4: Grupo de Senado. PEC da Segurança Pública chega ao Senado após modificações na Câmara.
3: Projeto suspende prazo para pesquisadoras durante licença maternidade.
4: Grupo de Senado. PEC da Segurança Pública chega ao Senado após modificações na Câmara.
3: Projeto suspende prazo para pesquisadoras durante licença maternidade.
4: Grupo de Senado. PEC da Segurança Pública chega ao Senado após modificações na Câmara.
3: Projeto suspende.
5: Pesquisadoras, gestantes ou adotantes poderão ser beneficiadas com a suspensão dos prazos de bolsas, editais e projetos de pesquisa financiados com recursos públicos federais durante a licença maternidade. Isso é o que prevê um projeto que está pronto para votação na Comissão de Direitos Humanos na volta do recesso parlamentar, a partir de 3 de agosto. Pela proposta, o tempo de afastamento será acrescido ao prazo original e não poderá influenciar negativamente a avaliação de produtividade nem a participação em novos financiamentos públicos. A senadora professora Dorinha Seabra, do União do Tocantins, foi relatora de um outro projeto já transformado em lei, que também beneficia pesquisadoras gestantes ou adotantes.
6: Quando ela começou, ela não estava gestante. Ela fica gestante. Ela não pode ficar gestante, porque o prazo vai contar contra ela. O programa vai perder pontuação. E aí ela tem problema, inclusive, em outras vezes que ela preenche a bolsa. Maternidade não pode ser ônus para a mulher. E não pode significar escolha entre carreira, entre formação.
5: O texto em análise na Comissão de Direitos Humanos é um substitutivo da senadora Mara Gabrilli, do PSD de São Paulo, a um projeto apresentado pela senadora Soraya Tronic, do PSB de Mato Grosso do Sul. Para evitar a sobreposição de normas e oferecer maior segurança jurídica, esse substitutivo incorpora as mudanças propostas a uma lei já existente sobre prorrogação de bolsas de pesquisa no caso de maternidade.
3: E aguarda a votação no plenário do Senado o projeto que cria o Exame Nacional de Proficiência em Medicina. A prova será requisito obrigatório para que os recém-formados possam obter o registro profissional nos conselhos regionais. No entanto, ainda há uma divergência sobre qual órgão será responsável pela aplicação. O senador Rogério Carvalho, do PT de Sergipe, apresentou um texto substitutivo para atribuir essa função ao Ministério da Educação. Em junho, o governo também publicou uma medida provisória que prevê que o MEC aplique o exame. A MP ainda depende de análise do Congresso Nacional.
4: Já o senador Dr. Irã, do PP de Roraima, relator da proposta na Comissão de Assuntos Sociais, defende que a avaliação seja aplicada pelo Conselho Federal de Medicina. Ao classificar a iniciativa como o projeto mais importante do movimento médico brasileiro neste século, o parlamentar cobrou que o plenário vote a medida o quanto antes.
7: Nós precisamos frear a proliferação desenfreada de escolas médicas nesse país, formando médicos de péssima qualidade e causando muita vulnerabilidade ao povo brasileiro, principalmente ao povo que procura o Sistema Único de Saúde do nosso país.
3: caso do Banco Master levou o Senado a intensificar a fiscalização sobre o mercado financeiro.
4: No primeiro semestre, um grupo da Comissão de Assuntos Econômicos ouviu autoridades, reuniu documentos e apresentou propostas para evitar novas fraudes. A reportagem é de Marcela Cunha.
8: Criado no início deste ano, o grupo da Comissão de Assuntos Econômicos, que acompanha o caso Banco Master, já ouviu dirigentes do Banco Central, da Comissão de Valores Mobiliários e do Banco de Brasília. O presidente do Banco Central, Gabriel Galípolo, defendeu a atuação da instituição e apontou limitações de pessoal, de tecnologia e de estrutura de fiscalização. Já o presidente interino da CVM, João Carlos Uzeda Scioli, afirmou que o órgão detectou movimentações atípicas do Master desde 2022. O presidente do BRB, Nelson Antônio de Souza, foi questionado sobre as operações realizadas com o Master e os possíveis prejuízos para o banco público. O ex-controlador do Master, Daniel Vorcaro, chegou a ter depoimento marcado, mas obteve do Supremo Tribunal Federal o direito de não comparecer. Entre os resultados do trabalho, a CAI retirou o sigilo de parte das auditorias do Tribunal de Contas da União sobre o caso. O presidente do colegiado, o senador Renan Calheiros, do MDB do Alagoas, defendeu a divulgação dos documentos.
9: Nós estamos retirando o sigilo, que é uma auditoria que a sociedade tem total interesse em conhecer. E não sei por que o próprio tribunal decreta sigilo sobre uma auditoria que ele próprio fez.
8: O grupo apresentou ainda 3 projetos para mudar as regras do Fundo Garantidor de Créditos, ampliar o controle sobre a venda de títulos bancários e endurecer as penas para fraudes financeiras.
3: E a criação de uma política nacional de transformação digital no campo está em análise na Comissão de Agricultura. A proposta busca modernizar o setor agropecuário com o uso de tecnologias como a inteligência artificial.
4: O texto também prevê a criação de laboratórios de inovação, a capacitação de agricultores e a oferta de linhas de crédito específicas. O senador Sérgio Petecão, do PSD do Acre, relatou a proposta na Comissão de Ciência e Tecnologia. Na avaliação do parlamentar, a iniciativa democratiza o acesso à tecnologia na agricultura e promove avanços no setor.
10: A iniciativa busca democratizar a conectividade rural, promover capacitação digital e incentivar as pesquisas, o desenvolvimento e a inovação.
3: E a PEC da Segurança Pública chegou ao Senado, mas a proposta de emenda à Constituição que reorganiza o sistema de segurança pública do país será analisada pelos senadores em uma versão diferente da encaminhada pelo Poder Executivo. O texto aprovado pela Câmara dos Deputados destinou parte da arrecadação das apostas esportivas aos fundos nacionais de segurança pública e do sistema penitenciário. Além disso, retirou a redução da maioridade penal de 18 para 16 anos em crimes com violência ou grave ameaça à pessoa, cuja validade dependeria de um referendo popular.
4: Para o senador Camilo Santana, do PT do Ceará, a segurança pública deve ser tratada como uma agenda nacional, baseada na cooperação entre União, estados e municípios, e com a atuação conjunta dos poderes da República. O parlamentar defende que a proposta seja colocada em votação. No entanto, a PEC depende de decisão do presidente do Senado, Davi Alcolumbre, para começar a ser analisada na casa.
11: O crime organizado não pergunta em quem a vítima votou. Uma bala perdida não escolhe partido. A mãe que perde um filho não quer saber se a solução veio da direita ou da esquerda. Ela quer justiça, ela quer segurança. Nós podemos divergir sobre muitos temas, mas precisamos ser capazes de construir uma agenda comum para proteger o povo brasileiro.
3: A programação especial de férias do Congresso Nacional já recebeu mais de 8.500 visitantes na primeira semana de atividades. A agenda gratuita, que segue até o dia 2 de agosto, reúne experiências interativas e atividades voltadas para toda a família.
4: O balanço parcial mostra o interesse do público em conhecer de perto o funcionamento do Poder Legislativo durante o período de recesso escolar. A reportagem é de Yasmin Rodrigues.
12: A programação especial de férias promovida pelo Congresso Nacional, que tem atraído turistas de diferentes estados brasileiros e até do exterior, busca aproximar os cidadãos do parlamento. Além de conhecer os espaços do Senado Federal e da Câmara dos Deputados, os visitantes podem acompanhar o espetáculo teatral Em Nome da Lei, 200 anos de Congresso, apresentado pelo projeto Visite em Cena, e assistir ao filme em realidade virtual Eunice, a Primeira Senadora, que retrata a trajetória da primeira mulher a ocupar uma cadeira no Senado. Diogo Diniz, servidor da Coordenação de Visitação do Congresso Nacional, apresentou os números registrados até agora e o perfil do público que participou das atividades.
13: O destaque é o aumento da presença de crianças, que cresceu 16% em relação ao ano passado. Outra novidade também que chamou a atenção foi o Visite em Cena, que já reuniu mais de 1.300 pessoas. E o filme Eunice, a Primeira Senadora, também está fazendo sucesso. É um filme em realidade virtual, que já foi visto por mais de 400 pessoas.
12: A programação especial de férias é gratuita. Para participar, basta comparecer ao Congresso Nacional das 9 da manhã às 5 da tarde com um documento oficial com foto. A entrada é livre, sem necessidade de agendamento.
4: Com a edição de Paula Groba e trabalhos técnicos de Eliseu Caires, o Jornal do Senado fica por aqui. Acompanhe agora as notícias da Câmara dos Deputados. Boa noite.
3: Uma boa noite e até amanhã.
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15: Parlamentares analisam proibição de ligações telefônicas feitas por robôs.
16: Comissões reafirmam hora-aula como medida das atividades do professor.
15: Debate analisa medidas para a inclusão de autistas no mercado de trabalho.
16: Boa noite. Parlamentares e debatedores sugerem práticas mais efetivas em empresas para a inclusão de pessoas com transtorno do espectro autista. A repórter Sofia Peçanha acompanhou a discussão.
17: Durante a audiência na Comissão Especial sobre a Política Nacional para Pessoas com Autismo, parlamentares e especialistas defenderam que a inclusão de jovens e adultos autistas no mercado de trabalho depende tanto de políticas públicas quanto do engajamento das empresas na adoção de práticas mais inclusivas. A comissão debate projeto de lei que institui uma política nacional para pessoas com transtorno do espectro autista, produzir conhecimentos mais aprofundados, desenvolver estudos e pesquisas que levem a práticas terapêuticas e educacionais mais eficazes, estabelecer políticas públicas que resguardem os direitos da pessoa com autismo, são alguns dos objetivos do projeto que está sendo analisado pelos deputados. Durante a audiência, os participantes reforçaram que a inclusão profissional é possível, desde que haja suporte adequado. A deputada Maria Rosas, do Republicanos de São Paulo, defendeu o chamado emprego apoiado como ferramenta para ampliar oportunidades.
18: Muitas pessoas dizem o seguinte: não há condições de inserir as pessoas com TEA no mercado de trabalho. Eu digo que sim. Através do emprego apoiado, é uma tecnologia social que a gente tem a inclusão dessa pessoa com apoios, com suporte, com pessoas que vão orientar, vão ver o perfil. Então, é possível sim. Nós não podemos desistir, há uma necessidade de suporte, por isso o emprego apoiado, ele é muito bem-vindo.
17: O projeto em análise prevê o estímulo à inserção de pessoas com autismo no mercado de trabalho. Por isso, segundo parlamentares, a escuta de especialistas e de entidades que atuam na área é fundamental para orientar a construção de diretrizes mais efetivas e alinhadas às necessidades reais das pessoas com transtorno do espectro autista. O debate foi solicitado pelo deputado Orlando Silva, do PCdoB de São Paulo, com o objetivo de aprofundar a discussão sobre os desafios enfrentados por pessoas autistas na vida adulta, especialmente na busca por autonomia e emprego. Da Rádio Câmara de Brasília, Sofia Peçanha.
14: Direitos Humanos.
15: Pastor Diniz, do União de Roraima, apoia projeto que proíbe a divulgação de apostas, motéis e sites de acompanhantes em programas com classificação indicativa livre. Relator da matéria na Comissão de Comunicação, ele afirma que a medida protege crianças e adolescentes da exposição a conteúdos inadequados.
16: Pastor Diniz argumenta que a proposta tem respaldo na Constituição e ajuda a preservar o desenvolvimento físico, mental e emocional do público infanto-juvenil. Para o deputado, a restrição também reforça os valores éticos e sociais previstos para a programação de rádio e televisão.
14: Trabalho.
15: Debatedores criticam pejotização e alertam para a perda de direitos e queda na arrecadação. O repórter Murilo Souza acompanhou o encontro sobre o tema com deputados.
19: Debatedores criticaram em audiência pública na Câmara dos Deputados os efeitos da pejotização no mercado de trabalho. O termo se refere à contratação de trabalhadores como empresas, em atividades que antes exigiam carteira assinada. As críticas apontam perda de direitos trabalhistas e prejuízos à Previdência. A discussão ocorreu após decisão do ministro Gilmar Mendes, Supremo Tribunal Federal, que suspendeu processos sobre o reconhecimento de vínculo empregatício nesses casos. O tema terá repercussão geral e servirá de base para decisões em todo o país. Para parlamentares, o modelo amplia a exploração de trabalhadores. O deputado Bongás, do PT do Rio Grande do Sul, destacou que o trabalhador pejotizado não tem direitos como férias, 13º salário e FGTS.
20: Pejotizado não tem 13º, não tem férias, não tem adicionais, não tem tempo de suspensão de tempo de aviso prévio, né? Não tem recolhimento fundo de garantia. Então, todos esses aspectos. Então, do ponto de vista desta flexibilização e a troca que muitas vezes, em maior dos casos, é simplesmente uma contratação, continua empregado, só que agora é empreendedor.
19: Dados do Ministério Público do Trabalho indicam que entre 2022 e 2023, o país deixou de arrecadar cerca de 100 bilhões de reais com esse tipo de contratação. Especialistas também alertam para os impactos fiscais e divergências no judiciário. Enquanto a Justiça do Trabalho costuma reconhecer o vínculo trabalhista e manter os direitos dos empregados, o Supremo Tribunal Federal tem validado contratos como prestação de serviço por empresas. Da Rádio Câmara de Brasília, Murilo Souza.
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14: Meio Ambiente.
16: Projeto que proíbe a utilização de penas e plumas de origem animal avança na Câmara. A ideia é que os adereços usados nas fantasias tenham origem sintética, como informa a repórter Maria Neves.
22: O projeto que proíbe a comercialização de fantasias e adereços com penas de origem animal avançou o primeiro passo na Câmara, com a aprovação pela Comissão de Desenvolvimento Econômico. De acordo com o relator, deputado Helder Salomão, do PT do Espírito Santo, além de proteger o direito dos animais, a proposta vai estimular a indústria nacional. O relator sustenta ainda que as mudanças não pretendem inviabilizar festas populares, mas estabelecer limites e incentivar alternativas.
23: A substituição das penas e plumas de origem animal por sintéticas vai baratear muito o custo. Isso significa que a gente vai ter fantasias mais baratas, alegorias mais baratas, com a mesma beleza plástica que o carnaval obviamente exige. E além disso, se a gente substitui, né, as penas e plumas de origem animal por plumas e penas sintéticas, nós vamos estimular a produção nacional.
22: Pelo texto aprovado, as penas poderão continuar sendo usadas quando não houver sofrimento animal. O reaproveitamento de plumas também continuará permitido até a entrada em vigor da futura lei. As regras para esses casos deverão constar no regulamento da norma. A proposta de autoria do deputado Célio Studart, do PSD do Ceará, também prevê multa de R$5.000 a R$1.000.000 para quem descumprir a nova regra. Em caso de reincidência, a multa será aplicada em dobro e a cada nova infração, o valor da multa será dobrado novamente. O projeto projeto ainda será analisado por 4 comissões da Câmara. Se aprovado, poderá seguir diretamente para o Senado, sem necessidade de passar pelo plenário. Da Rádio Câmara de Brasília, Maria Neves.
15: João Carlos Bacelar, do PL da Bahia, propõe a criação de uma comissão parlamentar de inquérito para investigar crimes contra animais. O deputado pretende apurar casos de crueldade contra animais em todo o país.
16: João Carlos Bacelar explica que a CPI deve identificar os responsáveis pelos crimes e investigar a atuação de grupos organizados. Segundo o deputado, a comissão também precisa avaliar a efetividade das políticas públicas e da fiscalização para coibir a violência contra animais.
14: Educação.
15: Comissões da Câmara finalizam votação do projeto que muda critérios de cálculo de tempo de professores em atividades com estudantes. Entenda as alterações na reportagem de Luiz Cláudio Canuto.
0: A Comissão de Educação da Câmara aprovou o projeto que estipula a hora-aula como medida para cálculo do tempo de professores da educação básica, usado em atividades com estudantes. Segundo a proposta, a hora-aula seria usada como referência, mesmo que a aula tenha duração inferior a 60 minutos. Atualmente, a lei do piso salarial do Magistério Público da Educação Básica tem outro critério. Estabelece que os professores devem respeitar o limite máximo de 2/3 da carga horária para atividades com estudantes. Ou seja, o tempo restante é usado para preparar aulas, corrigir provas e outras atividades. O texto aprovado é um substitutivo da deputada Lídice da Mata, do PSB da Bahia, que sintetiza um projeto do deputado Tarcísio Mota, do PSOL do Rio de Janeiro. A relatora diz que a proposta tenta acabar com a interpretação de que os minutos que restam da hora-aula pedagógica possam ser considerados tempo de atividade extra-classe, algo que já foi rejeitado pelo Superior Tribunal de Justiça em 2024. Contar esses minutos diminui o período para atividades extra-classe, como explica o autor da proposta, Tarcísio Mota.
1: Qual é a nossa novidade nesse projeto de lei? Que a gente percebeu que, infelizmente, alguns prefeitos e governadores resolveram dar uma de esperto e contar todos os minutinhos que estão na questão da carga horária do professor, e nos lugares em que a hora-aula é menor do que uma hora-relógio, ou seja, tem menos do que 60 minutos, eles resolveram dizer, então, esses 10 minutos que sobram, se a hora-aula for de 50 minutos, conta para o tempo de planejamento. O que é uma falsidade. Fazendo com o quê? Como aconteceu lá no município do Rio de Janeiro. Os professores sejam obrigados a pegar mais turmas, tendo o mesmo tempo de planejamento, ou seja, é um descumprimento da lei, e sem ganhar mais um salário a mais. Ou seja, mais trabalho, menos tempo de planejamento, ferindo o princípio da lei do piso salarial nacional.
0: Como exemplo de como ficaria com a aprovação da lei, o deputado afirma que quando um professor dá 3 aulas, os minutos dedicados à aula não interferem no fato de que existe necessidade de um planejamento. O projeto muda a lei do piso salarial dos professores e acrescenta um dispositivo no artigo que estabelece textualmente: para fins do cálculo da proporção mínima de 2/3 da jornada destinada às atividades de interação com educandos, a carga horária do docente será apurada com base em horas-aula, mesmo se a sua duração for inferior a 60 minutos. A proposta para virar lei precisa ser aprovada pela Câmara e pelo Senado. Da Rádio Câmara de Brasília, Luiz Cláudio Canuto.
16: A deputada Lídice da Mata também foi a relatora do projeto na Comissão de Constituição e Justiça, que também aprovou o texto.
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14: Justiça.
15: Rodrigo Valadares, do PL de Sergipe, é autor de projeto que proíbe a concessão de indulto, graça, anistia e perdão judicial para condenados por crimes praticados contra crianças. A proposta também impede o reconhecimento do perdão do ofendido nesses casos.
16: O projeto de Rodrigo Valadares altera o Código Penal e o Estatuto da Criança e do Adolescente para impedir que os agressores tenham as penas perdoadas. O autor argumenta que o sofrimento do acusado não pode anular a punição pela morte de um filho.
14: Consumidor.
15: Câmara analisa a proibição de ligações telefônicas feitas por robôs. A repórter Júlia Lopes nos traz as medidas propostas.
2: Em 2025, o Brasil registrou mais de 10 bilhões de ligações telefônicas feitas por robôs por mês, segundo a Agência Nacional de Telecomunicações, a Anatel. Para reduzir o incômodo dessas chamadas à população, a Comissão de Defesa do Consumidor da Câmara dos Deputados aprovou um projeto que proíbe a realização de ligações automáticas em massa, conhecidas como robocalls. A proposta trata das chamadas feitas de forma repetitiva e sem a participação de um atendente humano, geralmente usadas para vender produtos, cobrar dívidas ou realizar pesquisas. Para o relator do projeto, deputado Áureo Ribeiro, do Solidariedade do Rio de Janeiro, embora a legislação já permita que o consumidor adote medidas como cadastrar o número em listas de bloqueio ou no serviço Não Perturbe, essas ferramentas ainda não são suficientes para impedir as ligações automatizadas.
5: De fato, mesmo com a existência de cadastros destinados a bloquear ligações de telemarketing, como Não Perturbe e estas listas mantidas por PROCONs estaduais, os abusos continuam muito presentes na vida de todos nós. Isso porque, apesar de sua utilidade e crescente adesão popular, esses cadastros enfrentam limitações estruturais, tais como a iniciativa do próprio consumidor para inscrição.
2: Segundo o projeto, as empresas que desrespeitarem a regra estarão sujeitas a multas que variam de R$ 5.000 a R$ 50.000 por ligação ou mensagem indevida. Em casos de reincidência, poderão ter o serviço de telemarketing suspenso e até perder a autorização para atuar no setor de telecomunicações. O texto também obriga empresas e operadoras a adotarem tecnologias que garantem a identificação real de quem faz a chamada como forma de evitar fraudes. Apesar disso, a proposta prevê exceções para o uso de chamadas e mensagens automáticas. Elas serão permitidas em casos de utilidade pública, como avisos de órgãos públicos ou de empresas de serviços essenciais com informações urgentes, quando houver atendimento humano imediato, sem reprodução prévia de mensagens gravadas e em situações de obrigação legal. O projeto que proíbe ligações telefônicas automáticas feitas em massa será analisado agora pela Comissão de Constituição e Justiça. Da Rádio Câmara de Brasília, Júlia Lopes.
6: Segurança Pública.
7: Zuco, do PL do Rio Grande do Sul, propõe que a indenização paga a quem entrega armas de fogo tenha como parâmetro principal o preço médio de mercado, definido em regulamento. Ele também defende que a nota fiscal e o estado de conservação da arma sejam considerados no cálculo.
15: Relator da proposta na Comissão de Segurança Pública, Zuco substituiu a definição do valor em lei por diretrizes para que o Executivo regulamente os critérios de indenização. O objetivo, segundo ele, é evitar questionamentos sobre a constitucionalidade da medida.
6: Economia.
7: Comissão Especial da Câmara está analisando a atualização do teto para a declaração de microempreendedor individual.
15: A repórter Noelle Nobre tem mais informações sobre o colegiado.
24: A comissão especial que vai analisar o projeto que aumenta o limite de faturamento do MEI, o microempreendedor individual, já foi instalada na Câmara. A deputada Anne Ortiz, do PP do Rio Grande do Sul, foi eleita presidente do colegiado e o deputado Jorge Goetting, do Republicanos de Santa Catarina, será o relator. O projeto já foi aprovado pelo Senado e eleva para R$ 130 mil reais a receita bruta anual permitida para enquadramento como MEI. Atualmente, o limite é de R$ 81 mil reais. A proposta também autoriza a contratação de até 2 empregados, o dobro do permitido hoje. Anne Ortiz destacou que o teto atual está defasado há cerca de 10 anos, o que empurra muitos empreendedores para a informalidade.
25: Nós estamos tratando de um assunto que não é só urgente para os micro e pequenos empreendedores, empreendedores individuais, para todos aqueles que empreendem no nosso país, geram emprego, renda e fazem a economia girar, que estão aí há uma década trabalhando dentro de uma faixa, dentro de um teto desatualizado.
24: O relator Jorge Goetting ressaltou a importância do setor e disse que o relatório buscará consenso com a área econômica do governo e com frentes produtivas.
8: Nós temos que impulsionar os negócios, dar condições do MEI crescer, como você falava antes, Anne, criar uma rampa para que o MEI daqui um pouco possa ser micro, para que o micro possa ser uma pequena empresa, para que a pequena empresa queira ir para o lucro presumido ou para o lucro real, para ela crescer.
24: Além de Anne Ortiz e Jorge Goetting, a comissão será dirigida pelos deputados Adriana Ventura, do Novo de São Paulo, Helder Salomão, do PT do Espírito Santo, e Bia Kicis, do PL do Distrito Federal, eleitos como vice-presidentes. Da Rádio Câmara de Brasília, Noelle Nobre.
9: Agricultura.
10: Márcio Neiser, do Solidariedade do Maranhão, apresentou o projeto que cria o Sistema Nacional de Monitoramento da Pesca Artesanal. A proposta prevê adesão voluntária a um sistema de geolocalização e botão de emergência para embarcações de pequeno porte.
11: Segundo Márcio Neiser, o projeto autoriza o governo a conceder subsídio para aquisição e instalação dos equipamentos. Ele acredita que o novo sistema poderá contribuir para a segurança da atividade e para o planejamento de políticas públicas voltadas à pesca artesanal.
10: Termina agora o Jornal Câmara dos Deputados, produzido pela Rádio Câmara, com trabalhos técnicos de Ribamar Guimarães e apresentação de Val Monteiro e Márcio Aquilissardi. Uma boa noite para você.
11: A Voz do Brasil volta amanhã. Boa noite.
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0: 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Lá vem Flamengo pelo flanco, canhoto, um chute direto, bate na zaga do Internacional, vai embora, vai para fora, mete para linha de fundo, Bruno Gomes, escanteio, cobra o time rubro-negro, passa ali pro Renan.
1: Jogada de linha de fundo, tabela de Alexandro com Carrascal, chegou perto da linha de fundo, Carrascal bateu de perna esquerda, estava ali o Bruno Gomes para fazer o corte, escanteio, Arrascaeta na bola, já cobrado.
0: E Arrascaeta para Carrascal, recebeu, dominou, trabalhou na chuteira laranja, voltou para a chuteira branca do De Arrascaeta, vai tentar por cobertura, tentou surpreender o goleiro do Internacional, De Arrascaeta para Carrascal, recebeu, dominou, trabalhou na chuteira laranja, voltou para a chuteira branca do De Arrascaeta, vai tentar por cobertura, tentou surpreender o goleiro do Internacional, De Arrascaeta para Carrascal, recebeu, dominou, trabalhou na chuteira laranja, voltou para a chuteira branca do De Arrascaeta, vai tentar por cobertura, tentou surpreender o goleiro do Internacional, De Arrascaeta para Carrascal, recebeu, dominou, trabalhou na chuteira laranja, voltou para a chuteira branca do De Arrascaeta, vai tentar por cobertura, tentou surpreender o goleiro do Internacional, De Arrascaeta para Carrascal, recebeu, dominou, trabalhou na chuteira laranja, voltou para a chuteira branca do De Arrascaeta, vai tentar por cobertura, tentou surpreender o goleiro do Internacional, De Arrascaeta para Carrascal, recebeu, dominou, trabalhou na chuteira laranja, voltou para a chuteira branca do De Arrascaeta, vai tentar por cobertura, tentou surpreender o goleiro do Internacional, De Arrascaeta para Carrascal, recebeu, dominou, trabalhou na chuteira laranja, voltou para a chuteira branca do De Arrascaeta, vai tentar por cobertura, tentou surpreender o goleiro do Internacional, De Arrascaeta para Carrascal, recebeu, dominou, trabalhou na chuteira laranja, voltou para a chuteira branca do De Arrascaeta, vai tentar por cobertura, tentou surpreender o goleiro do Internacional, De Arrascaeta para Carrascal, recebeu, dominou, trabalhou na chuteira laranja, voltou para a chuteira branca do De Arrascaeta, vai tentar por cobertura, tentou surpreender o goleiro do Internacional, De Arrascaeta para Carrascal, recebeu, dominou, trabalhou na chuteira laranja, voltou para a chuteira branca do De Arrascaeta, vai tentar por cobertura, tentou surpreender o goleiro do

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0: Alejandro e João Bezerra. Pra quem não conhece o Gabriel Vinícius, ele tem 18 anos, ele pode jogar como 8 ou como um camisa 10, tá? Meio campista da base do Internacional, canhoto, que ainda não fez a sua estreia como profissional.
1: Esse é o intervalo de jogo da Rádio Grenal nessa quarta-feira de Campeonato Brasileiro. Renan Ferreira, as alternativas do Mengão, tá perdendo aqui em Porto Alegre.
2: Flamengo tem no banco de reservas o goleiro Andrew, Emerson Royal, Danilo, Léo Ortiz, Ayrton Lucas, Eric Pulgar, Nicolas De La Cruz, Saúl, Lohan, Bruno Henrique, Everton, Cebolinha e Wallace Yan.
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0: mas a gente sabe que no segundo tempo pode cair um pouco mais o rendimento do time. O que tu faria para manter esse padrão que tivemos no primeiro tempo?
1: Ah, eu ia tentar levar esse time aí até a metade do segundo tempo, se segurar, né? E aí depois mexer, né? O Alan Patrick é um que vai ter que mexer, porque ele não vai aguentar muito, né?
0: E Bruno Henrique também, né?
1: Bruno Henrique também, mas é, o Bruno eu acho que ele vai mais, eu acho que ele vai. Mas o Alan Patrick sim, tem que tirar ele que ele não vai aguentar.
0: E aí, Fábio, o que tu acha? Segundo tempo.
2: É difícil, vamos ter que parir um porco espinho pra ganhar desses caras aí, mas é complicado, né? Mas se conseguir manter essa pressão ali, jogamos com 5 atrás, né? Duas linhas, 5 e depois de 3. Mas o Bruno Henrique é muito possível que tenha que sair, né? Porque ele não vai conseguir aguentar esse time.
0: Essa pegada aí, né?
2: Não consegue aguentar essa pegada. E aí vai cair qualidade. E torcer pro Alejandro bater uma bola na canela pra entrar de qualquer jeito, a canela, no nariz, pra fazer alguma coisa.
0: Nariz é o Rec, mas o Rec não tá hoje.
2: Vamos que vamos.
1: E vamos que... Então, o Rec tá no moito.
0: Grande Rec, valeu aí, pessoal. Mais um aqui, ô, como é que é?
3: Pra fechar mais uma.
0: Mais sim. Um aqui, meu bruxo. Nome?
4: Ricardo Sten.
0: E aí, Sten. Seguinte, primeiro tempo o Inter foi bem organizado defensivamente, surpreendendo, né? Jogando em transição. Teve oportunidades, mas tem que manter esse mesmo padrão pro segundo tempo. Como fazemos?
4: Marcinho, antes disso, posso fazer um pedido pra FIFA?
0: Pode.
4: Eu quero que o Campeonato Brasileiro tenha só 45 minutos.
0: Ah, seria ótimo.
4: Bom, eu acho que o Inter tem uma característica. Toda vez, há muitos anos, quando joga com a corda esticada, ele apresenta o que apresentou nesse primeiro tempo. Todo mundo mordendo. O nosso zagueiro Mercado, de 40 anos, parecia ter 23. O Maripã...
0: Uma tá bem, Maripã?
4: Não, bem. Parecia rápido hoje, incrível. Né? Todo mundo pegando. O Alan Patrick parece um pouco com o velho Alan Patrick. Então, essa pegada tem que ser mantida até o último. É um jogo de erro zero. Quando a gente deu uma erradinha, eles quase marcaram. E outra... O que tá havendo com o Carbonero, hein? Por que o Carbonero não vai pra bola com vontade? Podia estar 2-0 pra nós, Marcinho.
0: É verdade. Te liga, Carbonero, hein? Te liga. Vai que é tu aí, Regis Ramos.
3: É, a torcida fazendo muito bem a leitura desse primeiro tempo, né? O Inter muito bem na marcação, erro zero. Teve uma chance o Flamengo apenas. E aí vamos ver se o Bruno Henrique e o Alan Patrick, os mais veteranos, né, vão segurar aí para a etapa complementar, porque o Flamengo deve vir para cima neste segundo tempo. 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O Inter foi às redes com o Vitinho. Está batendo o Flamengo, vice-líder do campeonato do Beira-Rio. Surpreendendo a todos, hein? É, achavam que o Internacional estava morto. O Inter está muito vivo. Gol colorado, assim narrado por PC Carvalho, aqui na Grenal. Confira.
5: Vamos acompanhar, Vitinho. Que baita bola pro Carboneiro. O goleiro saiu. Tira, tira, tira. Rossi voltou. Atenção, vai emendar. Bateu. Gol! Gol!

0: Torcedor, torcedor colorado, Regis Ramos pediu acabamento, acabamento. O Vitinho pegou uma lata de tintas peeling, um pincel, desenhou a jogada, entregou para o carboneiro. O Rossi tentou atrapalhar e aí o Vitinho disse, não, é comigo mesmo. A bola pediu também, me chuta e ele chutou e ela foi fazer bochecha na rede. Bochecha na rede, colorado tá na frente.
1: Gol do Vitinho. Inter está vencendo aqui no estádio Beira-Rio. 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

0: 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Alê Dornelles, comentarista da Rádio Grenal, o Inter está vencendo porque foi melhor do que o Flamengo nessa etapa inicial, Alê.
1: Olha, Regis Ramos, eu espero que a sina da nossa equipe de Inter e Monson se repita hoje. Essa é a minha expectativa, pedindo para absolutamente todos os santos, entidades, vibe, energia, tudo que possa iluminar e ajudar o Internacional na partida de hoje. O Inter, ele está bem no jogo, né? Jogando de maneira reativa, tem 29% de posse de bola, o Flamengo com 71% de posse de bola, mas para a gente ver como o jogo reativo ele pode ser extremamente eficiente, o Internacional finalizou mais do que o Flamengo, né? Foram 9 finalizações do Inter contra 6 do Flamengo. Agora, aquele nosso defeito de fábrica, eu diria, que é a falta do primor na hora de finalizar, segue aparecendo. Esse número serve para nos mostrar exatamente isso, porque das nove finalizações que o Internacional deu, apenas 2 foram a gol. Uma delas resultou no tento. Já o Flamengo, das suas 6 finalizações, 2 foram pro gol. E uma, o Matheus Cunha fez uma boa defesa, uma defesa com os pés, né? O jogador ali do Flamengo, não me lembro quem foi que finalizou, infiltrou pelo meio espaço.
2: Carrascal.
1: Carrascal e o Matheus Cunha foi bem na bola. Aliás, o goleiro tá indo bem até aqui. Espero que os próximos 45 minutos, mais os acréscimos, ele siga performando bem. Coletivamente, Regis Ramos, eu tô vendo o Inter bem postado, bem organizado, né? A proposta de jogar de forma vertical, explorando o campo aberto que o Flamengo oferece ao Inter, tá funcionando e no ponto de vista então tático, eu não mudaria nada. É o Internacional defendendo num 5-3-2, transição num 4-2-4. Tá bem no jogo, por enquanto tá bem no jogo e todo mundo mordendo. Aí eu vou pra parte das individualidades, o Regis Ramos, que também merece ser destacado, né? O mercado fazendo um partidaço hoje, jogando muito, dando segurança pro nosso sistema defensivo. É claro que a gente tá bastante ressabiado e toda vez que o Flamengo, e é o Flamengo, consegue trocar passes ali no terço final, dá um pavor na gente, por conta do histórico do nosso sistema defensivo, mas na partida de hoje, no primeiro tempo, a gente foi muito bem, muito bem. Então, destaco na linha de defesa o mercado, o Matheus Cunha, também defensivamente, fazendo uma baita partida, abrindo a meia cancha, o Vijagra, para mim, o melhor em campo até o momento, não errou nada, é um cara que consegue conectar com rapidez, defesa e ataque. E Alan Patrick, bom, Alan Patrick tá com fome, né? Ele tá jogando como há muito eu não via ele performar no Internacional, com a camisa, com a peita número 10 do Inter, a histórica peita número 10 de Paulo César Carpegiani e Arley e outros, né? Eu espero que no segundo tempo essa vontade, essa energia que eles apresentaram no primeiro, né, essa fome por vencer a partida se mantenha nos 45 minutos do tempo complementar. E desta forma eu não tenho dúvidas de que a gente saindo daqui pontuando vai nos dar um respiro, vai nos dar um alívio que vai ser muito importante, tanto para o enfrentamento na Copa do Brasil contra o Corinthians, como no restante da competição, Regis Ramos.
0: Muito bem, domingo tem aqui no Beira-Rio o confronto de ida pela Copa do Brasil contra o Corinthians, fase oitavas de final. 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O Flamengo está voltando para o campo. Gesiel Elias, arbitragem no primeiro tempo.
3: Ô Regis Ramos, a excelente notícia para quem gosta de números, 60% de bola rolando no primeiro tempo. Um jogo com mais fluidez que vários da Copa do Mundo, para quem gosta de bater palma para gringo. 60% de bola rolando no primeiro tempo. Apenas 7 com 11, 18 faltas até agora. Deixa eu ver aqui, deixa eu só confirmar o número de faltas. É isso aí. Na verdade, são 13 faltas até agora. 12 faltas. 12 faltas até o momento. Então, um jogo bem fluído, bem jogado, com uma arbitragem que eu e tu projetamos no início, né, Regis? Aí não é balaquear, é simplesmente a constatação dos fatos. Jogo técnico para um árbitro técnico. Espero que não vire um jogo disciplinar, porque aí ele pode se perder.
0: Valeu, obrigado, Gesiel Elias. A bola vai voltar a rolar no Beira-Rio. Comando é de PC Carvalho.
2: É comigo e com todo o timaço da Granal. Estamos de volta. Você acompanhou mais uma vez de forma brilhante a apresentação de Regis Ramos para o intervalo da Granal. E apita o árbitro. Começa a partida, começa o segundo tempo, reiniciado o jogo. Vamos lá, Internacional, correndo atrás da emoção maior, um gol, um momento sublime, paixão e esperança do povo colorado.
4: Trocou o Flamengo.
2: Sorte Inter. Sorte Internacional. Vai lá, colorado mais querido do planeta, bota para derreter. Faz o teu povo alcançar a alegria desejada. Canta o torcedor no gigante. Gigante pulsa, pulsa, pulsa, pulsa. E a troca no time do Flamengo, Renan.
4: Duas trocas no time do Flamengo. Saiu 52, Everton Araújo, para a entrada do camisa 5, o chileno Eric Pulgar. E saiu também o 4, Léo Pereira, para a entrada de Danilo, camisa 13. Agora o Vitão faz o lado esquerdo e o Danilo lado direito na zaga do Flamengo.
2: Alterações processadas no time rubro-negro. Eric Pulgar, que é bom jogador. Danilo vem com a camisa número 13 no lugar do Léo Pereira, que esteve na última Copa do Mundo, que está sendo negociado com o futebol internacional, com o futebol europeu. A bola é recuada aqui na saída do campo de defesa. Vitão vai para o campo de ataque, leva o Flamengo. Internacional agora se defende. Ele trabalha a bola pela meia esquerda, rolando, tocando, entregando na ponta esquerda para Arrascaeta. Puxa o carro o time do Flamengo. São os movimentos iniciais. O Flamengo agora, a exemplo do Internacional, vai para cima porque corre do prejuízo, perde pelo placar de 1-0. A bola rola, rola no lado direito para Varela, recebeu, condição legal, boa bola, no lado direito, entrega a bola, fecha, recebe o time do Flamengo, vem pro campo de ataque com o Jorginho, partiu para cima da marcação, pedalou, chegou por baixo, tira a retaguarda do Internacional, a bola vai embora, vai para fora, vai para linha de lado. 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Atenção, Flamengo chega, a bola no tumulto da grande área, jogador do Flamengo fica sentindo, mas tá tudo valendo. Vitinho domina a bola aqui na saída do campo de defesa. Daqui a pouquinho eu concluo o recado. Vitinho bate em cima da marcação. 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Lá vem o Inter pelo setor direito no campo de ataque. A bola rola com o Bruno Gomes, dá um chutão, escancara pro campo de ataque, não acha ninguém. Vai ficar fácil, facinho demais para a defesa do Flamengo. Domina Danilo com tranquilidade, abre o compasso na esquerda, entregando a bola até Alexandro. Alexandro puxa o carro, liga na esquerda, entrega a bola para Samuel Lino, balança o corpo na frente da marcação, recuando, entregando a bola para Vitão, dali para Jorginho, na cabeça da grande lua do campo, faz o passe recuado no setor defensivo da equipe rubro-negra. Flamengo vem pela ponta direita no campo de ataque, carrega a bola Carrascal, parte para cima da marcação, evolui para o campo de ataque o time rubro-negra, bola recuada. Onde está colocado na ponta direita, Samuel Lino recua, entrega a bola para Varela, volta para Samuel Lino, o tempo passa, torcedor ligado e conectado, era o Carrascal. Carrascal prendeu na frente da marcação, começa tudo de novo aqui na saída do campo de defesa, empurrando bola para Danilo, este com Vitão. Vitão domina, Vitão puxa o carro, abre o compasso, compasso aberto na esquerda, entregando bola para Alexandre, vai aprofundar para o Samuel Lino na ponta esquerda, a bola foi quadrada, se perdeu pela linha de lado. Manual está marcando a arbitragem favorável ao colorado mais querido do planeta. 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O Internacional tem Alan Patrick postado aqui na saída do campo de defesa, lindo lance, saiu do primeiro, também do segundo, sofreu a falta, a arbitragem parou e marcou, levantou o povo vermelho na arquibancada, uma lampa. 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É falta para o Internacional aqui na saída do campo de defesa, repõe a bola em circulação, Bruno Gomes lá na ponta esquerda, ligando rápido para o Bahia, partiu para cima da marcação, perdeu a parada, ele não quer desistir, parte para cima do adversário, comete a falta. Jogadores do Internacional, se perdem a bola, não perdem o jogador adversário. É uma disposição tática e também uma disposição de vontade, um empreendimento dos jogadores do Internacional no jogo de hoje, incomparável com relação a jogos anteriores. Lá pelo lado esquerdo, Samuel Lino balança o corpo na frente da marcação. Vitinho de bico de bota, toca para a linha de lado. Lateral marcado, lateral cobrado. A bola está com o Vitão. Vitão domina, puxa o carro, abre o compasso aberto com Danilo. Danilo ultrapassa a linha que delimita metade do campo, estabelecendo contato agora com Eric Pulgar. Lá vem Eric Pulgar na ponta direita para o Varela. Bernabé, o anão maluco vai para cima dele. Ganhou Varela, meteu no tumulto da grande área. Subiu Pedro, subiu a zaga. Jogadores do Flamengo querem um pênalti. Chega Vitinho, coloca na frente, imprime velocidade. Vitão sai da marcação do Carboneiro. Meteu na ponta esquerda até o Carboneiro mordendo. Carboneiro fica no terreno, pede a falta. Jogo tá parado, falta tá marcada e é falta para o Flamengo. Jogadores do Internacional protestam. Passa ali por Renan.
4: É muita confusão nesse momento. O cruzamento que veio do lado direito de Varela disputou ali o Vitinho com o Pedro. O camisa 9 do Flamengo ficou caindo dentro da área pedindo pênalti. A bola seguiu. A disputa entre Carboneiro e Vitão já no meio de campo. Melhor para o flamenguista que passou para Jorginho. Jorginho entre dois sofreu a falta. Falta marcada próximo ao bico da grande área pelo lado direito de defesa do Internacional. Está lá na bola com a perna direita o Arrascaeta, com a perna esquerda Alexandro. Faz assim, faz assum, faz economia com qualidade no assum. 1-0 Inter no Beira-Rio.
2: 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Aproveite para deixar sua curtida. Deixa o teu like, deixa a tua digital. Eu quero mais likes, para sair mais um gol do Internacional. Aqui na live da Grenal. Atenção, lá vem de Arrascaeta, enquadra o corpo, coloca o pé no esquadro, levanta no tumulto da grande área, subiu o Vidiagra. De cabeça também o Maripan, foi o último a tocar na bola, lá foi embora para fora, para a linha de fundo. Escanteio para eles, cobra o Flamengo, lado direito, campo de ataque, passa limpo, Renan.
4: Bola venenosa no pé direito de Arrascaeta, ela subiu, o Maripan subiu mais alto que todo mundo, tocou de cabeça para trás, escanteio para o Flamengo, Carrascal na bola.
2: Carrascal enquadra o corpo, coloca o pé no esquadro, toma posição para a cobrança, autoriza o árbitro, de perna direita, suspendeu na boca do gol, subiu a zaga do Internacional, afastando, tirando, chega Samuel Lino, empurra a bola para Varela, de larga distância, recua onde está colocado o goleiro Rossi. Rossi ali, entre o espaço, entre a cabeça da grande lua, o círculo central do campo e também o semicírculo da grande área, sai para o jogo. A bola rola, rola onde está colocada para receber o Alexandro. Alexandro puxa o carro, sai jogando curtinho, empurrando a bola para Danilo. Danilo estabelecendo contato com Varela, voltando para Danilo. Danilo na linha de zaga encontra Vitão. Vitão domina para a equipe rubro-negra, sai para o jogo. 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Lá vem Flamengo para o campo de ataque. Tem jogo gol. Parado, falta marcada, é falta para o time rubro-negro. 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
5: Vasco da Gama abre o placar lá no São Januário pelos playoffs da Sul-Americana. Neste momento, Vasco da Gama 1, Independente Medellín 0, com o total do jogo de ida 3-2, vai avançando o Vasco, informou o Dr. Klein, há 30 anos, simplificando o cuidado com a saúde.
2: Pressão danada do Flamengo, a bola sobrou para o Eric Pulgar, tirou a zaga do Internacional com o Maripan. Flamengo vai para cima, exerce agora o maior poderio ofensivo para cima do Internacional. Adianta suas linhas o time rubro-negro. O Internacional encontra a resposta no contra-golpe. Alan Patrick aprofundou na frente para o Carboneiro. Carboneiro não foi, a bola foi. Muito cedo. Ficou facinho para Vitão, domina com tranquilidade. Diga lá.
0: Desculpa, PC, é muito cedo para o Internacional recuar, né? O Internacional começa a mostrar cansaço. Quando o jogador comete faltas, né, como Bruno Henrique, mostra cansaço. E quando tiver a bola, tem que caprichar. Alan Patrick poderia ter melhorado o passe, só dá Flamengo. Inter totalmente acanhando daqui a pouco. Tem que colocar sangue novo, PC.
2: Gerson Molina deram um choque no Internacional de 220 volts e alguns reais, quem sabe. Isaías Batista, te cuida, Inter. Sona Soninha Shaik, PC, já deixei o meu like, faça como ela, deixa o seu like. Alô, Soninha, alô, Isaías, alô, Gerson. É um prazer narrar pra você. 8 minutos são decorridos, o segundo tempo de jogo. Internacional e Flamengo estão jogando. A bola rola, rola com Jorginho. Jorginho entregando a bola para Eric Pulgar. Retrai a jogada, entrega para Danilo. Danilo que entrou agora no segundo tempo, movimentando a carga lá pelo setor esquerdo no campo de ataque. O Flamengo desce para o campo de ataque, tira a zaga do Internacional lá de trás com o Bruno Gomes. Era o Bruno Henrique. Sobra de bola, vai ficando, limpando a jogada. Alexandro, ele escapa, vai embora para o campo de ataque, entrega para Jorginho. Jorginho movimenta o couro aí na entrada da grande área. Buscava Samuel Lino, também Carrascal. Melhor para o jogador do Internacional lá de trás. Bruno Gomes afasta a tira. Chega no atalho, bem colocado Danilo, recuando para o goleiro Rossi que domina. 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Atenção, lá vem Flamengo, bola longa espichada no tumulto da grande área. Matheus Cunha domina, sente o bafo na nuca. Pedro vai ao seu encontro, chega bem colocado o goleiro do Internacional, domina a bola no segundo tempo da defesa. 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O tempo passa. Caminhamos para 10 minutos de partida. 10zinho deste segundo tempo de jogo. Colorado, coloradão, coloradaço. Tá na frente, tá dando o Inter. Lá vem no setor direito, no campo de ataque. Varela articula a jogada. Não tinha com quem jogar. Setor congestionado. Trânsito engarrafado. Começa tudo de novo no campo de defesa com Danilo. Arquiteta a jogada. Abre o compasso pela esquerda. Bola atravessada. Tem um desaque colocado para receber. Vem a Arrascaeta. Puxa o carro. Desce o Flamengo para o campo de ataque. O Internacional mais espremido. Trabalha a bola. Jorginho meteu no prolongamento da grande área. Tirou a zaga do Internacional. Completa Vitinho. Funcionando agora como um quarto zagueiro lá no interior da grande área. Além de três, tinha mais um. Vitinho complementava a peça de defesa. Daqui a pouquinho chega com a informação. Enquanto isso, o Flamengo chega para o ataque. A bola rola, rola. Del Pedro recebeu. Condição legal. Arquiteto uma jogada pelo setor esquerdo. Metida de bola para Alessandro. Alessandro passa o pé sobre a bola. Nega ceia. Volta para Jorginho. Devolução para Alessandro. Ele puxa o carro. Estabelece contato no passe. Recuado até a metade do campo. 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
2: Você tá no rádio, tá no FM, tá me ouvindo? É um prazer narrar pra você. Eu sou PC Carvalho e narro pra Carvalho, pra Vieira, pra Oliveira, pra Siqueira. Lá vem Flamengo pro campo de ataque, levantamento tá feito no tumulto da grande área. Pode bater assim a noite inteira, seu Samuel Lino, tá combinado, eu assino embaixo. Bola quadrada, longe do gol, não deu em nada, linha de fundo, Renan.
4: Fez quase tudo certo, driblou bem a marcação do Vitinho, trouxe pra perna direita, bateu quando tocou para dentro da área, a bola foi mansa para a linha de fundo, só tiro de meta para o Matheus Cunha fazer a cobrança, ficou caído ali no meio da área, o Matheus Bahia já levantou, conversou com o árbitro Matheus Candançan, faz assim, faz assum, faz economia com qualidade no assum, 1-0.
0: Olhando o banco de reservas de Internacional, então não tem nenhum jogador do meio para frente de velocidade, transição. Eu pensaria já daqui a pouco no Fabinho, no Paulinho, perdão, PC, no lugar do Bruno Henrique, para dar um pouco mais de força no meio campo, porque o Flamengo domina as ações, o Flamengo está assustando o Internacional, o Inter não retém mais a bola, o Internacional só se defende, e colocar o Alejandro também, um jogador muito estático, né? Então eu nesse momento pensaria na vitalidade para fechar o meio campo.
1: Não, Alejandro não, pelo amor de Deus. Se acontecer que eu mordo a minha língua, queime a minha língua, mas o Alejandro não dá. Dá uma oportunidade pro garoto da base, lá pro garoto da base. Chama o João Bezerra. Mas o que é isso? 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O tempo passa. 12 minutos, uma dúzia de minutos neste primeiro tempo de jogo. 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Fala, Lê.
6: Não, eu ia dizer o seguinte, né? A questão dos números. Os números sem contexto, eles não dizem absolutamente nada. Eles são vazios, não passa de uma perfumaria. E o Flamengo, nesse momento, que tenta ser o propositor da partida, tem 90% de posse de bola, o PC Carvalho. E, por outro lado, até agora ninguém finalizou. Então, é uma posse que o Flamengo exerce de domínio no jogo, esperando que o Internacional salte para recuperar a posse, abrindo buracos nas suas linhas defensivas. E dessa forma eles consigam penetrar. O Inter não pode cair na armadilha do rubro-negro carioca, PC Carvalho.
2: Tá certo, Ale Dornelis, colorado dos quatro costados, aqui no microfone, potência máxima da Granal. Atenção, lá vem Flamengo pro campo de ataque, a bola rola com Derrasca, aí tá partindo pro campo de ataque, pra cima da marcação, vai fechando a porta ali o Bruno Henrique, ele girou de um lado pra outro como um carrapato, vai pra cima dele, funga no seu cangote o Bruno Henrique, foge do Bruno Henrique, foge do Carboneiro, recua, entrega a bola pra Pulgar, aberto pelo lado direito, abre o compasso aberto para Danilo, puxa o carro, mete na frente pelo miolo de ataque, metida de bola, onde estava colocado o De Arrascaeta, afastou a zaga do Internacional, voltou para Pedro, deu um toquinho limpinho na jogada, chega por baixo, dois jogadores, um Internacional, é tanta vontade que acabaram se atrapalhando ali, o Bruno Henrique e também o Vitinho, sobra de bola do time do Flamengo, a bola com o Alexandre escapa, vai embora para o campo de ataque, mete na ponta esquerda para Samuel Lino, fez a finta, limpou a jogada, evoluiu para o campo de ataque, é desarmado pelo Vitinho, o árbitro viu, falta, é falta, lá pelo setor esquerdo no campo de ataque, falta dele, Bruno Henrique, nele, Samuel Lino, passa limpo, Renan.
4: Tá dando trabalho pro Vitinho. Samuel Lino, de novo, ele tentou fazer a jogada, driblando camisa 28 do Internacional, Vitinho deu o carrinho, pegou as pernas do Samuel Lino, falta marcada, próximo ao bico da grande área, pelo lado direito de defesa do Internacional, mais uma vez vai pra lá, camisa 10, Arrascaeta na bola.
0: Tem uma defesa, não no jogo de hoje, mas na temporada, frágil. toda hora essas faltas laterais é um perigo. Tem Pedro, né, PC? Que é um ótimo cabeceador.
3: PC!
2: Take it easy aí. Toma cuidado. Te cuida aí, Matheus Cunha. Senão o Jacaré te abraça. Daqui a pouquinho, depois desse lance, Gesiel. É falta pro time do Flamengo. Daqui a pouquinho também vamos pros braços da galera com o Marcinho Black. Ele está lá balançando, sacudindo. E você ligado, conectado na Granal. Atenção de Arrascaeta. Meteu no tumulto da grande área. Torneou de cabeça, Vitão. Cabeceou mal. Tirou lá de trás. Bruno Henrique para o Internacional. A bola rola pelo lado direito. Chega brigando pela posse de bola, Vidiagra. O camisa 5 do Internacional deixa o 5. Pulgar do Flamengo no chão. O árbitro da lei da vantagem. O Flamengo vem pela ponta direita. A bola com o Jorginho. Mete no tumulto da grande área. Alan Patrick. Maestro agora na defesa do Internacional. Arquiteta a jogada. Vem para a recomposição. A bola longa, fechada na frente. Carboneiro. Vai lá. Frita o pistão. Bota para derreter. Carboneiro. Bola muito adiantada. Ficou fácil para o goleiro. E atenção, torcedor ligado e conectado na Granal. Para tua informação, vem comigo e com o timaço da apaixonada. 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
2: No gigante da Beira Rio, chegamos a 15 minutos de partida, 30 segundos, etapa complementar, marcador do jeito que o torcedor colorado gosta. Internacional tá na frente, 1-0 em cima do Flamengo. Segura aí, Corte. Flamengo vem pro campo de ataque, vem, Corte.
5: Apaixonado informa dos jogos em andamento neste momento. O Vasco vai avançando dos playoffs da Sul-Americana, vai vencendo o Independente Medellín por 1-0. E no Campeonato Brasileiro, único jogo em andamento simultâneo a Internacional e Flamengo, Mirassol vai vencendo o Remo pelo placar de 2-1. 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
2: Defesaça do Matheus Cunha. Subiu o Pedro, subiu todo mundo do Flamengo. O goleiro do Internacional deu de soco, munhecaço na bola, tirou lá do tumulto da grande área. Passa limpo, Renan.
4: É cruzamento perigoso do Flamengo dentro da área. Pedro cabeceou para o chão. A bola quicou e Matheus Cunha saltou de punho cerrado, tirou a bola de dentro da área. Agora o Internacional tem uma falta a seu favor na frente da meia-lua da grande área. Vai lá o Matheus Cunha para fazer a cobrança e jogar a bola para o campo de ataque.
2: 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Diga, Regis.
0: Árbitro e goleiro não se elogia antes do jogo encerrar, né? Mas Matheus Cunha faz uma excelente estreia. Aposta do Pezzolano vem dando certo. Está seguro o goleiro do Internacional.
2: Matheus Cunha, estreando bem na opinião do Regis Ramos e na opinião do torcedor colorado. Como é que o Internacional está para o jogo? Passa limpa aí, Marcinho Black, nos braços da galera. Fala, Black.
8: Falo sim, o Rogério está gostando desse início de segundo tempo aí do Inter.
9: O time está jogando fechadinho, mas não pode jogar só na retranca. Eles têm os caras com muita rapidez e é um perigo jogar contra só se defendendo.
8: Tá certo, tem que sair um pouquinho de trás aí, diz o Rogério.
2: 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O Flamengo tá fazendo mais trocas aí, né? Ih, rapaz, eu tô vendo aqui, é o Bruno Henrique do Flamengo, é?
4: Tá fazendo duas trocas ali o Flamengo, vai sair o lateral esquerdo, Alexandro, camisa número 26, para a entrada de Emerson Royal. Lateral direito, camisa número 22, vamos ver quem é que vai para lá, já se deslocou, Varela na lateral esquerda. E também saiu o 15, Carrascal, para a entrada do 27, Bruno Henrique.
2: Eu não gosto nem um pouquinho desse cara em campo contra o Inter, a conta dupla aqui, viu, Ale?
6: Eu foi isso que eu acabei falando aqui, né? O Bruno Henrique tem um histórico positivo contra o Internacional, mas sabe como é que é?
2: Opa! Que isso, seu juiz?
9: Que é isso? Agora uma falta em cima do Vitão.
2: Olha, antes de chamar, eu vou pedir o Gesiel Elis. Já tenho, não tenho replay ainda, mas estava acompanhando aí, né, Gesiel?
3: Já havia para amarelo, Perdeu o tempo da bola, jogada temerária, cartão amarelo bem aplicado. CMPC, viva o natural. E os jogadores do Inter têm que cuidar uma coisa, PC. Que é tapar a boca para falar com a arbitragem. Aqui tá valendo, tá? se o árbitro interpretar como ofensa ou atitude hostil do jogador, pode expulsar por estar tapando a boquinha. Se não está falando nada de errado, deixa a boca aberta para todo mundo ver. Tá bom, PC? CMPC, vivo natural.
2: 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Canta o torcedor no gigante, gigante, pulsa, pulsa, pulsa. Quem chamou, fala.
10: 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Sente dores no joelho direito ali, o Vitão, ele que deu no meio do Vitinho, uma falta que pode ser perigosa para o Internacional. Alan Patrick vai fazer a cobrança e sobe o volume no portão 7.
2: Torcedor colorado, prepara, prepara, prepara agora, sente o bom momento da torcida. Sente o bom momento, o torcedor Alan Patrick toma posição para a cobrança. Vários jogadores no tumulto da grande área. Ele enquadra o corpo, coloca o pé no esquadro. Vai lá, Alan Patrick. Eu nunca deixo de acreditar. Com fé no pé que o gol é teu. Levantamento tá feito, a cabeçada, confusão no interior da grande área. Sobrou a bola, foi buscar Vidagra. Tentou Carboneiro, goleiro embaixo. Chega Maripan, agarra o goleiro Rossi. Passa limpo, Gabi.
10: Cruzamento do Alan Patrick. Chuveirou na área do Rossi após um bate, deixa pra mim, o Carboneiro tentou de calcanhar, o Maripan já estava caído e o Rossi fez boa intervenção. 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
2: Eu já tô na contagem regressiva.
11: Terminou.
2: Eu já tô na contagem regressiva, 20 minutos, faltam 25, Bernabé chega por baixo, destrói o ataque da equipe do Flamengo, terminou onde?
5: Vasco classificado avança após vencer no agregado por 3-2 Independente de Medellín, informou Priori Máquinas, os preços seguem especiais na Priori, sua necessidade é nossa prioridade. 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
6: Olha, PC, eu achei que o Gabriel Corte estava chamando o Pato para comentar. Terminou.
5: Troca!
6: Ó, chamando o Pato é porque
2: terminou. Ah, terminou. É, vamos ter troca.
10: Esteban Conde conversa com Paulinho Paula e Juninho. Duas trocas no Inter e Caleb foi chamado para fazer o trabalho de aquecimento.
4: Maripan caiu no gramado.
11: Ai, rapaz, olha.
10: O Maripan já tinha caído na hora da falta, que ele se enroscou com o Rossi, ficou sentindo e agora deve ser a mesma coisa. Camisa número 3 do Inter.
11: Juninho, né?
0: Colocar vitalidade no time, né? Acerta o Pesolano.
6: Ah, é que o Juninho.
0: É, mas.
6: Pé de pantufa.
0: Não pode abrir o time, né?
11: Mas isso aí é como vocês ir lá no meu sítio me visitar e eu não ter banco pra vocês sentar. O Inter não tem banco.
6: Não, é isso aí.
11: Tu fica mal.
0: É que quando
11: tu fica mal.
6: Mas eu gosto do Paulinho Paula, tá? Eu gosto.
11: O outro ali é o Paulinho Paula ou é o
6: Paulinho Paula? Não, Paulinho Paula.
10: Troca no Inter. O Pesolano ouviu o Regis Ramos. Sai 8 o Bruno Henrique, entra 27 Paulinho Paula e sai 3 Maripan e entra o 18 Juninho.
11: Deixa eu anotar aqui, 18 Juninho.
10: No lugar do 3 Maripan e 27 Paulinho no lugar do 8 Bruno Henrique.
6: É, ele manteve a estrutura do time, exatamente. O PC. Ele não mudou nada. Ele tocou 6 por meia dúzia e tá correto, porque o Inter tá organizado, tá postadinho, o Flamengo tá com dificuldades. Se mexer demais no time, também o tiro pode sair pela culatra. Quer dar vitalidade, mas que não desmonte o que tá dando errado, né, Regis?
0: Exatamente. Tá dando isso. Certo. Colocou sangue novo, mesmo a postura, o Inter vence. O Flacão destacou ali, o Flamengo tem a posse da bola, mas não cria, né? Cria muito pouco.
2: Vocês me ajudem aqui, eu vi, saiu o Léo Pereira, o Alexandro, o Everton Araújo, o Carrascal e quem mais no Flamengo?
4: Pode repetir quem é que saiu,
2: PC? Léo Pereira, Alexandro, o Everton Araújo e o Carrascal. Falta um, né?
4: Não, são quatro.
2: Ah, foram quatro? Ah, eu tava pensando que o Flamengo tinha trocado 5 vezes. Tem mais uma substituição, Flamengo. O Internacional queimou 2. E tomara que o Juninho não comprometa dessa vez. Lá vem o Flamengo pro campo de ataque pelo setor esquerdo da Varela. Agora é o lateral esquerdo, puxa o carro pelo setor esquerdo, liga rápido na ponta esquerda. Rasga por baixo a defensiva do Internacional. Tá chegando por ali, Gabriel Mercado. Cresce na frente do Bruno Gomes. Que esse Bruno Henrique hoje não incomode. Mas de jeito maneira. Lá de trás, Vidagra. Dá um chutão. A bola sobe e desce. Aparece, chega no atalho, bem colocado, Eric Pulgar. Ela vai se oferecendo para o Pedro, dá um tapinha curto na bola, dali para a Derrascaeta, volta para Pedro, formando o triângulo agora, onde está colocado, puxando o carro, tentando ligar rapidamente para o campo de frente para ela, preferiu retrair a jogada, volta com Pulgar, fala ali.
6: Não, o time do Internacional tá com uma postura muito boa, mordendo, né? O Paulinho chegou aqui já dando-lhe pau e é isso aí. Não tem outra alternativa Internacional na partida de hoje, PC.
2: Edemar Pessato, também lá em Goiás, tá ligado, tá conectado conosco. Alô, Edemar Pessato, obrigado pelo carinho em Formosa, em Goiás. Prazer narrar pra você. Atenção, chega o Flamengo na entrada da grande área, domina a bola, cisca na frente da marcação, voltou, recebeu, dominou, clareou, vislumbrou, apertou o gatilho, bateu pro gol, pra fora do gol. Eu vou pedir ajuda aqui agora pros universitários. Esse chute aí foi de quem mesmo?
12: Samuel Lino.
2: Tô entendendo, 19.